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Lembra-te, pois, de onde caíste, e arrepende-te e pratica as primeiras obras. Quando não, brevemente a ti virei e tirarei do seu lugar o teu castiçal, se não te arrependeres. Tens, porém, isto, que aborreces as obras dos nicolaítas, as quais eu também aborreço. Primeiro quero ver meu Salvador.

O espírito de aquisição viaja de mãos dadas com o espírito de sedução. Ouvintes, dois espíritos estão na frente de todos os espíritos maus deste mundo. É o da sedução e da aquisição. Em Apocalipse, capítulo 2, nós encontramos a carta à igreja de Éfeso, tratando-se da era em que o espírito nicolaíta trabalhou. Para começar, o espírito nicolaíta é aquele que tira os leigos da frente da igreja. Por exemplo, como São Pedro poderia ser papa hoje, sendo que ele nem sabia assinar o seu nome? Depois da era de Éfeso, isso não podia acontecer mais. O nicolaísmo conquistou o laico, conquistou os leigos, e atribuir este predicado a uma obra de Deus é blasfêmia contra o Espírito Santo. A blasfêmia contra o Espírito Santo é justamente isto. É por falta de discernir o corpo do Senhor, qualifica a obra de Deus, do Espírito Santo, através de um ministério, de coisas como nicolaítas. É uma coisa que Deus aborrece e odeia, que jamais Ele levantaria um povo eleito através de tal espírito. E também, como pode ser nicolaíta, conquistando o que ganhou, o que ele próprio juntou? Conquistar quer dizer seduzir. Seduzir é também um resultado da inveja. É desejo de crescer, de se projetar, de personalismo. E isto tem desgraçado os homens em todos os terrenos da vida, na política, na religião, em todos os aspectos da vida. Com sede de ver o Salvador, isto quer dizer com sede de salvação, as pessoas facilmente são conquistadas pelos líderes religiosos. Com sede de saúde e circunstâncias de enfermidades, as pessoas são facilmente conquistadas pelos curandeiros, por homens que usam meios antibíblicos para seduzirem o povo e assim adquirirem fama, dinheiro e mulher. Mas vamos perguntar aqui: você tem que conquistar aquilo que é seu? Teria eu de conquistar um plenário que Deus me usou para reuni-lo? É quem vem depois é que está conquistando, seduzindo. Não foi Moisés quem resistiu a James e Jambres, mas foi ao inverso, foi ao contrário, tentando fazer o mesmo que Moisés fez. Mas vocês, ouvintes, vão entender uma coisa: é que nunca se precisou de líder como se precisa agora. E quando existe um verdadeiro líder, ele é mal entendido. Ele é tido como um ditador. Mas não. O povo está precisando de líder. Um homem da machadinha que quebre a janela enquanto o prédio está se incendiando e pule lá dentro do fogo. Até os patos têm um líder.
As aves de arribação têm um líder. E nós precisamos de um líder. A ovelha não tem liderança própria. Mas nessa necessidade, nesta carência de ter líder, corre-se o risco de confundir as vozes. Mas Jesus Cristo é enfático, é claro em dizer que as suas ovelhas ouvem a sua voz e que elas não acompanham o mercenário, que está pedindo dízimo da lavoura mesmo antes das ovelhas colherem a lavoura. Estes são mercenários. Esse rebanho vai discernir a voz do Senhor, a voz do pastor. O líder verdadeiro da Igreja de Jesus Cristo é o Espírito Santo. Quem foi o líder no dia de Moisés? Foi o Espírito Santo. Quem foi o contra-líder? Foi o diabo, usando Natã, Datã, Abirão, Coré, Balaão. Se foi o diabo para usar homens, foi o Espírito Santo usando homens, usando Josué, usando Moisés, usando o profeta desta era e usando aqueles a quem ele verdadeiramente levantou para guiar o seu povo. Guiar através da verdadeira doutrina. A vara não importa se ela é torta, importa se o mar abre. Agora, veja, um líder vai na frente. Um líder nunca está atrás das pessoas. Ele nunca está buscando aqui, dali, conquistando, seduzindo. Ele sempre vai diante do povo. O verdadeiro líder, o povo, o busca. O povo confia nele. O povo quer ouvi-lo. O povo quer, de fato, ouvir a sua opinião. Você vê que o rebanho de ovelhas não é tocado. O pastor atrás ali com a vara bate daqui, cerca daquilo, ou conquista daqui, come docinho dali, abraça aniversário, sopra vela de bolo de aniversário, e aperta a mão daqui, aperta a mão dali, como se fosse um candidato de política. Não, o pastor vai na frente e o rebanho segue o pastor. E por fim, se tratando do grande mistério de Cristo na Igreja, você vai constatar que dentro desse peito tão fraco palpita um coração que tem o líder, que tem o Espírito Santo. Quem te ensina a quem você deve ouvir? Tens, porém, isto que aborreces as obras dos Nicolaitas, as quais eu também aborreço, diz o Senhor. Havia coisa, havia até queda ali dentro daquela era. Mas havia isso de qualidade, que aborrecia os Nicolaitas, os aproveitadores das circunstâncias. E você, então, põe em prática o que está no verso 7, capítulo 2 de Apocalipse. Quem tem ouvidos, ouça o que o Espírito diz às igrejas. Ao que vencer. É o indivíduo. Dar-lhe a comer da árvore da vida que está no meio do paraíso de Deus. Ao que vencer. É ao que não deu ouvido ao Nicolaíta, aquele que está conquistando o que outros ganharam. É aquele que está espoliando, é aquele que
como diz o profeta, que está tosqueando o rebanho. O profeta diz assim que Jesus não falou para Pedro, tosqueai o meu rebanho. Não, disse assim, apacentai o meu rebanho. Ele não disse, tosqueai o meu rebanho. Arranca-lhe os dízimos mesmo antes de chegar em suas mãos. Tosquei-os. Não. Ele disse, apacente-os. Agora, isto é uma promessa para você. O Espírito Santo é uma promessa com cura divina, com segurança da vida eterna, com segurança do rapto, com segurança da posição que você toma individualmente no corpo de Jesus Cristo. Isto não é fácil. Isso traduz sofrimento. Mas você vê que Abraão se ambientou justamente com este Espírito, porque ele representa a noiva de Jesus Cristo. Ele tinha promessa. Ela era sua, contudo tinha que lutar para possuí-la. O crente hoje, ainda que seja herdeiro de todas as coisas, herdeiro de toda a bênção espiritual, de toda a bênção física, de toda a bênção prometida na Bíblia, contudo tem que pelejar em cada polegada de terreno para obtê-la. Então, quem tem que conquistar a terra? É o indivíduo, é a pessoa, individualmente. A promessa veio a você e nenhum nicolaíta pode te conquistar. Pelo contrário, você está sob a promessa de Deus. Você tem conquistado pelo Espírito Santo a terra. A terra é sua. Os mansos herdarão a terra. É sua não pelo Espírito nicolaíta, mas sim pela promessa, pela eleição. Esta é a maneira como Deus o tem prefixado. Sempre tem sido assim. Você tem que lutar para possuir o que você sabe que é seu. Você tem que lutar para possuí-lo. Isso é tudo que temos que fazer agora, diz o profeta. Agora você precisa de cura. Há uma promessa de cura. Você precisa de saber em que posição você fica. Qual será seu pastor aqui na terra? O homem em quem você deve confiar? A promessa é tua. Basta você prestar atenção de que maneira este homem está pregando a palavra. Basta isto. A ovelha conhece a voz, conhece a mensagem. A promessa é tua, diz o profeta. Porém, se alguma vez a alcanças, não te vai ser muito fácil possuí-la. Te asseguro isso, tu vais ter que tirar a Satanás. Tirar aquele demônio que se transformou em anjo de luz, em ministro da sua frente. Ele te despoja de tua saúde. Ele despoja os teus dízimos, tuas ofertas, através de sua vida desordenada. Porém, tu tens todos os direitos para ir contra Satanás e dizer-lhe, devolva-me, regresse a mim. Venho no nome do Senhor, o possuidor dos céus e da terra. Eu sou o herdeiro, devolva a mim. Tu tomaste minha filha e fizeste com que se misturasse com um jovem que não devia. Tu tomaste a meu filho e fizeste com que se misturasse com o jovem que não lhe pertencia. Eu reclamo. Eu não estou conquistando. Eu estou reclamando os meus filhos. Eu reclamo meu irmão. Eu reclamo a minha irmã. Sim, Satanás, tu fizeste com que se fosse da casa de Deus, da verdadeira e correta sã doutrina. Mas eu os reclamo no nome do Senhor Jesus Cristo. Tu induziste a que fizeste isso, porém eu venho agora em busca dele, não com o espírito de nicolaíta, mas em nome do Senhor. Onde está nicolaíta? Conquistar o que é seu?
conquistar um plenário que você próprio fundou, formou? Onde está o Nicolaíta a estas horas? Está no seu devido lugar. Está agindo como lhe é próprio. Mas nesse instante...

está no seu devido lugar, está agindo como lhe é próprio. Mas nesse instante, você, meu ouvinte, tome de Deus suas promessas. E não importa o quanto seja difícil você retê-las e detê-las e possuí-las, mas lembre-se, se Deus fez a promessa, Ele te deu a sua voz, Ele te deu a sua palavra, e como isso soou doce, que doce voz tem o Senhor.

0: Na cruz para te resgatar, não te seduzir para um grupo através de coisas mesquinhas e difamações baixas, mas através do sangue vertido lá no Calvário, Jesus Cristo te conquistou, quer dizer, venceu por você, te libertou, te salvou, te adquiriu, você é propriedade dele. Você custou o maior preço que existe na terra, em todo o universo, o sangue de Jesus Cristo, seu Filho, que nos lava e purifica de todo pecado e nos coloca brancos como a neve, de vestes brancas, prontos para o rapto, para o arrebatamento. E Ele te cura agora. Ele cuida de você. Ele é o mesmo ontem, hoje, eternamente. Ele ordena o câncer que morra em nome dEle, em nome de Jesus Cristo. Ele ordena a pior enfermidade te deixar nesse instante. Ele te dá agora o que você de fato precisa, não o que você quer, mas aquilo que você necessita. Deus te abençoe agora, te encha do Espírito Santo e de graça divina, enquanto você sente esse calor dEle no seu corpo, queimando a enfermidade, queimando o medo, o temor, o pavor, o complexo, a insegurança e te dando liderança do Espírito, porque você é uma ovelha e você ouve sua voz. Deus te abençoe, em nome de Jesus Cristo. Amém.
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eu, esforça-te e tem bom ânimo. Não temas, nem te espantes, porque o Senhor teu Deus é contigo por onde quer que andares.

um paradoxo que quer dizer algo inacreditável, mas que é verdade.

Nós lemos no livro de Josué, capítulo 1, versículo 9, na mensagem Um Paradoxo, pregada pelo profeta de Deus para esta era, no dia 17 de janeiro de 1965. O profeta de Deus, o irmão Brana, no parágrafo 49 em diante, ele diz: que o Senhor acrescente suas bênçãos à leitura de sua palavra. Agora, o tema esta tarde, um paradoxo. Agora, a palavra paradoxo, como consultei faz pouco para ter certeza de que eu estava certo, a palavra paradoxo significa, conforme Webster, que é algo inacreditável, mas que é verdade. Agora, vocês sabem, ouvimos o velho ditado que a verdade é mais. Que nome dão a isso? Mais estranha que ficção. A verdade é, porque quando a pessoa fala a verdade, às vezes é muito estranho. Conheço um amigo meu no Colorado, estavam com um levantamento, ia fazer um levantamento dos alces, e tinha 21 alces no rebanho. E meu amigo, quando ele estava lá caçando, e quando os guardas chegaram e tinha pago um valor alto, o pessoal da conservação, por umas destas motos de neve, para ir fazer um levantamento dos alces, ele disse: vocês não deviam ter gastado por esse dinheiro. Posso lhes dizer quantos alces tem lá? E simplesmente riram dele. Disseram: quantos? Ele disse: tem 19. Disse: tinha 21 e matei 2 deles, e o guarda riu dele. Só é permitido matar um, vocês sabem. E ele disse: sim, sei que você matou. Bem, disse, foi o que eu fiz. Tinha 21 alces e matei 2. E o guarda simplesmente riu dele e foi. E era o que tinha, 19 alces. Está vendo? Ele se virou para mim e disse: veja, pastor, dir-se a verdade e as pessoas não acreditam. Veja, só dizer a verdade, pois é mesmo mais estranho que ficção. Josué, aqui em um livro, na verdade, é um livro de redenção do Antigo Testamento. Josué, teríamos de considerar que é isso, o livro de redenção, porque a redenção tem duas partes. A redenção, em qualquer lugar, tem duas partes, que são para fora e para dentro. Requer-se duas partes para se fazer redenção, para fora e para dentro. Moisés representou a lei que os tirou do Egito, e enquanto Josué representou a graça que os pôs dentro da terra prometida. Em outras palavras, foi a lei e a graça foram dois diferentes aspectos do mandamento de Deus. Agora,
a lei os tirou, Moisés e Josué os levou para dentro. Isso também representa algo para o nosso dia. Agora, representa como eles estavam na jornada, vindo do Egito para dentro de uma terra prometida. Nós também saímos de um mundo de Egito, caos, a caminho de uma terra prometida. Na casa de meu pai há muitas moradas. Se não fosse assim, eu vou-lo teria dito. João 14, saindo de entrando. E a lei que nos leva a reconhecer que estamos errados, mas é a graça que nos perdoa. A lei não tem esperança de redenção, porque e de completá-la, ela não tem graça em si, porque a lei somente mostra que você é pecador, mas a graça lhe diz como sair disso. A lei é o policial que o colocou na cadeia, mas a redenção é aquele que veio e pagou sua multa. E para fora e para dentro da graça. O Efésio, agora encontramos a mesma coisa. O Antigo Testamento, acho que este livro de Josué se enquadra uma palavra apropriada para ele seria o livro de Éfeso, do Antigo Testamento. O livro de Efésios do Antigo Testamento seria bom para intitular este livro de Josué, porque certamente se enquadra nisso. Agora encontramos Josué representando a graça ou alguma propiciação que não podia existir, ao mesmo tempo em que a lei estava em existência. Tampouco pode qualquer mensagem que leve o povo para frente coincidir com uma mensagem passada. Não coincidirá. É aí onde se tem problema hoje. Jesus disse: toma alguém um remendo de pano novo e o coloca num velho, ou deita o vinho novo em odres velhos, eles se estragam, ele os rompe, não suportam. E Josué de modo algum podia entrar em seu ministério até depois que Moisés partisse. Assim, vejam o primeiro versículo aqui: Moisés, meu servo, é morto. Levanta-te agora e leva este povo para a terra prometida. Moisés, representando a lei, tinha servido o seu tempo. Ela tem, a lei tinha servido o seu tempo. Eles partiram, na verdade, com graça para começar. Antes de terem a lei, tiveram a graça. Enquanto estavam no Egito, sem lei, ninguém lá, eram somente os sacerdotes e tal, mas eles não tinham leis. A lei ainda não tinha sido dada. A graça lhes proveu um profeta, e também a graça proveu uma expiação, o cordeiro sacrificial. Entraremos nisso esta semana.
sobre o sacrifício, o sangue, porque aí se encontra a sua cura. Assim, a expiação foi provida antes que houvesse qualquer lei. A graça foi antes da lei, durante a lei e depois da lei. Então ali estava Josué representando a graça, estava ao lado da lei, mas não podia entrar em vigência enquanto a lei estivesse em seu lugar apropriado. E assim fez o mundo da igreja nestes últimos dias. Apareceu, cumpriu o seu papel, mas virá um tempo onde tem de cessar também, tem de haver um Efésios desta jornada, tal como houve de outras jornadas, tem de vir um Efésios, um Éfeso, um Efésio desta jornada. Observem, onde aquela lei nunca podia salvar um pecador, como mostrei, não podia, portanto, a terra prometida representou um dia de graça. Vejam, ele não pôde levá-lo para dentro daquela jornada. E se perceberam, naquela jornada, eles tiveram três estágios da sua jornada. Primeiro foi a preparação pela fé lá no Egito, sob o cordeiro sacrificial. Então atravessaram o Mar Vermelho para dentro do deserto, uma separação que representou outro estágio da jornada, porque sob a preparação, quando todos se apontaram, então, quando chegaram ao Mar Vermelho, houve um fracasso novamente. O povo não creu, depois de ver muitas coisas que Deus tinha feito, eles ainda assim não creram, e Deus abriu o Mar Vermelho e os levou adiante, pois somos ensinados que todo o povo foi batizado em Moisés, sob a nuvem e no mar. Agora, eles foram batizados, arrependeram-se e foram batizados e saíram para caminhar numa nova vida, numa nova terra, numa jornada de novidade entre gente nova e a mão de Deus sobre eles. Mas finalmente chegou-se a um lugar nesta caminhada em que não estavam satisfeitos com sua caminhada da graça. Tiveram de chegar a algo que eles próprios pudessem fazer. Agora é isso que as pessoas pensam hoje da cura divina ou de qualquer outra obra da graça de Deus, que há algo que você tem de fazer. Você, não há nada que você tenha de fazer a não ser crer, apenas crer em Deus. E eles, se tivessem continuado em frente, a promessa não lhes foi dada sob a lei. A promessa foi dada antes da lei, sem qualquer condições nela. Eu vos dei esta terra, prossegui e entrai nela,
mas antes que chegassem a essa promessa, eles acharam que havia algo que eles próprios deviam fazer. E isso ainda, encontramos isso entre os seres humanos. Somos propensos a ser assim, a algo que temos de fazer. Sentimos que também temos de fazer algo. Você tem mesmo de fazer algo que é render sua própria vontade, suas próprias ideias, a vontade e ideia do Deus Todo-Poderoso, e está acabado. É só isso. Somente tome a promessa dele, não pense em mais nada, ande por ela e Deus faz o resto. Então eles quiseram a lei, e Deus sempre lhe dá o desejo do seu coração. Ele prometeu dar, mas verificamos, quando eles se afastaram um passo daquilo que Deus no início lhes prometeu, então isso foi um espinho na carne, até que a lei foi tirada, até que Jesus Cristo veio e foi crucificado para tirar a lei, foi um espinho na carne. E qualquer coisa que você mesmo tente fazer, sempre contribuirá para a sua desonra, contribuirá para a sua desvantagem. Apenas creia em Deus. E está encerrado o que Deus prometeu. Eu sou o Senhor teu Deus.

em sua igreja. Deus os abençoe, em nome do Senhor Jesus Cristo. Amém.

Boa noite, ouvintes da Web Rádio do Tabernáculo da Fé de Campinas. Agradecemos por ter nos acompanhado em mais este dia cheio de bênçãos de Deus. Estamos certos que você foi abençoado. Durante a madrugada, teremos uma mensagem completa do profeta de Deus prometido em Malaquias capítulo 4, versículo 5. Amanhã, temos mais bênção para vocês aqui na Web Rádio Tabernáculo da Fé de Campinas. Boa noite com Jesus. Deus vos abençoe.

0: Don't forget the family prayer.
1: How many has family prayer? That's good. Let's try it again. I'll get that back in here. I like that. All together now. Don't forget the family prayer. Jesus wants to meet you there. He will take your...
2: Com Jesus, vamos todos dizer, o Senhor é a força da nossa vida. Graças a Deus, mais uma escola. Vamos anotar a escritura desta manhã, que se encontra no livro de Filipenses, capítulo 2, versículos 5 ao 11. Vamos louvar o Senhor com o hino 322, A Luz do Céu. Tu anseias hoje mesmo a salvação, tem desejos de banir a escuridão. Abre então de par em par teu coração, deixa a luz do céu entrar.

0: recognize now that something made them raise their hands.
1: Que eles possam ver agora que algo os fez levantar as suas mãos.
0: What is it?
1: O que foi isto?
0: The Holy Spirit.
1: O Espírito Santo.
0: The Spirit of God that's upon them now calls them to raise their hands to make a decision.
1: O Espírito de Deus que está sobre eles agora, que fez com que eles levantassem as suas mãos para fazer uma decisão.
0: May this night be the night that they can say, from that Saturday night, down there in that school auditorium, I met God.
1: Que esta noite possa ser a noite que eles possam dizer, desde aquele sábado à noite, lá embaixo no auditório daquela escola, eu encontrei Deus.
0: Something happened to me. I've been changed ever since.
1: Algo aconteceu comigo. Eu fui mudado desde então.
0: Grant it, Father.
1: Conceda o Pai.
0: I commit them to you as the trophies of the message.
1: Eu os entrego a ti como troféus da mensagem.
0: And you said all the Father has given me will come to me, and none of them is lost.
1: E tu disseste, todo que o Pai me tem dado virá a mim, e nenhum deles se perderá.
0: Oh, Lord, you told me to give him eternal life and raise him up at the last day. That eternal life, that love that would bring him into the presence of this great place that I had the privilege of seeing a few weeks ago.
1: Oh, Senhor, tu lhes disseste que lhes daria vida eterna e os ressuscitaria no último dia. Aquela vida eterna, aquele amor que os traria para a presença deste grande lugar que eu tive o privilégio de ver poucas semanas atrás.
0: Father, I cannot say what it was.
1: Pai, eu não posso dizer o que foi aquilo.
0: I do not know.
1: Eu não sei.
0: You know my heart, but I'm only honest in what I'm saying.
1: Tu conheces o meu coração. Eu estou apenas sendo honesto no que estou dizendo.
0: You bear me record, Father.
1: Tu és minha testemunha, Pai.
0: And it's such a sweet place.
1: E eu, é um lugar tão dócil.
0: God, when my days are done, I'd like to see little Joseph be a man that I could place this Bible in his hand.
1: Deus, quando meus dias terminarem, eu gostaria de ver o pequeno José ser um homem para que eu possa colocar esta Bíblia em sua mão.
0: Because the day of his dedication, he spoke, said, Joseph, thou art a prophet.
1: Porque no dia de sua apresentação, tu disse, José, tu és um profeta.
0: I pray, God, that you let a double portion of the Spirit on my boy.
1: Eu oro para que tu permitas porção dobrada do Espírito sobre meu garoto.
0: If you just let me live to win souls for you till I get old, then place this Bible over into the hands of my son Joseph and tell him to continue with the same gospel.
1: Se tu apenas permitires que eu viva para ganhar almas para ti, até ficar velho, então coloque esta Bíblia nas mãos de meu filho José, e diga-lhe para continuar com o mesmo evangelho.
0: You'd be a full life, Father.
1: Seria uma vida completa, Pai.
0: Nevertheless, when you're ready for me, amen.
1: Todavia, quando tu estiveres pronto para mim, amém.
0: What a beautiful rest.
1: Que lindo descanso.
0: I long to see that place again.
1: Eu almejo ver aquele lugar novamente.
0: Lord Jesus, may everyone that's here tonight, every person that's heard the message tonight, may not a one of them be lost.
1: Senhor Jesus, que cada um que está aqui nesta noite, cada pessoa que ouviu a mensagem nesta noite, que nenhuma delas possa se perder.
0: But may everyone.
1: Mas que cada um.
0: I see them in there.
1: Eu os vejo ali.
0: Then when we run it through our arms around one another, when there's no difference then between man and woman.
1: Então quando corrermos e lançarmos nossos braços ao redor um do outro, onde não há nenhuma diferença, então entre homem e mulher.
0: There's no difference. The sin streak has gone away with.
1: não há nenhuma diferença. O vestígio do pecado terá desaparecido.
0: We're truly then brothers and sisters, for we can live, never sin can enter no more, no evil thoughts, no nothing can ever come to that kind of a place.
1: Seremos verdadeiramente então irmãos e irmãs, onde podemos viver, o pecado nunca mais poderá entrar, nem os pensamentos malignos, nada poderá alguma vez entrar naquele tipo de lugar.
2: Graças a Deus, um bom dia com Jesus. O Senhor continue nos abençoando. Está nos visitando nesta manhã o irmão Ezequiel Lopes e família. Eles são de Limeira, São Paulo. Poderiam se colocar de pé os irmãos que nos visitam? Com Ezequiel Lopes e família, Deus os abençoe. São bem-vindos em nosso meio. Obrigado, irmãos, podeis assentar. Justifica a ausência, irmão José Maria Tobias, irmã Roseli dos Santos, também irmão Edson, irmã Divaneide Rodrigues e o diácono irmão Claudomiro justificam a ausência nesta manhã. Nós temos um agradecimento, agradecemos a Deus e ao pastor Cleomar Borges, ao pastor Wesley e à igreja pelas orações em favor de nossa mamãe Maria de Lourdes Costa. É o agradecimento do irmão Edivaldo, irmã Laídes, irmão Claudomiro, irmão Marcos e irmã Marinilce. Agradecem a Deus. E agora nós vamos orar. Se você tem um pedido, uma necessidade, faça conhecida ao Senhor pelo levantar de uma de suas mãos. Ore também por Evandro Tobias, por irmã Silvana Camargo e pelos nomes no livro de oração. Senhor Jesus, aqui estamos, ó Pai, mais uma vez na Tua casa, para Te adorar, Senhor, para Te engrandecer. Ó Deus, como é bom a Tua presença. A Tua presença tem cura divina, Tua presença tem libertação, Tua presença tem paz de espírito, Senhor. Estamos aqui para gozar desta presença divina. Colocamos, Senhor, em Tuas mãos cada um desses pedidos, essas necessidades. O Senhor conhece cada uma que possam chegar ao trono da graça. Toma também Teu servo ao nosso favor nesta manhã, que possamos sair daqui mais uma vez fortalecidos pelo poder da Tua palavra. É o que nós Te pedimos e Te agradecemos, com perdão dos nossos pecados, no nome do Senhor Jesus Cristo. Amém.

E agora nós vamos ver as igrejas que nos acompanham nesta manhã. A Igreja de Boa Esperança, a Igreja de Pouso Alegre. Irmão João Otávio está aqui, né? Está aqui conosco. Também a Igreja de Mogi Mirim. Igreja de Mogi Mirim. Indaiatuba, pastor Wesley Rodrigues. Santo Antônio do Amparo. Também a igreja que está nos acompanhando, a Igreja de Americana, a Igreja de Pirassununga também nos acompanham nesta manhã. E os irmãos Sandra Mantovani, Antônio Miguel e família, Madalena Machado, Bismiel e Cristina, Lúcia, Vitória, Tiago e Gisele Paiva, Edna, Márcio de Jesus e família, Timóteo e família, Cristiane e Larissa do Amaral, Davi Almeida e família, João Carlos Marques, Pedro Araújo e Cleonice. Um total de 68 computadores, aproximadamente 134 irmãos que nos acompanham. Deus os abençoe a todos os irmãos e igrejas que nos acompanham nesta manhã. E agora nós vamos ouvir e acompanhar a mensagem Qual Atração Sobre a Montanha, do parágrafo 94 ao parágrafo 121.

0: That's what the attraction is.
1: Essa que é a atração.
0: The predestinated seed of God who can't do nothing else but follow it.
1: A semente predestinada de Deus, a qual não pode fazer nada a não ser segui-lo.
0: Means more than life to us.
1: Significa mais do que a vida para nós.
0: Take our lives, but don't take that.
1: Tire nossas vidas, mas não tire aquilo.
0: What is the attraction?
1: Qual é a atração?
0: God as usual, fulfilling his word.
1: Deus, como sempre, cumprindo a sua palavra.
0: He's fulfilling the word of Zechariah. Again, the prophet Zechariah.
1: Ele está cumprindo a palavra de Zacarias outra vez. O profeta Zacarias.
0: We read the ninth verse a while ago, when Jesus entered his temple, riding or entered Jerusalem, riding on a little white donkey.
1: Onde eu li o versículo 9 há pouco, quando Jesus entrou no seu templo dirigindo ou entrou em Jerusalém montado num jumentinho branco.
0: The prophecy was fulfilled that Zechariah said.
1: A profecia que Zacarias disse estava cumprida.
0: Here it is. Rejoice greatly. O daughters of Zion, shout, O daughters of Jerusalem.
1: Aqui está ela. Alegra-te muito, ó filhas de Sião. Exulta, ó filhas de Jerusalém.
0: Behold, our king is coming unto thee. He is just and having salvation, lowly riding upon an ass. And upon the colt, the foal of an ass.
1: Eis que o teu rei virá a ti, justo e salvador, pobre, montado sobre um jumento, sobre o asninho, filho de jumenta.
0: That's what the attraction was at Jerusalem, at the religious headquarters.
1: Era esta a atração que estava em Jerusalém, nas sedes religiosas.
0: Now, we see a last day happening.
1: Agora, vemos o acontecimento dos últimos dias.
0: Let's just turn a few pages on in Zechariah and see what he said about it.
1: Vamos simplesmente voltar algumas páginas em Zacarias e ver o que ele disse sobre isso.
0: Let's turn over then for the last days.
1: Vamos voltar então para os últimos dias.
0: That was the middle age. Let's turn now to the last days.
1: Aquela era a Idade Média. Vamos voltar agora aos últimos dias.
0: And turn over to Zechariah, the 14th chapter. And beginning with the fourth verse, and listen.
1: E voltar a Zacarias, capítulo 14, começando com o versículo 4, e ouçam.
0: And we're going to read down a portion of the scripture, about 9 verses, from 4 to 9. Listen close.
1: E vamos ler uma porção das escrituras, cerca de 9 versículos, do 4 ao 9. Ouçam atentamente.
0: And it's prophesying of his coming. The last days, listen close now.
1: E está profetizado de sua vinda nos últimos dias. Ouçam atentamente agora.
0: This is thus saith the Lord, it's the scriptures, Zechariah 14.
1: Isto é o assim diz o Senhor, são as escrituras, Zacarias 14.
0: Remember Zechariah 9, what it said? And they didn't recognize it.
1: Recordem Zacarias 9, o que ela diz? E eles não o reconheceram.
0: Now what is it today, Zechariah 14? Speaking of his coming.
1: Agora, o que é hoje? Zacarias 14, falando de sua vinda.
0: And his feet shall stand in that day upon the Mount of Olives again.
1: E naquele dia estarão os seus pés sobre o Monte das Oliveiras, novamente.
0: Which is before Jerusalem, on the east.
1: Que está de fronte de Jerusalém, para o oriente.
0: On the Mount of Olives shall cleave in the midst thereof towards the east and towards the west.
1: No Monte das Oliveiras será fendido pelo meio para o oriente e para o ocidente.
0: And there shall be a very great valley.
1: E haverá um vale muito grande.
0: Half of the mountain shall be moved towards the north and half towards the south.
1: Metade do monte se moverá para o norte e a outra metade para o sul.
0: And you shall flee to the valley of the mountains.
1: E fugireis pelo vale dos meus montes.
0: For the valley of the mountains shall reach from Azel.
1: Porque o vale dos montes chegará a Azel.
0: Yea, ye shall flee like you fled in the days of the earthquake, in the days of Uzziah, the king of Judah.
1: E fugireis assim como fugistes nos dias do terremoto, nos dias de Uzias, rei de Judá.
0: Another earthquake, splitting open the earth.
1: Outro terremoto, fendendo a terra.
0: If you want to follow out a scripture here, notice in this fifth verse, It implies that the cleaving of the Mount of Olives is due to an earthquake.
1: Se vocês desejam seguir as escrituras aqui, observem no versículo 5. Isto aplica que as fendas do Monte das Oliveiras se devem a um terremoto.
0: And this is confirmed by Isaiah 29:6 and Revelation 16:9.
1: E isso está confirmado por Isaías 29:6 e Apocalipse 16:9.
0: Exactly, what is it?
1: Exatamente. O que sucede?
0: The same prophet told of his first coming, seen his second coming.
1: O mesmo profeta que falou da sua primeira vinda, viu a sua segunda vinda.
0: Notice, as in the days of the earthquake.
1: Observem, como nos dias do terremoto.
0: See what the earthquakes are doing, see the predictions of them.
1: Vem o que os terremotos estão causando, vem as predições deles.
0: And the Lord your God shall come. And all his saints with thee.
1: Então virá o Senhor teu Deus e todos os seus santos contigo, ó Senhor.
0: And it shall come to pass in that day. Hallelujah.
1: E acontecerá naquele dia. Aleluia.
0: In that day the light shall not be clear or dark.
1: Naquele dia que não haverá preciosa luz ou espessa escuridão.
0: But it shall be one day with one day which shall be known to the Lord, not day or night.
1: Mas será um dia conhecido do Senhor, nem dia nem noite será.
0: But it shall come to pass that in the evening time it shall be light.
1: E acontecerá que no tempo da tarde haverá luz.
0: Oh God, it shall be light about the evening time.
1: Oh Deus, haverá luz no entardecer.
0: Same prophet, and the people is blind.
1: O mesmo profeta, e as pessoas estão cegas.
0: What's the attraction?
1: Qual é a atração?
0: Let's read a couple more verses.
1: Vamos ler mais uns dois versículos.
0: And it shall be in that day that the living water shall go forth from Jerusalem.
1: Naquele dia também acontecerá que correrão de Jerusalém as águas vivas.
0: Half of them towards the former sea and half towards the higher sea.
1: Metade delas para o mar oriental e metade até o mar ocidental.
0: In the summer and winter shall it be, the gospel going forth both Jew and Gentile.
1: No estio e inverno sucederá isto. O evangelho indo por diante, tanto para judeus como para gentios.
0: And the Lord shall be king over the earth in that day, and there shall be one Lord, and his name one.
1: E o Senhor será rei sobre a terra naquele dia, e um será o Senhor, e um será o seu nome.
0: It shall be light about the evening time. Right. The way to glory you will surely find.
1: Haverá luz no entardecer, certo? O caminho da glória certamente se encontrará.
0: In the waterway is the light today.
1: No caminho pelas águas está a luz de hoje.
0: Buried in the precious name of Jesus.
1: Sepultado no precioso nome de Jesus.
0: Young and old, repent of all your sins. The Holy Ghost will surely enter in.
1: Jovens e velhos, arrependam-se de todos os seus pecados. O Espírito Santo certamente entrará.
0: The evening light has come.
1: A luz do entardecer chegou.
0: It is a fact that God and Christ are one.
1: É fato que Deus e Cristo são o mesmo.
0: See where we're at?
1: Vem onde estamos.
0: Nations are breaking. Israel's awakening. The signs that our prophets foretold.
1: Nações estão se rompendo, Israel se despertando, os sinais que os nossos profetas predisseram.
0: That earthquake to the Gentiles to the last day, the Gentile days numbered with horrors encumbered.
1: Aquele terremoto para os gentios para os últimos dias. Os dias dos gentios contados, sobrecarregados de horrores.
0: Return, O dispersed, to your own.
1: Retornai, ó dispersos, aos vossos.
0: You that have been kicked out in these arks carried on new carts, Get out of there before death strikes you.
1: Vocês que foram expulsos e essas arcas carregadas em carros novos, saia de lá antes que a morte os atinja.
0: God has confirmed it. It shall be so.
1: Deus tem confirmado isto. Assim será.
0: Let us turn over to another scripture in the Old Testament. Malachi, the fourth chapter.
1: Vamos voltar a outra escritura no Velho Testamento. Malaquias, capítulo 4.
0: And read that.

0: Vamos voltar a outra escritura no Velho Testamento. Malaquias, capítulo 4.
1: And read that little fourth chapter.
0: E ler aquele pequeno capítulo 4.
1: Behold, a day cometh that shall burn as an oven, and all the proud, yea, all that do wickedly, shall be as stubbles.
0: Eis que aquele dia vem ardendo como fogo. Todos os soberbos, todos os que cometem impiedade, serão como palhas.
1: Now this is not, this Malachi 3 was the first coming now. Here's the next coming.
0: Agora isto não é, isto é Malaquias 3. Era a primeira vinda. Agora aqui está a próxima vinda.
1: Even the Dr. Scofield here, I certainly don't agree with him in his footnotes, but he's got it lined out here, right?
0: Mesmo o Dr. Scofield aqui, eu certamente não concordo com ele em suas notas ao pé das páginas, mas ele tem isto em ordem aqui.
1: The commission of John, the Malachi 3, and the second coming of Christ and Elijah beforehand.
0: A comissão de João para Malaquias 3 e a segunda vinda de Cristo e antecipadamente Elias. Muito bem.
1: All the proud shall burn, up saith the Lord of hosts.
0: Todos os soberbos os abrasará, diz o Senhor dos exércitos.
1: And it shall leave them neither root nor branch.
0: E de sorte que lhes não deixará nem raiz, nem ramo.
1: Where's the eternal hell, then?
0: Onde está o inferno eterno, então?
1: But unto you that fear my name shall the Son of Righteousness rise with healing campaigns, healing in his wings.
0: Mas para vós que temeis o meu nome nascerá o sol da justiça, e campanhas de salvação trará debaixo de suas asas, salvação trará debaixo das suas asas.
1: You shall go forth and grow up as calves of the stall.
0: Saireis e crescereis como os bezerros do cevadouro.
1: And you shall tread down the wicked.
0: E pisareis os ímpios.
1: They shall be ashes under the soles of your feet in that day that I shall do this, saith the Lord of hosts.
0: Se farão cinza debaixo das plantas de vossos pés naquele dia que farei, diz o Senhor dos exércitos.
1: Remember the law of Moses, my servant, which I commanded him in Horeb. For all Israel, the statutes and judgment.
0: Lembrai da lei de Moisés, seu servo, o qual lhe mandei em Horeb para todo Israel, que são os estatutos e juízo.
1: Here's the coming of Elijah.
0: Aqui está a vinda do Elias.
1: Behold, I will send to you Elijah the prophet.
0: Eis que eu vos envio o profeta Elias.
1: The last closing scripture of the Old Testament.
0: A última escritura que encerra o Velho Testamento.
1: I'll send to you Elijah the prophet. Before the coming of that great and dreadful day of the Lord.
0: Eu vos envio o profeta Elias antes que venha aquele grande e terrível dia do Senhor.
1: And that couldn't have been John.
0: Agora, esse não poderia ter sido João.
1: No. See, the world wasn't burned up, the righteous walked out on the wicked. No, no.
0: Não. Vejam, o mundo não foi queimado e os justos não andaram sobre os ímpios. Estão vendo? Não, não.
1: Before the great and dreadful day of the Lord.
0: Antes do grande e terrível dia do Senhor.
1: And he shall turn the hearts of the fathers to the children, and the hearts of the children to the fathers, lest I come and smite the earth with a curse.
0: E converterá os corações dos pais aos filhos, e os corações dos filhos a seus pais, para que eu não venha e fira a terra com maldição.
1: Notice the accuracy of the Holy Spirit. That it would not confuse them two comings of Elijah.
0: Observem a precisão do Espírito Santo, que ele não confundiu aquelas duas vindas de Elias.
1: Malachi 3 said, behold, I send my messenger before my face.
0: Malaquias 3 diz, eis que eu envio meu mensageiro perante minha face.
1: Jesus asked about John.
0: Perguntaram a Jesus sobre João.
1: He said, if you can receive it, this is who the prophet said, I'll send my messenger before my face. This is the Elias that was to come. Malachi 3.
0: Ele disse, se o podem receber, este é aquele de quem o profeta disse, eu enviarei meu mensageiro perante minha face. Este é o Elias que estava por vir. Malaquias 3.
1: Notice the scripture so accurately gives it.
0: Observem a exatidão que a escritura dá a isto.
1: Watch what this, the shoulder, them who wants to believe, them who wants to see.
0: Observe o que é isto para mostrar o... Aqueles que desejam crer, aqueles que desejam ver.
1: Remember Jesus stopped in the middle of a scripture? Because part of it was fulfilled and the rest for his second coming?
0: Lembram-se que Jesus parou no meio de uma escritura, porque parte dela já havia sido cumprida então, o restante para a sua segunda vinda?
1: To preach the acceptable year of the Lord, bind up the brokenhearted, and stop!
0: Para pregar o ano aceitável do Senhor, curar os quebrantados.

0: Levantados de coração, e parou?
1: Not bring judgment to the Gentiles. Until his second coming.
0: Não trazer julgamento aos gentios até sua segunda vinda.
1: Notice this scripture here parallels that.
0: Observe esta escritura aqui como se assemelha a essa.
1: And he, Elijah, shall turn the hearts of the fathers to the children.
0: E ele, Elias, tornará os corações dos pais aos dos filhos.
1: Now speaking of Malachi 4, not get it mixed. Malachi 3.
0: Agora, falando de Malaquias 4, não misture isto, ou Malaquias 3.
1: John, Elijah, who came in the days before the first coming of Christ.
0: João, Elias, o qual veio nos dias anteriores à primeira vinda de Cristo.
1: Turn the hearts of the old patriarch fathers to the message of the children. The new message.
0: Tornou o coração dos velhos pais patriarcas à mensagem dos filhos, a nova mensagem.
1: Now watch, and the hearts of the children to the father.
0: Agora observe, e os corações dos filhos aos dos pais.
1: In his second coming, in the last days, he turns back to the apostolic faith again.
0: Em sua segunda vinda, nos últimos dias, ele retorna à fé apostólica novamente.
1: Yeah, perfect, the scriptures line up.
0: Vê quão perfeitamente concordam as escrituras.
1: That was the end of the Old Testament. The Old Testament.
0: Aquele era o fim do Antigo Testamento. O Antigo Testamento.
1: Now, we see there's light in the evening time.
0: Agora, vemos que há luz no tempo do entardecer.
1: What is it? It's the top, Mount Treetop, as I said this morning.
0: O que é isto? É o topo, o monte topo da árvore, como eu disse nesta manhã.
1: We've come up through denominations, through not an orange tree like I spoke of this morning.
0: Temos passado através de denominações, através não de uma laranjeira, como eu falei nesta manhã.
1: But we've had grapefruit, lemons, all kinds of other things that wasn't like the beginning at all.
0: Mas tivemos toranja, limões, todas as espécies de outras coisas bem diferentes do princípio.
1: But after, don't miss it. Here it comes.
0: Mas depois, não fale em entender isto. Aqui vem isto.
1: After all the denominations is played out, they didn't have any light to begin with.
0: Depois de todas as denominações haverem feito o papel delas, para começar, elas não tinham nenhuma luz.
1: There'll be a day that can't be called day or night.
0: Haverá um dia que não poderá ser chamado de dia ou de noite.
1: What are they doing? What are they doing?
0: O que estão fazendo eles? O que estão fazendo eles?
1: What does a lemon do on an orange tree?
0: O que faz um limão em uma laranjeira?
1: It takes the original life of the orange that's coming up and perverts it. To a lemon.
0: Ele toma a vida original da laranja que está vindo e a perverte através de um limão.
1: That's what the denominations have done to the word of God.
0: Isto é o que as denominações têm feito à palavra de Deus.
1: Made the word of God of no effect by their traditions.
0: Feito a palavra de Deus sem nenhum efeito através de suas tradições.
1: That's thus saith the Spirit of the Lord.
0: Isso é assim, diz o Espírito do Senhor.
1: They have brought forth lemons, grapefruits, not oranges.
0: Eles têm produzido limões, toronjas, não laranjas.
1: But what did the prophet say?
0: Mas o que o profeta diz?
1: The same one that said for our text tonight.
0: A mesma coisa que disse nosso texto nesta noite.
1: Rejoice, O daughters of Jerusalem. Shout loud, daughters of Zion.
0: Alegra-te, ó filha de Jerusalém. Exulta, ó filha de Sião.
1: For your king's coming to you. Meek and lowly, sitting upon the foal of an ass.
0: Eis que o teu rei virá a ti, pobre e humilde, montado sobre um filho de jumenta.
1: Notice, that same prophet said there will come a time of the ripening the sun set upon the earth to ripen the fruit.
0: Observe que o mesmo profeta diz, haverá um tempo do amadurecimento, o sol é enviado sobre a terra para amadurecer o fruto.
1: Why couldn't it ripen? There's no fruit there to ripen. But the life is still traveling on.
0: Por que não podia ele amadurecer? Não havia fruto algum lá para amadurecer, mas a vida continua seguindo adiante.
1: It come up to a grapefruit to be an orange, Found out it organized. It was a grapefruit.
0: Veio através de uma toranja para ser uma laranja. Encontramos que ela se organizou, era uma toranja.
1: It went again. It come out that time a lemon.
0: Foi outra vez, e desta feita saiu um limão.
1: Went on again, it turned out to something else.
0: Seguiu em frente outra vez, saiu alguma outra coisa.
1: And in the last top of the tree, it's turned out to a tangelo, which is half orange, half lemon.
0: E por último, no topo da árvore, tornou-se tangelo, que é meio laranja, meio limão.
1: A mixed breed, a perverted thing.
0: Numa espécie mista, uma coisa pervertida.
1: Come on to a perversion. Living off that same tree.
0: Veio através de uma perversão, vivendo daquela mesma árvore.
1: The shock almost deceived the elect. It looks like an orange, but it ain't.
0: A palha quase enganaria o eleito. Parece uma laranja, mas não é.
1: But it shall be life. When she grows beyond organization.
0: Mas haverá luz quando ela cresce além da organização.
1: When she gets out of past organization and blooms out again. She'll put forth oranges like she was when she went into the ground.
0: Quando ela passar através da organização, florescer outra vez, ela dará laranjas como ela era quando ela foi para o chão.
1: And then it shall be light.
0: Então haverá luz.
1: What's this attraction? What's this happening?
0: Qual é esta atração? Que acontecimento é este?
1: Fulfilling God's word.
0: Cumprindo a palavra de Deus.
1: There's two witnesses of the Old Testament that this would happen.
0: Há duas testemunhas no Velho Testamento de que isto aconteceria.
1: Let's take John 14, 12 of the New Testament.
0: Vamos tomar João 14, 12 do Novo Testamento.
1: Jesus said, "He that believeth on me, the works that I do, shall he do also."
0: Jesus disse: aquele que crê em mim também fará as obras que eu faço.
1: Also in Luke 17, 22. The 30, he said,
0: também em Lucas 17, 22 ao 30, ele diz:
1: as it was in the days of Lot, before Sodom was burned,
0: e como foi nos dias de Ló, antes que Sodoma fosse queimada,
1: so shall it be at the return of the Son of Man, that day when the Son of Man is being revealed.
0: Assim também será na volta do Filho do Homem, aquele dia em que o Filho do Homem se há de manifestar.
1: Oh, just look at the scriptures.
0: Oh, simplesmente olhe nas escrituras.
1: The Son of Man, Jesus Christ, the same yesterday and forever.
0: O Filho do Homem, Jesus Cristo, o mesmo ontem, hoje e eternamente.
1: Grew to past denominations. Grew into the top of the tree.
0: Cresceu passando as denominações. Cresceu até o topo da árvore.
1: What did he say in John 14 or 15?
0: O que ele disse em João 14 ou 15?
1: Every branch that's in me that doesn't bring forth the fruit, it'll be cut off and pruned, thrown into the fire and burned.
0: Toda vara em mim que não dá fruto será cortada e podada, lançada no fogo e queimada.
1: Whatever branch that'll bring forth fruit, it'll be purged.
0: Mas toda aquela que dá fruto será limpa.
1: Oh, there'll be a true farmer in Latourine in the last days upon that little group that come with him on this little donkey.
0: Oh, haverá uma verdadeira chuva temporã e serôdia nos últimos dias sobre aquele pequeno grupo que vem com ele nesse jumentinho.
1: Low and humble, no daughter denomination, crying, Hosanna to the King that comes in the name of the Lord.
0: Pobre e humilde, não dom ou denominação, clamando, Hosanna ao Rei que vem no nome do Senhor.
1: What's the matter today? What's the attraction on the mount?
0: Qual é o problema hoje? Qual é a atração sobre a montanha?
1: Not long ago, standing at this pulpit, it was said by the Holy Spirit.
0: Há não muito tempo atrás, de pé neste púlpito, foi dito pelo Espírito Santo:
1: the day will come that when they'll drive down a stake in front of your house, they'll move your gate so that you'll bypass it, not be angry.
0: O dia virá quando colocarão uma estaca em frente da sua casa, moverão seu portão. Então isso, deixe isso de lado, não fique zangado.
1: I seen my gate tore up and laying out upon the hillside. I seen the hill in front of me all dug up. Boards and things laying there where something mashed it up.
0: Eu vi que meu portão foi arrancado e encontrava-se no lado do monte de terra. Eu vi o monte na minha frente todo escavado, tábuas e coisas jogadas lá onde se havia feito esta bagunça.
1: He said, I looked and there was a little Ricky that had got up there and knocked that gate out, done this.
0: Ele disse, eu olhei e ali estava um pequeno Ricky que havia ido lá e arrancado aquele portão, fez isto.
1: I said, why didn't you tell me? You got smart with me. And I had to hit him.
0: Eu disse, por que você não falou comigo? Ele bancou o esperto comigo. E eu tive que acertá-lo.
1: When it did, I said, I haven't done this since I was in the ring. But I just want you to know. And I swatted him one.
0: E quando eu o fiz, eu disse, eu não tenho feito isto desde que deixei o ringue. Mas eu simplesmente quero que você saiba. E lhe apliquei um golpe.
1: And when I knocked him down, I picked him up again, knocked him down again.
0: E quando eu o derrubei, eu o coloquei de pé novamente e eu o derrubei de novo.
1: I picked up three or four times and kicked him over the hill.
0: Eu o levantei três ou quatro vezes, então o chutei para o outro lado do monte.
1: So then I went over there and I said, that ain't right.
0: Então eu fui até lá e eu disse, isso não está certo.
1: I picked him up and shook his hands. I said, I'm not angry with you, but I just want you to know. You can't talk to me like that.
0: Eu levantei e apertei a mão dele. Eu disse, eu não estou zangado com você, mas eu simplesmente quero que você saiba que você não pode falar comigo assim.
1: And then when I turned and come back, the Holy Spirit was standing there at the gate, said, now bypass this. When that stake drove down, turn westward.
0: E então, quando eu virei e voltei, o Espírito Santo estava lá no portão, disse, agora deixe isso de lado. Quando aquela estaca for colocada, volte-se para o oeste.
1: This book, everything that I need. This book is a good recipe. The way the shoals to go around my trouble.
0: Este livro, tudo o que necessito. Este livro é uma boa receita. Mostra a maneira de como evitar os meus problemas.
1: Amen. That book is the word, and that word is God.
0: Amém. E esse livro é a palavra, e essa palavra é Deus.
1: Bypass your troubles. It'll tell you what to do.
0: Deixe de lado seus problemas. Ele lhe dirá o que fazer.
1: 3 years.
2: Graças a Deus. E agora vamos ao toque de somente crer, receber a palavra do Senhor ao nosso favor.

Haverá luz no entardecer. Bom dia com Jesus. Felicidade saber que estamos nesta luz da última hora. Não tem mais nada. E nós estamos no fim, nesta luz. Que gratidão deve estar nos nossos corações, essa

Ele, o Espírito avisou ele, não fique zangado. Ainda falou para ele não ficar zangado. Quando ele chegou lá, o portão removido, tem coisa que Deus fala com você e você fala, meu Deus, por que eu fiz isso? Só me avisou. E o Rick estava lá, aquele rapazinho, deu um desperto. E o profeta teve que acertar ele. Aí se você tivesse lá visto o irmão Branham dando um murro nele, caiu no chão, ele levantou, deu outro golpe, derrubou de novo umas 3 ou 4 vezes, depois deu um chute, jogou ele para lá. Isso era um sinal que ele tinha que ir para o oeste, para Deus descer, para cumprir Apocalipse 10, o anjo forte. Que grandeza, gente. Mas ele foi lá, pegou na mão dele, falou, não estou zangado, nós estamos de bem, viu? Não estou zangado, mas eu quero que você saiba que você não pode falar assim comigo. E saiu e foi para o oeste, para encontrar esse grande, grande fato da história mundial. E ele veio, como ele mostra na mensagem, parado na brecha, cumprindo aquilo que o profeta estaria na terra no tempo daquela vinda. Graças a Deus, pela luz da hora, pela luz do momento, que estamos na hora de algo muito poderoso acontecer. Vamos ver o pão diário da semana. Assim resplandeça a vossa luz diante dos homens. 3:9-61. Eu tenho um bebê na glória, que só foi dedicado, não batizado, porque o batismo é para a remissão de pecados. Veja, para mostrar que você se arrependeu. Aquele bebê não fez nada de que se arrepender. É um bebê que apenas nasceu aqui no mundo. Ele não tem nenhum poder quanto a vir aqui. Veja, e não tem pecados de que se arrepender. É um bebê que apenas nasceu aqui no mundo. Ele não tem nenhum poder quanto a vir aqui. Veja, e não tem pecados. Quando Cristo morreu na cruz, ele morreu para tirar o pecado do mundo. Até que este bebê tenha feito algo de que se arrepender, o sangue de Jesus Cristo faz expiação. Mas agora a mãe e o pai, os pais, têm direito de trazer o bebê e oferecer de volta a Deus o bebê que lhe foi dado por Deus. Amém. As infalíveis palavras de Deus. Pregada no dia 6/4/56. Deus, antes da fundação do mundo, olhou para baixo através da corrente do tempo e viu tudo o que seria. E, portanto, ele pôde chamar e eleger aqueles que ele sabia que colocaria em seu edifício. Isso mesmo. E se você foi chamado esta noite pelo Espírito Santo e lhe foi dado uma chance de entrar no reino de Deus, você deveria estar feliz. Amém. Se você está no reino de Deus e é parte do corpo de Cristo, graças a Deus, viva a vida. Faça as coisas que são certas. E lembre-se, isto pode penetrar de modo

0: pouco áspero quando descer, mas deixe fazer a digestão por algum tempo. Se você está no corpo de Cristo, ele não tem quaisquer amputações. Não, seu corpo é perfeito, não precisa de quaisquer amputações. Amém. Ufa, isso é verdade. Aleluia. E não vai faltando um braço, uma mão, amputou. Não. Perguntas e respostas número 1. 3:1-54. Vou lhe dar minha estimativa no que penso ser a coisa mais próxima de uma evidência de que um homem é cristão, do que qualquer coisa que eu conheça. Sabe o que é? É labuta da alma. Uma pessoa que está sempre tão faminta e sedenta por Deus, ela pura e simplesmente dia e noite, ela simplesmente não aguenta. Ela tem de fazer alguma coisa para Deus. Ela está tão cheia de amor e está simplesmente labuta da alma, simplesmente labutando o tempo todo. A Bíblia diz: o que sai semeando em lágrimas retornará sem dúvida regozijando-se, trazendo consigo preciosos molhos. Está certo? Todas estas coisas, labuta da alma. Sua alma labuta todo dia, querendo mais de Deus. Tem de fazer alguma coisa para Deus. Orar, ler, cantar, seja lá o que for. Ela tem que fazer alguma coisa para Deus. O cego Bartimeu, 15:11-55. Pense em coisas que são positivas. Nunca deixe um pensamento negativo passar. Só, ou não deixe passar, parar. De qualquer forma, se começar a passar, mantenha seus pensamentos positivos. Jesus, não pense, sentado aí em uma cadeira de rodas, você que está sem esperança, desamparado, você não está. Nunca deixe esse pensamento negativo alguma vez passar, ou não deixe ancorar-se. Você não pode evitar que ele passe pela sua mente. Isso mesmo. Mas não deixe parar, ancorar. Como o velho fazendeiro disse: não posso evitar que os pássaros voem sobre a minha propriedade. Mas ele tinha uma espingarda de cano duplo. Disse: eu com certeza posso impedi-los de se empoleirar. Assim, faça você a mesma coisa. E você também. Está vendo? Não deixe se empoleirar. Deixe que passe adiante. Amém. Pensamento, vem, você pega a espingarda de cano duplo. Jesus Cristo é o mesmo ontem, hoje e eternamente. A mente de Cristo é a minha mente. E entra em Deus e deixa ele passar. Dá um tiro com a espingarda de cano duplo. Ô Messias, já pensou nisso? Permita-me apenas lhe perguntar uma coisa. Olhe para mim por um minuto. é pregada no 17/1/61. Já pensou nisso? Permita-me apenas lhe perguntar uma coisa. Olhe para mim por um minuto. Essa é a minha mão. Este é meu dedo. E esta é a minha orelha. Certamente ele estava apontando, né? Este é meu nariz. Mas quem sou eu? Isso não sou eu. Isso é algo que me pertence. Está vendo? Esta é a minha mão. Mas quem sou eu que possuo a mão? Veja. Esta é apenas uma casa em que estou morando. Que tipo de bem tem de haver algo aí dentro chamado eu? Eu tenho que estar em algum lugar, porque isso é meu, está vendo? Eu é alguém, porque possuo algo. Eu tenho uma mão, é minha. Bem, quem sou eu? A quem isso pertence? Esse é o meu espírito, vem. Depende do tipo de espírito que é a quem você apresenta seus membros. É desse que você é servo. Aleluia! Eu tenho uma mão, eu tenho um nariz, eu tenho uma perna, mas quem sou eu? Você não é a perna. Você é um espírito. Oh, Deus, aleluia. Entregue a Deus. Não é isso? Quem sou eu? A quem isso pertence? Esse é o seu espírito. Bem, depende do tipo de espírito que é a quem você apresenta seus membros. É desse que você é servo, né? Você é um espírito. É um espírito que tem uma alma, e a velha alma morreu, e vê a alma da eternidade lá, que é a natureza do espírito e a alma, e ela domina, e você apresenta seus membros a Deus. Quem sou eu? Eu não sou a perna, não sou o nariz, eu não sou isso, é, apenas me pertence. Glória a Jesus. Tem que ser o profeta mesmo para trazer uma coisa tão profunda dessa. Não é profunda? Quem sou eu? É um espírito. Por quê? Pregada no dia 26/6/63. A Bíblia diz: os pecados de Sodoma afligiam diretamente a alma justa de Ló. E como que a alma do homem era justa, e ele olhava para os pecados da terra e conhecia aquilo que estava errado, que eles estavam agindo mal, e todavia sem coragem de defender sua convicção. Não é de se admirar que todo mundo se tornou uma Sodoma e Gomorra, e como que os Lós de hoje, em toda a nação e ao redor do mundo, estando nas igrejas, que estão convencidos de que Jesus Cristo é o mesmo ontem, hoje e eternamente, e que seu poder é tão real hoje como sempre foi, sem coragem de se levantar no púlpito e denunciar o pecado, por causa de alguma barreira que os excomungaria de um companheirismo ao qual se uniram. Ainda volta ao sangue de Jesus Cristo, o único remédio. Por quê? Por quê? O sangue de Jesus é o único remédio. graças a Deus, revestindo-nos de toda a armadura de Deus. 7:6-62. Agora eles têm um homem girando ao redor. Agora eles têm um homem girando ao redor no espaço. Todos eles se vangloriam disso. Vocês sabem, tem um homem no espaço. Ora, isso não é nada. Nós, cristãos, temos tido um espaço por 2000 anos. Isso mesmo, eles estão se vangloriando disso. Isso não é nada novo, isso é velho para nós. Nós sabemos disso o tempo todo. Assim estão vendo? Veja, isso é o quão adiante nós estamos. Eles simplesmente não percebem isso. Sim, construindo grandes estradas e super coisas como essas, e tentando fazer da Terra um lugar melhor, e assim por diante, eles não percebem que os mansos vão herdá-la. Assim, aí está, assim, só vejam, Deus tem tudo resolvido para nós. Essa é a única coisa que temos que fazer. É só nos apegarmos a Ele e simplesmente seguirmos em frente. Está vendo? Isso é tudo. Crendo, isso é tudo que Ele nos pediu para fazer. Ele nos levará até o fim. Amém. Aleluia! Vamos dizer graças a Deus por esses parágrafos. Palmas para Jesus. Você coloca uma toalha tão grande, pode cortar em 4. Nós vamos ver uma carta aqui, escrita no dia 30 de janeiro de 2021, do irmão José Brana. O parágrafo que ouvimos hoje no início, irmão Brana falando, José, que a unção dobrada esteja sobre seu espírito. Você será um profeta, José. E que grande trabalho que faz hoje para a noiva de Jesus no mundo. Então, essa carta foi escrita, irmão André imprimiu para mim. Vamos ver. Como é, o tema é Estimada Rainha do Céu. Ô, noiva querida, né? Estimada Rainha do Céu. É você, estimada Rainha do Céu? Como podemos começar a descrever o que está acontecendo? A cada dia, escritura após escritura, profecia após profecia sendo cumprida. Deus está unindo sua rainha em torno de sua palavra. Às vezes, no paraíso, começaram a cantar em nossos corações. Sabemos que não falta muito agora. Algo está acontecendo. A hora chegou. A noiva se aprontou a ouvir o sétimo anjo, mensageiro de Deus, trovejar sua palavra. Nós nos reunimos toda semana E ficamos sobre grande expectativa quando fazemos a contagem regressiva. 5, 4, 3, 2, 1. E apertamos o play. É o que nós acabamos. Eu ouvi a fita, né? É o que acabamos de ouvir. Como ouvimos todo domingo, duas vezes, de manhã e à tarde, 45 minutos à tarde, sexta-feira também, na própria voz do profeta. Instantaneamente, a noiva é unida de todos os lugares no mundo. Então, seu mensageiro fala conosco aqui na terra. Ao mesmo tempo, Deus ressoa a mesma coisa no céu. É a voz de Deus falando à sua semente predestinada, dizendo: tu és minha noiva, eu te amo, minha rainha, a hora chegou. Alegra-te, prepara tudo para a nossa ceia das bodas. Agora é a hora da revelação. Todas as coisas estão sendo reveladas bem na sua vinda. É a hora do desfecho. Nossos corações saltam de alegria quando a cada semana Ele nos dá mais presentes de casamento. Vi uma grande mulher se levantar, de bela aparência, muito bem vestida de púrpura, ele está citando o irmão Brana, como da realeza. E abro um pequeno parênteses aqui, ele abre um parênteses. Ela era uma grande governante nos Estados Unidos. Talvez a Igreja Católica, uma mulher... E alguma mulher, e não sei se seria a Igreja Católica, não sei. Não posso dizer, a única coisa que vi a mulher. Isso foi tudo. Enquanto a noiva ouvia os sete selos sendo revelados, Kamala Harris, é a governante lá? Kamala? É? Kamala, chama Kamala, Harris, estava sendo empossada como a primeira mulher vice-presidente dos Estados Unidos na história mundial, né? Desde quando existiu o mundo. Não estou dizendo que isso é cumprimento daquela profecia que o irmão Brana viu, mas poderia ser. Kamala Harris fez história hoje, tornando-se a primeira vice-presidente mulher negra e sul-asiática dos Estados Unidos.
1: Ela é negra?
0: É, negra. Na 59 cerimônia de posse, ela usou um vestido púrpura. Todos 59 cerimônias com o mesmo vestido. Às vezes trocava, né? Mas era púrpura. Que coisa tremenda. Quando o Mombrão dá mensagem, que ele cita as eras. Mas, né, desde então ele fala que viu vestido de púrpura. Lá desde então, não foi?
2: Hã? Poderia ser uma vice-presidente.
0: Lá ele fala que poderia ser uma vice-presidente vestido de púrpura, não é? Não é lá, desde então? Hã? É, né? Púrpura e um casaco combinando do designer emergente Christopher John Ross. É o nome do presidente? Hã? Ah, ela está falando, combinando no designer emergente. É um desenho, então, isso aqui? Fala aqui. É o design do vestido. Ah, sim. É o design do vestido. Ela também cumprimentou seu visual com colar de pérolas de... É um nome estranho aqui. Wifert rosado. Fanit, fai. Custando falar português. Enquanto ouvimos as sete eras da igreja, o sétimo anjo mensageiro de Deus profetizou e nos disse que depois... Olha aqui, isso aqui é profundo. Ó. Achei profundo isso aqui. Depois de Kennedy, haveria outro presidente católico nos Estados Unidos. Kennedy era um católico, né? Primeiro presidente católico dos Estados Unidos, Kennedy. E o irmão Brando disse que haveria outro. Após a cerimônia de posse, Biden, é esse? Esse aqui é o presidente? Tá, Biden. Se tornou o segundo católico a liderar os Estados Unidos. O primeiro desde Kennedy. Em 1961. Então esse, só dois presidentes católicos os Estados Unidos teve. Kennedy e esse, agora. De 61, agora. Irmão José estava falando aqui que o irmão Brando, depois haverá um presidente católico. E após a cerimônia de posse de Biden, se tornou o segundo católico a liderar os Estados Unidos. O primeiro desde John Kennedy, que foi assassinado em 63, que era católico. Esse é o primeiro. Todai, quem que é Todai? Não há melhor. Então veja aqui, ó, enquanto enviamos as sete eras da igreja, o sétimo anjo mensageiro, ele diz nas sete eras da igreja de Deus, profetizou e nos disse que depois de Kennedy haverá outro presidente, está nas eras, que haverá outro presidente católico. Que coisa, hein? E justamente com a mulher, né? Não é coincidência. São profecias cumprindo. Outro presidente católico, e justamente com a mulher de púrpura. Oh, Deus, isso para a noiva é um regozijo na alma. Oh, Maranata, Jesus. Não há melhor época na história do mundo para se viver. Ouve. Melhor época da história do mundo para se viver nesse inverno. Essas profecias estão se cumprindo desde nós, diante de nossos próprios olhos. Graças a Deus. Vamos dizer graças a Deus. As escrituras, depois de Kennedy, o irmão Brandes diz, haverá outro presidente católico que agora elegido. Fim. Juntamente com a mulher, ele diz, o Job, escreve isso aí. Podia até ler lá desde então. O pastor era um larga dela. Não. Coisa boa, né? Ele fala da vice-presidente. E então, é o 226. E então isto, e eu não teria tempo nesta reunião para lhe contar em 1933 estas e uma nação de mulheres. É o número 13. Ela aparece no capítulo 13 de Apocalipse. 13 estrelas, 13 listras, 13. Tudo é 13. Tudo é a mulher. E recordem, assim diz o Senhor, haverá uma mulher que governará antes do fim do tempo. Ela será uma presidente, vice-presidente ou será a Igreja Católica como uma mulher? Eu a vi, uma grande mulher, a nação se inclinando para ela. Isso será antes do fim do tempo. Assim diz o Senhor, anote isto e descubram, vocês jovens. Veja se isto acontece. Se não acontecer, eu sou um falso profeta. Graças a Deus, gente. É tão bom. Bom, eu creio na mensagem a vida inteira, assim, ó. Se não cumprisse nada que ele falasse, eu cria do mesmo jeitinho. Nunca sei atrás de coisa, se cumpriu, se não cumpriu. Se não, eu creio do mesmo jeitinho. É só eleito para isso. Elegido é bom demais. O outro fica comparando, caçando. Eu não, eu creio do mesmo jeito. Mas quando você vê um negócio assim, aberto assim, você dá um... Dá uma coisa boa na alma da gente, né? Graças a Deus. De todo jeito, eu já cria, já. Se cumprir, se não cumprir, eu creio do mesmo jeito. Nunca tive... Mas quando você vê um negócio aberto, assim, ô Deus, é fim mesmo, graças a Deus. E finalmente terminará. Eu predigo, uma mulher a controlará. Lembre-se, isso foi a 30 anos, ele estava falando da visão de 1933. Falta 12 anos para completar 100. Ah, o que é isso? Que eu disse isso, e as 7 coisas que eu predisse, 5 delas já se cumpriram, e estão com o homem ali. Agora, para introduzi-la, e vocês elegem através de sua política ali. A palavra de Deus é infalível. Sua palavra não pode falhar. Tem que se cumprir. Ele tem um padrão. E esse padrão é a sua palavra. Deus também tem uma maneira de revelar sua palavra. Não farei nada, absolutamente nada, até que a revele primeiro a meu servo, meu profeta. Antes de fazer qualquer coisa, ele a revela ao seu profeta. E quando ele revela, algo está a caminho. Os 7 trovões darão à noiva a fé de arrebatamento. A fé vem pelo ouvir. E ouvir a palavra de Deus, a palavra de Deus vem ao profeta, há somente uma voz de Deus. Minhas ovelhas conhecem minha voz, uma voz, logicamente, é a sua palavra. Quando ele está falando, minhas ovelhas conhecem a minha voz tem sido provada a eles como verdadeira, tem sido vindicada que é a minha voz. Agora, observe, elas não estão sujeitas a seguir qualquer outra voz. Eles não farão. Minhas ovelhas conhecem a minha voz, e um estranho elas não seguirão. Conhecendo e amamos essa voz, não estamos sujeitos a seguir qualquer outra voz, mas sua voz nas fitas. É nosso noivo nos chamando de sua rainha. Ó, rainha de Deus, o que aguarda a cada dia, presente após presente, bênção após bênção, alegria após alegria e revelação após revelação. Vamos fazer a contagem regressiva mais uma vez neste domingo, às 14 horas. É o horário do culto deles, né? Não tem de manhã? É às 14 horas. 14 horas, 2 horas da tarde. Às 14 horas de Jeffersonville. Para ouvir a voz de Deus trovejar para a sua rainha. Enquanto ouvimos, o segundo selo que foi pregado, o segundo selo que estão ouvindo lá, foi pregado no dia 19/3, nós estamos ouvindo aqui, né? O selo vai e volta. Irmão José Brana, graças a Deus por estar no que é perfeito. Vamos dizer, graças a Deus por esta carta, o cumprimento. Haverá outro presidente católico. Oh Deus, obrigado Jesus, por estar nessa luz da hora, na voz de Deus e a sua palavra, como ouvimos e vamos continuar ouvindo aqui o ensinamento dele. Vamos ler a Bíblia? Você está feliz? Escolinha das Crianças. Cadê o Mon Levi? Está lá no Formoso? Cadê eles? Estão lá? Deixa eu ver. Dá para ver eles? Olha lá, ó, a igreja lá. Ó. Mão Marcos, Davi, Mão Rose, Mão Levi. Estão uns lá atrás também. Quem? Sua esposa? Ah, o pastor Ezra está aqui, mas a esposa está lá. Isaac, família e todos. Deus abençoe aí a igreja do Formoso. Igrejinha bonitinha. Muito bom, muito bem arrumadinho, com escritório, banheiro no escritório. Lá tem muito banheiro, viu? Tem 5 banheiros das irmãs e 5 dos irmãos. Fora o das casas. Olha que lugarzinho tão aconchegante aquele, né? Não é? Oh, Deus. Mesmo no final, o Senhor dá um lugarzinho para nós. Mas melhor é bem lá em cima, viu? Melhor é bem aonde nós vamos. Mas para passar uns dias aqui, para... Vamos continuar trabalhando. Vamos continuar trabalhando. Mas sabendo que a hora chegou. A hora chegou. Graças a Deus, gente. Graças a Deus. Dá uma alegria por dentro assim, ó. Isso custa conter, viu? Graças a Deus. Aos Filipenses. Carta de Paulo aos Filipenses, capítulo 2, versículos 5 a 11. Eu tenho meditado nessa mensagem, identificação. Falei um pouquinho, meditei nela, em Pouso Alegre, em Boa Esperança. Estava orando e o Espírito me trouxe... Nós trazer um... Continuar para receber aquela essência da mensagem, identificação. Ela tem uma... Cada mensagem tem uma essência, um poder tremendo. E nós temos falado na reunião dos evangelistas. É trazer isso. É trazer isso. Essa voz do sétimo anjo, essa mensagem que é o nosso absoluto. Temos palestra toda segunda-feira com os obreiros e nós temos sido muito abençoados. Não tem sido muito abençoados?

sido muito abençoados. Graças a Deus. Se o irmão Branham estivesse aqui, ele falaria amém. Essas reuniões, e ele ia amar isso. Capítulo 2, versículo 5. De sorte que haja em vós o mesmo sentimento que houve também em Cristo Jesus, de que, sendo em forma de Deus, não teve por usurpação ser igual a Deus, mas aniquilou-se a si mesmo, tomando a forma de servo, fazendo-se semelhante aos homens, e achado na forma de homem, humilhou-se a si mesmo, sendo obediente até a morte, e morte de cruz. Pelo que também Deus o exaltou soberanamente e lhe deu um nome que é sobre todo nome, para que o nome de Jesus se dobre todo o joelho dos que estão nos céus e na terra e debaixo da terra, e toda a língua confessa que Jesus Cristo é o Senhor, para a glória de Deus Pai. Senhor Jesus, pedimos ao Senhor o perdão, ó Deus. Ininterruptamente o Senhor está nos perdoando e também nos curando. Como diz o salmista, é o Senhor que perdoa todas as nossas iniquidades e sara todas as nossas enfermidades. Continue nos perdoando e nos sarando, ó Pai, sarando os doentes. Vivifique nossas almas a Tua palavra. Abra o entendimento, ó Deus. Em nome do Senhor Jesus Cristo, te pedimos e agradecemos. Amém. Assentai-vos, vamos ouvir o hino.

Amém. Mais grato a ti. Deus continue abençoando, irmã. Identificação. O profeta ensina no parágrafo 3, se você não tem uma igreja, você deve, veja, você morrerá espiritualmente, você simplesmente irá decrescer continuamente, decrescer e diminuindo a fé. E se você não tem uma igreja, por que não vai e fale com eles? Ele estava lá pregando, lá em Tulare, Califórnia. E ele ensina sobre que nós estamos vivendo numa era de identificação. Tudo tem que se identificar. Ele fala, irmã Meda, a Meda não podia descontar um cheque no banco porque ela não tinha um certificado para se identificar. Identidade, identificar. E tudo é identifique. Ele pregou esta grande mensagem, e no parágrafo 19 ele ensina, e agora vamos falar esta tarde sobre identificações dentro do caráter da Bíblia. Nós vamos identificar nossa presente condição e compreender personagens da Bíblia de outras eras. Agora, nós perguntamos alguma vez, o que nós precisaríamos se tentássemos olhar em um espelho e ver com quem nos pareçamos? Isso me lembra de uma pequena história que eu vi uma vez, de uma família que morava lá longe em Kentucky, de onde eu vim, lá longe, na região montanhosa, onde ele conta da sua avó, que morreu com 110 anos de idade. Mombrano disse que era sempre o pé no chão, na neve. Ah, faz mal, Mombrano disse que ela morreu com 110 anos desse jeito. Era que nem um esquilo. Ela foi subir num sótão lá, no Mombrano disse, na escada. E o Mombrano, para pegar coisa, relíquia antiga do pai dele, para ele ver. O profeta disse, deixa vovó, eu vou subir. Ela fica de lado. E ela subiu aquela escada que nem um esquilo. 110 anos. E na hora da partida dela, ela morreu nos braços dele. Ela dizendo, Deus abençoe sua alma. O irmão Brando disse que ela aceitou a Cristo. Ele era uma criança. Eu era apenas um menino, então. Mas ela reconheceu Cristo como seu Salvador. Porém, eles não tinham muito bens materiais. Ela reconheceu, ele era menino. E ele conta aqui desse menino que não tinha espelho na casa. Não tinha espelho.
E o menino viu no espelho pela primeira vez balançar os braços, corria, o menino corria. Aí ele perguntou: esse sou eu? E nós identificamos, no parágrafo 27 em diante, e assim eu me pergunto hoje, se nós não poderíamos olhar na Bíblia e dizer: este sou eu? Enquanto nos perguntamos qual é, com que personagem da Bíblia nos pareceríamos? E vamos tomar isso como um pequeno texto agora e permanecer com ele por um tempo. E enquanto examinamos a palavra de Deus, vamos nos identificar, pois ele dá outros ali como exemplos do que somos. Agora, lembre-se que Deus toma seu espírito, ou toma o seu homem, mas nunca seu espírito. Satanás toma o homem, mas nunca seu espírito. E assim vamos ver se podemos identificar então nosso estado presente com personagens da Bíblia. Agora eles, a Bíblia diz: todas aquelas coisas aconteceram lá naqueles dias como exemplo para nós. E eles são nossos exemplos. Você está, Deus toma o homem, mas o Espírito continua. O diabo toma o homem, mas o Espírito continua. Nosso caráter molda-nos à imagem do que somos. Nosso caráter de vida que está em nós. Agora você toma um pequeno germe de vida, e se for um germe de um pássaro, produzirá um pássaro. E se for um germe de um trigo, isto produzirá trigo. Um germe de milho produzirá milho. Vem. A vida que está nele molda o caráter dele. Então nós encontramos a mesma coisa com a vida de um câncer. Vem um germe de câncer, ele molda um caráter. E uma vida é uma vida maligna. A vida de um tumor moldaria um tumor. E assim por diante. Vocês vejam, nós, nosso caráter é moldado pelo que está em nosso interior. E nosso exterior apenas expressa o que está no interior. O que somos, como caminhamos, não importa o que digamos, nossa vida fala mais alto do que nossas palavras, ou a palavra de qualquer um. A nossa vida, ela fala bem mais alto. Se dissermos: eu sou um crente em Deus, e eu diria: bem, você crê em toda a Bíblia? Bem, eu não sei. Então veja você, seus lábios, sua própria, sua vida fala mais alto do que as palavras falariam. Eu creio com a minha alma. Se você diz: eu sou cristão e eu não creio em fazer, e eu creio que
tudo o que Deus disse é verdade. Então viva em qualquer tipo de vida depois disso. Vê? Sua vida fala mais alto do que o seu testemunho. E vocês sabem, este é um dos maiores estorvos que a Igreja de Deus tem. O contrabandista de bebidas alcoólicas, o jogador, essas pessoas são nós, todos nós sabemos de que maneira se conduzem, e eles próprios sabem a maneira que eles conduzem. Mas o sujeito que professa ser um cristão, a mulher que professa ser uma cristã, e então vive algo diferente, é a maior pedra de tropeço que o mundo exterior tem. Que há no mundo exterior, em qualquer lugar, isto é pior do que qualquer coisa que o mundo pode produzir. Uma pessoa que propõe ser uma cristã e então vive alguma coisa diferente disso, mentindo, roubando, enganando, fazendo coisas que não deveria fazer, é um descrédito. Compra e não paga, e sai devendo. Não paga, Deus me livre. No bar, não encontra hipócrita. Encontra verdadeiros pecadores. Verdadeiras prostitutas que se encontram no mundo. Estão lá, verdadeiro beberrão. O hipócrita encontra

com o Espírito Santo, o farisaísmo vai embora deles. É um descrédito ao seu testemunho quando você toma pessoas que fazem coisas assim, e eles são nosso caráter moldado ali pela vida que está em nós. Olha, se a vida de Cristo está em você, o que ela produz? Um cristão temente, reverente, não produz um hipócrita, não produz um tangarela, não produz um mexeriqueiro, um maldizente, não produz. Coração dói. Deus, como o coração de Davi doeu, o coração dele dói também, porque ele é moldado por um espírito. Agora nós diremos: Jesus veio salvar o que tinha perdido. Isso foi o que ele fez. Agora tinha que haver algo para salvar esse perdido, e assim tinha que ser um caráter diferente daquele que estava perdido. E assim nós encontramos então, quando Deus olhou descontente para esta criação sua, que ele fizer sobre as características desta terra, seu caráter amoroso, ele próprio foi moldado na pessoa de Jesus Cristo para ser um salvador do mundo. Ele, isso foi feito de forma que ele pudesse pagar a pena de morte por nós e nos redimir. Isto certamente cumpriu João 3,16, bem? Aquele Deus, nenhuma outra pessoa podia fazê-lo. Jesus não podia ter sido nenhum outro. Não havia nenhum outro caráter em qualquer lugar que pudesse ter produzido tal pessoa como Jesus Cristo, a não ser o próprio Deus. Agora, não havia nada no céu, o próprio Deus se tornou homem, o caráter de Deus, e veio para levantar o caráter caído. Agora, não havia nada no céu que poderia tê-lo feito. Vocês sabem, João olhou no livro lá, a Bíblia, nós sabemos que ele viu que não havia ninguém sobre a terra que era digno de tomar o livro da redenção, e não havia ninguém digno no céu, ninguém que estava debaixo da terra ou em nenhum outro lugar era capaz ou digno de tomar o livro, de desatar os selos, ou de mesmo olhar nele. E ele chorou, porque neste livro estava o livro da redenção, seu próprio nome estava lá, e ninguém era digno. Olha, todo joelho, se tivesse outro, hein? Todos os joelhos que estão no céu, na terra e debaixo da terra, dobra no nome de Jesus. Se tivesse outro, então, como ele diz, um pai à parte, estaria dobrando. Ninguém era digno, não tinha ninguém digno. Só ele, Jesus, o próprio Deus, se fez carne para nos redimir. Aquele caráter moldado pelo próprio Deus.

conduziu Jesus para nos levantar. 51 aos 52. Então veja, Deus desceu, o caráter de Deus estava em Cristo. Ele era o reflexo, ele era Deus visível. Notem, Deus visível. No princípio era Deus e não era sequer Deus. No princípio era Deus. Ele não era qualquer Deus, então. Não, Deus é um objeto de adoração. Ele era uma única coisa, era o eterno. E nele havia atributos, e aqueles atributos eram pensamentos, e aqueles pensamentos foram expressos em palavras, e a palavra foi manifestada. Oh Deus, ele vai. O que é isso? Tudo isso é Deus tornando-se tangível. E você é uma parte de Deus. E Jesus veio para redimir aqueles que foram colocados no livro da vida do Cordeiro antes da fundação do mundo. Isso estava nos pensamentos de Deus. E é isso que ele veio redimir. E esses, tão logo, isso é os atinge, eles os veem, porque a vida está lá dentro. Porém, se a vida não está lá dentro, então o que eles podem fazer, vem, eles não o veem, eles nunca o verão, vem, os eleitos tem um, mesmo ele sendo carrapicho, ele tem uma vida diferente dentro dele. O profeta diz que ele é, às vezes ele está no mundo ainda como pecador, mas ele é alienado a Deus, ele tem uma vida diferente. Lá dentro que chama eleição e predestinação. Então quando chega a palavra, ele vê. Por causa da vida que está lá dentro. Os outros, nada atinge eles. Eles não veem nada. Eles não têm isso, eles não têm essa vida. Você fala, meu Deus, por que não pode ver a mensagem da hora? Mas eles não têm a vida para ver. Quando tem, eles logo, isso atinge eles. E eles se identificam com a palavra. E dar glória a Deus, diz, graças a Deus, eu me identifico com esta mensagem. Você já viu como você identifica com a mensagem? Ela é minha vida. Não tem outra coisa no mundo. E a coisa toda, como Jesus disse, naquele dia conhecereis que estou no Pai, o Pai em mim e eu em vós. E vós em mim, a coisa toda é Deus materializando-se como marido e mulher, tornando-se um, juntos, Deus e sua igreja tornando-se um. Ele vai dizer a palavra e ele se torna um. Agora foi necessário para redimir esta mulher caída, que foi tipificada por Eva, quando ela caiu. Adão não foi enganado, mas a mulher sendo enganada, caiu em transgressão. Adão sabia que estava errado, ela não, esta é a razão. Eu não estou ferindo seus sentimentos. Mas vocês sabem que eu sempre defendi isso. Eu não concordo com mulheres ministras, porque não estão supostas a ser dessa maneira, vem? Ela é o vaso mais frágil. Agora, nós encontramos que esta mulher foi enganada por alguém citando-lhe a palavra e apenas escrevendo.
escapou dela um pouquinho. Vê aí? Isso é o profeta de Deus. É o mensageiro, é a luz da tarde. Se tem essa semente de eleição, vai abrir os olhos. Olha. Se não tem, passa por alto e segue adiante. Eu tenho 3 tias que são pregadoras desde quando eu era criança. E uma está me ouvindo agora. Deus te abençoe, dedicadíssima, dá até vergonha na gente. Mas precisa de conhecer a verdade da hora, do dia. E isso foi o que causou todo o problema. Por isso Paulo disse que ela esteja calada na igreja, não lhe permitido falar. E assim por diante, agora notem, porém veja, tudo isso é, está expondo, mostrando, figuramente, como toda a Bíblia, Deus vindo juntamente como uma esposa redimida, uma noiva que Deus tinha em sua mente antes da fundação do mundo. Aqueles eram os atributos de Deus sendo expostos, e agora para produzir um caráter que pudesse redimir, essa mulher tinha que ser algo maior do que ela, uma para redimi-la. E vocês alguma vez já notaram, isso pode ser. Agora, como alguns de meus irmãos arminianos são uma doutrina que é legalista, discordaria, deixe-me simplesmente, perdoe-me por um minuto, para que possa projetar isto. Se ele é um redentor, eu não digo isto para ferir, ou para ser diferente. Eu não prego doutrina para deixar-me lhe perguntar uma coisa. Se ele é um redentor, ele veio redimir e apanhar aquele que caiu, redimir de volta ao lugar em que estava no princípio. Ó Deus, eu sou, antes de eu ser humano, eu era pensamento. Eu era um pensamento de Deus. Você correndo na mente de Deus, hein? Já pensou? Você passando lá na mente eterna. Ah, vou ter um camarada chamado, lá na terra vai chamar Cleomar Borges. Aí você fala seu nome. E ele vai viver em tal era, em tal tempo. E ele vai ser isso. E ele vai aceitar a minha mensagem, porque ele tem uma semente lá dentro. Ele tem algo que o natural, o homem, não tem. Ah, e agora você está expressado. Deus nos levantou o caráter caído. O homem sem Deus é um... Eu não tenho caráter. O caráter é cristão. Já viu? Sem caráter. O caráter bom é o caráter cristão. E ele vai levantar esse caráter cristão. Por isso que todo filho e filha de Deus, ele tem um caráter cristão. Redimir de volta ao lugar em que estava no princípio. Assim ninguém pode ser apanhado, a não ser aquele que estava
em seu pensamento lá no princípio. Ninguém. Não é para todo mundo. Temos que pregar como se fosse para todo mundo, mas é só para aqueles que eram pensamentos. Temos que pregar cura divina como se fosse para todo mundo, mas nem todos podem receber, diz o profeta de Deus. Ele veio redimir, não esse grupo de buchas de canhão. Essa é bucha de canhão. Isso não é um redimido. É o caráter lá dentro, fala quem você é. Não esse grupo de bucha de canhão que vemos por aí professando ser cristãos. Você conhece os cristãos? Não é aqueles que estão lá, eu sou cristão, eu sou isso. É pelo caráter dele. Ele é um cristão. Não é pelo que ele fala. Ele fala uma coisa, está vivendo outra, ele é bucha de canhão. Não é cristão, isso aí é bucha de canhão. Mas ele veio para redimir aqueles que estavam no pensamento de Deus, no princípio. Este outro, apenas algo que se misturou em volta para mostrar a estátua. Misturou, conheceu. A mensagem é bonita, é linda, todo mundo ama ela. Mas qual o caráter que está nele? É Cristo? A vida fala mais alto que as palavras. Ah, é uma vida diferente. Então não é, ele é um bucha de canhão. Está aí misturado. Esse outro apenas algo que se misturou em volta para mostrar a estátua, vem? E apenas é um jardim de flores. Aquilo desempenha sua parte, mas a estátua é o que queremos ver. A estátua de Cristo, que era Deus projetando para a terra na forma de um homem. Amém. Essa estátua que você quer ver, esta outra é apenas parte fictícia. Veja você, é um fictício, é uma mentira, não é verdade, mas é a imagem, formando imagens do Filho de Deus, cristãos nascidos de novo. Agora, este refletiu seu amoroso, nobre caráter. Você tem o caráter do Pai. Está refletindo o caráter amoroso. Você já viu que o cristão ele tem um amor profundo. Do Pai. Deus refletiu em um homem chamado Cristo. E ele era o único que podia fazer isto. Não havia nenhum outro caráter no céu que podia fazê-lo, vem? Era Deus. Ele era a natureza pura. Ele era a palavra, a natureza pura de Deus. Ele era a palavra expressada, a qual a palavra era o princípio. E se você está no livro da vida do Cordeiro, você era a expressão do pensamento de Deus. E ele te viu o seu desejo. Ele te viu e viu o seu desejo.
o desejo profundo. Ele vê o desejo de Jacó pela primogenitura. Ah, para ele era tudo. O outro, Jacó, ele era um homem de moral, mas ele não tinha desejo por primogenitura. O que me vale isso? Estou com fome. O que me vale isso? Não vale nada. Irmão Branham disse que a primogenitura é o batismo do Espírito Santo que um cristão anela todo dia. Oh, Deus! Eu amo isso, Senhor. Me sela, meu Pai. Irmão Branham disse que ele não perde isso por nada. Antes mesmo que houvesse um átomo ou qualquer outra coisa, e você, seu pensamento feito palavra e expresso a você, pensamento feito palavra, haja. Ele falou: haja árvores, haja isso, mas haja, haja. Eu sou um haja. Hajam um fulano de tal, haja. Ninguém pode impedir o haja de Deus. De nascer, de viver, de expressar o caráter de Cristo. A expressão que você é agora. Pensamento, mente, palavra, e ele disse: haja palavra e expressão aquilo que você é agora. Amém, irmão Branham diz: amém. Quem que você é? Sou haja. Haja? É. Haja de Deus. Ele disse: eu estava lá na mente dele, o seu pensamento. Pensamento. Esses eleitos é tudo atrapalhado. Seu pensamento para a mente humana. Seu pensamento de Deus. Expressado em palavra. Outra coisa, você é um pensamento feito palavra, expressado naquilo que você é agora. Amém. Isso é Deus em você, refletindo Cristo hoje. Vocês sabem o que eu quero dizer? Oh, mas aqueles e aqueles que estão aí alvoroçados. O que são eles? Mas estão dentro da mensagem e causando isso, aquilo. O que eles são? Buchas de canhão. Diz o profeta. Cristão, ele tem um reflexo de Deus, ele está expressando o caráter. Imagina Jesus aí, difamando, falando, e brigando, e isso, aquilo. Não, eles são bucha de canhão. Cristão está refletindo o caráter do Criador, a imagem de Deus. Mas tem bucha de canhão demais aí. Mas tem cristão também aí, oh Deus, orando, clamando, inclinado suas cabeças. Agora, espero que isso não interfira em nada, veja você, e eu não iria querer dizer nada contrário ao que lhe tem sido ensinado, mas apenas para que vocês pudessem entender o que estou tentando chegar aqui, uma reflexão. Você teve que ser identificado, e se você está e estava no pensamento de Deus no princípio, vê, e era seu reflexo aqui na terra. Você
dará testemunho do celestial. E assim como ele também deu testemunho do celestial. Você não tem como você não dar testemunho do celestial. O bucho de canhão não dá testemunho do celestial. Ele sempre está nas questões. Eu achei tão lindo, irmão Brandes, que Daniel assentou no seu coração de não se contaminar com a porção, com o manjar do rei e nas questões do rei. Daniel não estava em questão. Não, não. Ele assentou no seu coração de não se contaminar com questões. Cristão não está envolvido com questões, cheio de coisa. Não, não. Ele dá testemunho do celestial, da coisa eterna de Deus. Os buchos de canhão está tudo envolvido. Vai, envolve, irmão. O profeta de Deus diz: é um meio de grande agitação que Jesus vem. O cristão sempre está de rosto inclinado, clamando a Deus. Oh, Jesus, me batiza com o Espírito Santo, me sela, deixa eu nascer de novo, meu Pai. Olhe, meus irmãos, olhe, minhas irmãs, olhe teus filhos. Rosto inclinado. Olha como Jesus andou, dando testemunho do celestial. Cristão anda dando testemunho do celestial. Não anda de vida dos outros, vida alheia, mas testemunho do celestial, clamando. E assim como ele também deu testemunho do celestial, e quando ele se levantou da sepultura, lhe foi dado um corpo. Nós, quando ressuscitarmos, teremos um corpo como o seu próprio corpo. Não temos? Não vamos ter um próprio corpo? Como você vai viver refletindo, dando testemunho de outra coisa, sem ser do celestial e ter um corpo como o dele? Não, é bucha de canhão, irmão. O irmão Brandes disse que é bucha de canhão. A ressurreição é certa e a garantia, e nós temos o penhor disso agora, quando o Espírito Santo entra e nos identifica com a nossa, e nos identifica como pessoa redimida de Deus. Eu sou redimido. O Espírito Santo vem, te leva e diz: você é um redimido, você dá testemunho do celestial, você é diferente. Oh, Deus, é tudo diferente. Ele é um cristão, ele reflete a imagem do Criador. Quando você recebe o Espírito Santo, você está selado até que a jornada termina. Esse é seu sinal que você detém, que mostra que sua passagem foi paga e você é um caráter redimido. Satanás não tem nenhum direito sobre você, nenhum, qualquer que seja. Simplesmente apanhe seu sinal e lhe mostre: minha cura está paga, minha viagem está paga para a glória. Um sinal é o que você usa para viajar em uma linha de ônibus, ou um avião, ou um bilhete, é o seu sinal. Vem,
tome um sinal, você está redimido. A bênção do Espírito Santo. E se Satanás tentar empurrar algo a você, simplesmente mostre isto. Isso é a sua identificação. Eu sou cristão. Satanás vai tentar mostrar alguma coisa para você, dizer, entra aí no mesmo embalo aí, ó. Entra aí no embalo das buchas de canhão aí. Não, eu me identifico como cristão, como um caráter divino, como filhos e filhas de Deus. Ah, você sabe disso, sabe daquilo? Glória a Jesus, aleluia. Santo é o nome de Jesus. Glória a Jesus. Eu quero saber da minha passagem. Eu quero saber que eu estou indo embora. Eu quero saber que o rapto está às portas. Eu quero saber que o profeta disse que o último presidente católico foi Kennedy, e antes do fim haveria outro, e está lá. E a mulher está lá. O que falta? É o fim. É a hora. E o irmão tal, e a irmã tal, o que a Bíblia manda fazer? O que manda fazer? Eu sou cristão, nasci de novo, tenho um reflexo de Cristo. Orar, vai orar e jejuar por ele até, e clamar. O profeta diz que quando há um escândalo e você pergunta, ah é? Aí o diabo falou assim, é aí. O profeta diz, você tem Deus? Você tem Deus? Se você tem, você não fala, é, foi. Você não fala isso. Porque o Espírito Santo não é fossa. Está lá e a fossa está lá. Ele diz, não, você reflete Cristo. Você dá glória a Deus, diz, temos que inclinar a cabeça e clamar a Deus pelo nosso irmão, pela nossa irmã. Ele é o filho de Deus. Ele é uma filha de Deus. Às vezes o diabo pegou em uma cilada, mas Deus vai ajudar ele. Deus vai ajudar ela. Deus tem misericórdia de mim. Tem misericórdia de mim. O profeta disse que ninguém consegue ganhar de Paulo. Ninguém consegue ganhar de Paulo. E você sabia que como Paulo comportava aos Gálatas 6? Aos Gálatas, capítulo 5. Aos Gálatas, não, é aos Gálatas, capítulo 6. O irmão Brando diz que ninguém consegue ganhar de Paulo. E ele tinha que morrer e crucificar todo dia. Irmãos, as últimas exortações e saudações. Irmãos, se algum homem chegar a ser surpreendido em alguma ofensa, vós que sois espirituais, vós que sois eleitos, vós que sois reflexo do Criador, não vós que sois bucha de canhão. Deixa isso aí para os buchas de canhão. Mombrando, se Deus for levar os denominacionais para o céu vai virar inferno. Porque no espírito que você está aqui, você vai. Já pensou se Deus for levar? Meu Deus, eu não vejo nada, mas às vezes eu me fala, porque é pastor, às vezes. Eu não vejo nada, mas às vezes me fala certas coisas. Mas, irmão, isso é bucha de canhão, irmão.
Ninguém, não tem um eleito envolvido nessas coisas. O eleito está jejuando, mano, mas está magro. Está de madrugada com a cara no chão, mano. Está pedindo: Deus, me mata, Senhor. Me faz eu ser de novo um cristão. Deixa eu orar, meu Pai. Deixa eu estar cheio do teu amor, meu Deus. E aí, o que, que tem que fazer? De clamar a Deus. O irmão Brand diz: quando acontece algo com alguém, se todos os cristãos orassem e clamassem a Deus, Deus ouvirá dos céus. Então Paulo diz: vós, irmãos, se algum homem chegar a ser surpreendido alguma ofensa, vós que sois espirituais, eleitos, cristãos, pensamento de Deus, encaminhai o tal com espírito de mansidão, olhando para si mesmo, para que também não sejais tentado. Deus falava alguma coisa para o irmão Brandes, disse: Deus, tem misericórdia de mim, Senhor, e do meu irmão também. Deus, encaminhai o tal com espírito de mansidão e olhando para si mesmo. Sabe o que o irmão Brandes disse? Eu não sei o que será dos meus dias. Eu posso perder a minha mente. Eu posso cozinhar o meu cérebro. Mas Deus já me selou aqui agora. Porque na minha mente correta, eu clamei, eu orei, eu era uma semente. E Ele me selou aqui. E lá na frente eu posso ser outro. Às vezes eu não vou gostar dos hinos como eu gosto. Irmão Branda fala isso. Às vezes eu posso me perverter, eu posso sair por outro caminho. Mas Ele selou você. Estamos selados para o reino de Deus. Um sinal. Tome seu sinal, você está redimido. E a bênção do Espírito Santo, se você tentar empurrar algo a você, simplesmente mostre isso. Isto é a sua identificação. Eu não tenho outra identificação. Amém. Você está identificado na ressurreição de Cristo. Você está identificado em sua morte. Quando você morre, você está identificado em sua ressurreição. E por isso, aquilo identifica você, que você estava com Ele antes da fundação do mundo. Pode você estar redimido. Isso é trazido de volta. Tudo que o Pai me deu virá. E ninguém pode vir a mim, a menos que o Pai o conceda. Vem, no princípio

a menos que o Pai o conceda. Vem no princípio. Agora notem, ele era um pecador puro para tomar um lugar de pecador. O antídoto, ele era sem pecado, a fim de poder redimir pecadores. Deus estava expresso nele e propriamente identificou-se nele. Agora notem, você diz, irmão Brana, você diz, Deus identificou-se, ele o fez. Agora no princípio, disse São João primeiro, era o verbo e o verbo estava com Deus. Agora, uma palavra tem que ser um pensamento antes que seja uma palavra, pois a palavra é um pensamento expresso. No princípio era o verbo e o verbo estava com Deus e o verbo era Deus. Vem, era Deus e o verbo se fez carne e habitou entre nós, identificando como? Agora Hebreus 4, veja. Olha como isso é profundo. Agora veja, identificando como? Como agora Hebreus 4, veja, a palavra de Deus é mais penetrante, mais eficaz de que uma espada de dois gumes, e penetra até a divisão, corta na vinda e na ida, penetra até a divisão, apta para discernir os pensamentos e intenção do coração. E quando ele faz isso, era assim que era, que os profetas eram identificados, porque eles, Deus falava e lhe dizia exatamente o que estava errado e o que estava acontecendo. Vem? Essa é a identificação da palavra da hora sendo manifestada. Oh, como Deus faz de você um cristão. E você está identificando aí como filhos e filhas de Deus, sendo palavra. 88, a palavra molda o caráter de Deus em você, e qualquer coisa que tenta misturar esse caráter, quebra o molde, vem misturar, tentar misturar com você coisas do mundo, coisas de falatório. Ah, vou falar do outro. Você é cristão, irmão? O que o profeta ensina? O que ela ensina? Qual o caráter? Esconder tudo de errado, você sabe, do irmão, e falar só boas coisas. Essa é a Bíblia. Esse sou eu. Esse é o caráter de Deus. Esses são os pensamentos de Deus expressado hoje. Mas aqueles que vivem assim, bucha de canhão. Você acha que Deus vai levar um homem desse um rapto? Vai virar uma briga lá no céu. Você acha que Deus vai levar um ministro desse no rapto? Jamais. Desde que eu conheço essa Bíblia e essa mensagem, então ele tem que levar todo o nacional, todo mundo. E o irmão Brandão disse, se ele levar, ele vai ter que ressuscitar Sodoma e Gomorra, pedir desculpa para eles e dizer, eu fui injusto com vocês. Meu Deus, quando eu vejo na Bíblia, irmão, mais de 2 milhões de israelitas saindo de Israel, sobre um milagre de Deus, saindo do Egito, mar aberto, mar vermelho sendo aberto, água fluindo da rocha, maná, sede de tarde. Cedo de tarde? É uma vez no dia, né? Era uma vez de manhã, né? 40 anos.

0: anos maná, 40 anos a rocha seguindo, 40 anos por causa daquele espírito, quero voltar. Por causa do espírito da murmuração, quero voltar. Não quero esse lugar. Não, lá é mana leite e mel. Tem uns que chegou para ele e disse: lá mana leite e mel, lá tem gado. Eu já tenho gado, Moisés. Eu não preciso. A ira de Deus foi grande. Eu riscarei todo mundo, exceto Josué e Caleb, porque neles houve outro espírito. O espírito da perseverança, o espírito da fé. Josué e Caleb não tinham esses espíritos que tem por aí. Esses espíritos estavam no deserto. Deus leva o homem, mas os espíritos continuam. Satanás leva o homem, os espíritos continuam. E os espíritos do deserto continuam dizendo: não, não é só Moisés. Não é só isso. Não é só isso. Nós também temos. Ninguém tem nada. Só Deus desta última era, com a sua mensagem restauradora. Mas os espíritos continuam no mundo. Os espíritos que estavam lá continuam hoje. E por causa da murmuração, Deus arriscou. Vocês vão voltar. E matou todos eles. Cada um deles. Exceto Josué e Caleb entraram. O profeta diz: eles tiveram os mesmos motivos para murmurar, para queixar, para ser isso, ser aquilo. Mas eles não fizeram. O espírito de Josué e Caleb hoje é o espírito de oração. É o espírito de clamor. É o espírito de ora, vem, Senhor Jesus. Venha, Senhor, do selar. Enquanto outros estão envolvidos nas questões. Questões daqui ele está lá. Questões de lá ele está lá. Questões de lá. Lembra-se, buchas de canhão. Cristãos cheios do Espírito Santo. Para lá e para cá, Senhor. Eu acho que o Senhor vem hoje. Eu acho que o Senhor vem de tarde, Senhor. Eu acho que o Senhor não vem hoje, o Senhor vai vir amanhã de manhã. Eu vou esperar meio-dia, Pai. Eu vou esperar no próximo minuto, Senhor. Os cristãos, é isso que a Bíblia diz. É isso que a palavra diz. E os cristãos estão assim. Oh, Jesus. Jesus disse: não pede poder servir a Deus e a mamon. A mamon significa o mundo. Você não pode ser um ou outro. Você tem que ser um ou outro. Se você ama o mundo ou as coisas do mundo, o amor de Deus nem mesmo está em você. É verdade, é verdade, é verdade. Isso? É verdade isso? Então, vê você não pode misturar. Você não pode misturar óleo e água. Sou cristão. Qual o caráter? Misturado. No mesmo espírito do mundo. Na mesma coisa. Cristão. Bucha de canhão. Ah, sim, a bucha de canhão também. Glória a Jesus. Mas o cristão reflete Cristo. Você não pode misturar óleo e água. Simplesmente não se misturarão. Você pode agitar para cima e para baixo, fazer o que você quiser. Não se misturarão. Um caráter não se misturará com o mundo. Se você está sendo moldado à imagem de Deus, deixe que a mente que habita em Cristo esteja em você. Essa é a torre de controle, a direção. A mente de Cristo é a torre de controle. Quando chega alguma coisa para você, quem eu sou? A quem está dentro da minha alma? Com quem eu identifico nessa Bíblia? Quem está moldando meu caráter? É Cristo? É Cristo. Então eu vou me portar como Cristo. Eu vou fazer como Ele. Eu vou viver como Ele. Eu vou andar como Ele. Esse é meu estado presente. Identificar, mas não é. Então, é um bucha de canhão. Vamos ficar aí para ser destruído. Que coisa triste, meu Deus. Oh, Jesus, até então eu ficava pensando, meu Deus, 2 milhões! Eles se perderam! E o profeta de Deus diz, eles se perderam, não só fisicamente, mas eles estão perdidos! Exceto 2! Josué e Caleb, escapa-se! Essa era maligna que nós estamos vivendo. Agora vamos olhar no espelho de Deus, sua palavra, identificar nosso caráter presente através de algum personagem da Bíblia. E nós encerraremos daqui a pouco, a poucos minutos, nos identificar agora. Este é o espelho do qual você quer fazer como aquele menininho fez. Olhar, vamos olhar nisto e ver se podemos nos refletir por algum personagem da Bíblia e ver o que estamos fazendo sob certas circunstâncias. Chega a certas circunstâncias, como você vai agir? Sou eu! Um eleito de Deus, só é um pensamento, só é uma palavra, só é o haja. E ver o que estamos fazendo agora, agora entende-me exatamente agora, veja, qual é o seu presente caráter como um cristão. Agora você pode julgar. Isso não fará ninguém julgá-lo. Você julga a si mesmo. Como Paulo disse, julga a si mesmo. Vê, ninguém está julgando você. Eu não estou julgando. Mas vamos apenas refletir. Ver como isso se reflete a partir de algum personagem da Bíblia. Enquanto os mencionamos. E ver qual é o seu caráter neste presente. Agora notem, a palavra cria um caráter, e nós sabemos disso. Agora olhando em seu espelho, e nos identificamos através de alguma pessoa da Bíblia, e ele vai mostrando Noé, e ele vai mostrando o Velho Testamento, e ele chega até nós. Com quem que se identificou? Oh Deus, obrigado Jesus. Você quer ficar de pé e dizer, Senhor, muito grato eu estou, meu Pai, por identificar nesta hora presente, por estar nesta mensagem da hora, meu Deus, por ser um eleito de Deus, por ser um pensamento de Deus, por ser uma palavra de Deus, por ser o haja de Deus, por refletir o caráter do Senhor. Oh Jesus, as questões aparecem, tudo aparece, mas os verdadeiros cristãos identificam na palavra de Deus. Os demais vão no embalo das questões. no embalo dos mexericos, das mentiras, das calúnias, das difamações, e entra nesse espírito mundano, porque são bucha de canhão. Mas, ó Deus, nós refletimos a imagem do Senhor. Nós somos os teus filhos, ó Pai. Glória a Jesus, aleluia. Dar glórias ao Senhor Jesus, por poder nos identificar nessa era presente, como filhos e filhas de Deus, em nome de Jesus, aleluia.
1: Aleluia, graças a Deus, graças a Deus, obrigado Senhor, sela a tua palavra no coração de cada um, ó Deus, continue mantendo a tua unção sobre nosso pastor, obrigado por esta manhã, pela tua palavra, em nome do Senhor Jesus, amém. Fomos ricamente abençoados, graças a Deus. 15 para as 3 da tarde, companheirismo. 17 horas, a voz do profeta e o culto da noite. Deus abençoe a todos. Está encerrada a escola.
0: Glória a Deus, aleluia a Deus.

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Na maioria dos casos, os cantores cantam coisas que são experiências de outros. Como os cantores populares, sertanejos, cantam coisas em relação a mulheres e certos acontecimentos que eles não viveram aquilo. Interpretam com suas vozes e até mesmo sentimentos, mas eles não experimentaram aquilo que estão cantando.

Isto acontece também com os cantores sacros. Nem todos cantam bonito e até sentimental. Coisas que, em relação a Jesus Cristo, a Deus, mas que eles não tiveram experiência. O mesmo acontece também com pregadores. Pregam coisas que eles não vivem, não experimentaram. Apenas intelecto, teoria e coisa assim, mas não é uma experiência experimentada. Daí então, ouvintes, o resultado funesto de uma igreja morta, sem vida, sem Deus, por certo, procurando lenitivo no mundo e procurando viver de experiências de terceiros. Cada um deve viver a sua experiência com Deus. Caso contrário, não será muito bom o resultado disto. Pelo contrário, será péssimo, horrível. Procure a ter a sua experiência com Deus para você cantar, pregar, viver aquilo que você tem experimentado, uma experiência experimentada com Deus. A Igreja de Jesus Cristo deve ser viva e não morta. Isto porque ele morreu, mas ressuscitou. Ele morreu e ressuscitou para que ela tivesse vida, para que pudesse ser derramado sobre ela. Na sua morte, ele a purifica, para que depois então possa habitar nela através de seu Espírito. Mas, ouvintes, prestemos atenção, lembrando-nos do assunto tão profundo e importante para nós, da mecânica e a dinâmica. A mecânica você já viu, é o corpo, é o carro em si. O poder é a gasolina, mas a faísca é a dinâmica, que poria, explodiria aquele poder. O seu corpo é a mecânica, mas o que dinamiza o seu corpo é o espírito que está em você. Se o seu espírito sair do seu corpo, você vira um defunto, uma defunta. Pode ser rico ou pobre, sábio ou indouto, muito bela, pode ser a Miss Universo. Se o seu espírito sai de você, você não passa de uma defunta, de um defunto, rico ou pobre, né? Defunto rico, defunto pobre, defunta bela, defunta feia. Se o caso é beleza, não é? Então está aí a coisa. É mais claro do que se pode pensar. Se o seu espírito sai de você, você está morto. Não importa se esteja bem vestido, com um terno muito caro, um sapato muito caro, um anel de brilhante no dedo, de muitos graus, e com toda a fama, com todos os títulos ao seu redor, mas ali está um defunto, porque o espírito saiu daquela mecânica, a dinâmica saiu dali, e você não pode andar mais, não pode falar mais, não pode expressar mais, é morto. E logo tem que ser sepultado, e logo se corromperá. A mesma coisa é a igreja. Ela pode ter tudo, pode ter os melhores templos do mundo, banhados a ouro, pode ter os melhores gênios intelectuais na sua cabeça, tudo mais. Mas se ela não tem o Espírito de Cristo, ela não passa de uma defunta florida. Se o Espírito de Deus não está nela, ela não passa de uma defunta. O natural explica o espiritual. Ninguém pode negar isto. Agora nós devemos lembrar de uma coisa muito
importante que está na leitura citada na abertura desta programação. João dizendo: e eu, quando o vi, caí a seus pés como morto, e ele pôs sobre mim a sua destra, dizendo-me: não temas, eu sou o primeiro e o último, e o que vivo e fui morto, mas eis aqui estou vivo para todo sempre. Amém. E ainda diz: e tenho as chaves da morte e do inferno. Onde está escrito isto? Em Apocalipse, capítulo 1, versículo 17 e 18, onde encontramos a sétupla glória do Senhor Jesus Cristo. Mas o que deve nos chamar a atenção agora é isto aqui: eu, quando o vi, caí aos seus pés como morto. Isso deve acontecer com todos. Nós conhecemos a história do então Saulo de Tarso, que quando viu aquela luz, caiu. Bom é que todos nós caíssemos. Mas acontece, que tipo de Cristo estamos vendo? De um lado, apelidado, chamado liberalmente de chefão, expressão antibíblica, companheirismo que eu creio que ele nunca concedeu a quem quer que seja, liberdade e tal, chamado de chefão. Do outro lado, chamado o Cristo, outros o chamam de o Senhor Jesus Cristo, outros de Jesus, outros de o Senhor. Está tudo muito bem, mas se encontrarmos de fato na experiência com o Senhor Jesus Cristo, nós cairemos como mortos. Porque como ele morreu, é necessário que também morramos para o mundo. E ele porá sua destra sobre nós e nos levantará da morte, do caos espiritual, para que então ele possa nos dar do seu espírito, da sua dinâmica nesta mecânica. Continuamos sendo a mesma carcaça, dependendo, sujeitos às mesmas circunstâncias de antes, enquanto estamos nesta dimensão. Mas o espírito que age em nós é outro. Oxalá que Deus pudesse revelar a cada um de nós o grande mistério do novo nascimento. Teoricamente, muitos podem falar sobre o assunto, mas o importante é uma experiência individual. Você ter a revelação do grande mistério do seu novo nascimento. Isto quer dizer que você se encontrou com ele e caiu. Caiu do seu pedestal. Caiu da sua condição humana, intelectual, social, famosa. Caiu do seu dinheiro. Caiu de tudo desse mundo, de suas crenças erradas, por mais polidas que fossem. Caiu como morto. E agora, se tiver vida, tem que partir dele. Ele disse: eu sou aquele que estava morto. E tão morto ele estava, ouvintes, que a lua declarou a sua morte. O sol declarou a sua morte. As estrelas declararam a sua morte. Toda a natureza declarou a sua morte. Tudo declarou que ele estava morto. Mas logo no terceiro dia, a lua, o sol, toda a natureza declarou que ele estava vivo. Todo mundo tem que reconhecer que agora ele vive.
E aqui está um tipo perfeito. A lua deve declarar que ele vive. A lua representa a igreja. É o símbolo da igreja, ela não tem luz própria. Ela recebe a luz do sol. Isto é como Cristo e a igreja. E esta lua, esta igreja está suposta a declarar para todo mundo que ele vive. Como a lua declara que há um sol, ainda que escondido do outro lado, ainda que escondido a nossa visão, mas a luz da lua, o brilho da lua, mostra na noite que há um sol escondido dos olhos naturais, lhe dando brilho, refazendo refletir os seus raios, e ela dando luz para o mundo, para a terra. A igreja está fadada, está sujeita, está suposta. É dever dela, se de fato esse sol da justiça, se de fato Cristo está nela, mostrar que ele vive. E que ele não foi somente uma mecânica, mas que ele foi a dinâmica e a mecânica, a palavra de Deus. E ele foi também a dinâmica, que provou que aquela mecânica tinha nele o Pai. Ele disse, quem vê a mim vê o Pai. Ele disse, as obras que eu faço, não sou eu quem as faço, é o Pai que está em mim é quem as faz. Agora o que chega a ser uma igreja desta? A igreja é chamada também a noiva, a esposa. A noiva tem que aparecer da mesma maneira que ele apareceu. Tem que refletir da mesma maneira que ele refletiu. Ele refletiu Deus ao mundo. E a igreja não está sujeita a refletir obras, obras naturais. A igreja está sujeita, suposta a refletir obras espirituais. A igreja está para salgar, para ser luz. Cuidam-se de todos os aspectos da vida, mas ninguém fala na moral. Ninguém cuida da moral. Os candidatos que prometem tudo ao povo, nenhum deles promete se pôr lá em cima, dizendo, eu vou lutar pela moral do nosso povo. Eu vou lutar. Porque eu tenho entrado, aquele candidato dizendo, eu tenho entrado em ambientes familiares, em comércios. E ali as paredes estão estampadas de mulheres totalmente despidas, com moças trabalhando ali e tudo mais. Eu vou lutar pela moral. Eu vou lutar por isso que estamos vendo aí, de câmara lenta nas ruas. Em praça pública, a exposição do sexo. Não há ninguém que diz que vai lutar por isso. Porque talvez ele tivesse o meu voto apenas, ou de mais alguns poucos fanáticos, não é? Alguns poucos loucos. Ninguém diz que vai lutar por isso. Mas não adianta, não é, também lutar. A Bíblia tem que cumprir. A natureza declara que ela está morta. Está tudo escuro. Quando ele morreu, tudo se escureceu. O sol não deu sua luz. Tudo estava escuro. E se não houver uma ressurreição, continuará escuro. Se não houver uma ressurreição individual, porque esta é a única solução, é você. É você, a questão é você. Porque quando você morrer, partir, a questão é somente com você. Não adianta você dizer, mas o meu líder me ensinou assim, e eu vim parar aqui, isto não resolverá coisa alguma. Um cego dirigindo a outros, ambos cairão no buraco, disse Jesus. Estarão todos no buraco.
Agora, ela, quando se refere a ela, você já está sabendo em quem mirar, em quem olhar. Ela, aquela escolhida, aquela noiva, aquela esposa, aquela igreja que tem recebido do seu Espírito, ela somente pode ser a manifestação do cumprimento de toda a revelação de Deus. Ela só pode manifestar a Jesus Cristo, não a homens. Manifestar homens ao mundo, manifestar obras terrenas ao mundo, não. Ela manifesta exclusivamente a Ele. Se ela faz alguma coisa diferente do que faz o noivo, então ela ainda não é a noiva. Ela não é a sua esposa, porque ela é carne de sua carne, ossos de seus ossos, vida de sua vida, poder de seu poder. Ela é Ele, Ele é o Senhor Jesus, ela é a senhorita Jesus. Se você tem como sobrenome Souza, você é o senhor Souza, e sua esposa é a senhora Souza, porque ela recebeu o seu nome Souza. Você é o senhor Souza, ela é a senhora Souza. Assim é a igreja e Cristo. Assim é a esposa e o cordeiro. Ela é Ele, é igual ao homem sua esposa. Eles são um, a mulher foi tomada de seu lado. Eva foi tirada do lado de Adão. A Bíblia disse que Deus criou Adão macho e fêmea. Gênesis capítulo 5. Depois então tirou de Adão a sua parte feminina e colocou sobre a mulher que tirou do seu lado. Não para viver debaixo dos pés, mas nem tampouco para viver sobre a cabeça do homem. Mulher mandando é uma perversão. Mulher como capacho é uma perversão, mas sim ao lado. Jesus Cristo não resgatou a sua igreja para fazer dela um capacho, mas quem manda é Ele, não ela. Nunca ela, mas sempre Ele. Assim é a igreja e Cristo. Mas o que é igreja? Qual é o nome dela? O nome dela é o nome dEle. Não há coisa como denominação nas Escrituras. Nós encontramos Atos dos Apóstolos nas Escrituras, que são atos do Espírito Santo, Ele dinamizando, Ele derramado naquele corpo, Ele vivendo, se expressando, se refletindo através daquele corpo. Oh, como estas verdades são gloriosas e tremendas! E como nós devemos aspirar estas coisas acima de todas as coisas neste mundo, porque estas coisas são o reino de Deus e sua justiça. E Jesus disse: buscai em primeiro lugar o reino de Deus e sua justiça, e todas as outras coisas nos serão acrescentadas. Ouvinte, você deve estar mais do que esclarecido sobre isto. Deseja isto? O poder dinâmico na sua vida? A faísca, o Espírito Santo? Não para te fazer enrolar a língua apenas, mas para manifestar Cristo na sua vida, deseja? O Senhor te abençoe nesse sentido, em nome de Jesus Cristo. Amém.

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1: Todos nós discutimos tanto se devemos batizar para trás ou para frente, ou seja, lá como for. Ou seja, lá como for, mas como você é batizado, não faz nenhuma diferença ou qual igreja você pertença.

0: you haven't got love, you haven't got God.
1: Amen.
2: Porque evidência você tem de que é um cristão? Se você não tiver amor, você não tem Deus.
0: We need love.
2: Nós precisamos de amor.
0: God so loved the world that he gave his only begotten son.
2: Deus amou o mundo de tal maneira que ele deu seu filho unigênito.
0: Now when love is projected and it comes to its end, sovereign grace produces what love projected.
2: Agora, quando o amor é projetado e ele chega ao seu fim, a graça soberana produz o que o amor projetou.
0: When God so loved the world that his love was at the end of its going, and then that love projected sovereign grace that gave us a Savior.
2: Quando Deus amou o mundo de tal maneira que o seu amor estava no fim de seu segmento, e então aquele amor projetou a graça soberana que nos deu o Salvador.
0: That's how we got Jesus.
2: Foi assim que recebemos Jesus.
1: Amen.
0: It's because God loved the world.
2: É porque Deus amou o mundo.
0: Something was produced because of his love.
2: Algo foi produzido por causa do seu amor.
0: And Jesus, the Savior, was produced.
2: E foi produzido Jesus, o Salvador.
0: The grand old story that we so forget so easy.
2: A grande velha história a qual esquecemos tão fácil.
0: Way over in Switzerland many years ago, and some of you men and women around my age can remember reading it in your readers.
2: Há muitos anos atrás na Suíça, e alguns de vocês, homens e mulheres que têm mais ou menos a minha idade, podem se lembrar lendo isto em suas anotações.
0: Switzerland was a little group of people that went up in the mountains out of Germany.
2: A Suíça era um pequeno grupo de pessoas que saiu lá das montanhas da Alemanha.
0: And they had themselves a little economy.
2: E eles ajuntaram para si mesmos uma pequena economia.
0: There was no warring people.
2: Eles não eram um povo guerreiro.
0: They were peaceful people.
2: Eles eram um povo pacífico.
0: And all of a sudden there came a war against them.
2: E de repente ali veio uma guerra contra eles.
0: And the Swiss got their old sickle blades and sticks, rocks and what they could find.
2: E os suíços apanharam todas as suas velhas foices afiadas e paus, pedras, e o que eles puderam encontrar.
0: And went down out of the mountains to meet the enemy on the plains.
2: E desceram das montanhas para se encontrar com o inimigo na planície.
0: And there they were, standing there.
2: E ali estavam eles de pé.
0: All backed up. Just a little group of people.
2: Todos recuados. Apenas um grupinho de pessoas.
0: And a great marching army coming like a brick wall.
2: E um grande exército marchando se aproximava como um muro de tijolos.
0: They didn't have a chance.
2: Eles não tinham chance.
0: But there was one hero among them, by the name of Arnold von Winkler.
2: Mas ali havia um herói no meio deles, chamado Arnold von Winkler.
0: And he kissed his wife and his babies goodbye a few hours before he went to battle.
2: E ele beijou a sua esposa e suas crianças dando adeus poucas horas antes de ir para a batalha.
0: He loved his home.
2: Ele amava o seu lar.
0: He loved his nation.
2: Ele amava a sua nação.
0: Therefore, his love constrained him to do something about it.
2: Portanto, seu amor o constrangeu a fazer algo em relação àquilo.
0: And he said, man of Switzerland, this day I'll give my life for Switzerland.
2: E ele disse, homens da Suíça, neste dia eu darei a minha vida pela Suíça.
0: They said, what will you do, Arnold von Winkler?
2: Eles disseram, o que você fará, Arnold von Winkler?
0: He said, just follow me and fight with what you've got.
2: Ele disse, apenas me sigam e lutem pelo que vocês possuem.
0: And he threw up his arms and looked towards the deepest of the spears as they marched on like one great big wall.
2: E ele levantou seus braços para cima e olhou em direção às pontas das lanças enquanto seguiam marchando como um grande imenso muro.
0: And he found the deepest of the spears.
2: E ele encontrou a ponta das lanças.
0: And he screamed, make way for liberty!
2: E ele gritou, abra um caminho à liberdade!
0: And he started running with his hands in the air.
2: E ele começou a correr com as suas mãos levantadas.
0: And he screamed again, make way for liberty!
2: E ele gritou novamente, abra um caminho à liberdade!
0: Before he left his ranks, he said, across the mountain yonder is a little white home.
2: Antes de dar sua vida, ele disse, lá do outro lado da montanha, há uma pequena casa branca.
0: And two little children and a sweet wife that I'll never see more.
2: Duas criancinhas e uma dócil esposa a quem eu nunca mais verei.
0: Take care of them.
2: Cuidem deles.
0: But I'll give my life to defend them.
2: Mas eu darei a minha vida para defendê-los.
0: Love makes you do things.
2: O amor faz você fazer coisas.
0: And when the church gets the real love of God, they'll do things.
2: E quando a igreja obtiver o verdadeiro amor de Deus em seu coração, ela fará coisas.
0: Will not be ashamed.
2: Eles não se envergonharão.
0: Oh, Christ don't want you to be.
2: Oh, Cristo não quer que você seja.
0: It isn't so much to be loyal.
2: Não é tanto o fato de ser leal.
0: He don't want your patronage. He wants your fellowship.
2: Ele não quer ser o seu patrão. Ele quer o seu companheirismo.
0: That's what God wants, is to have fellowship with you.
2: É isto que Deus quer, ter companheirismo com você.
0: And as this Arnold von Winkler rushed towards the lines, he grabbed an armful of spears and threw them into his heart as he fell on them and plunged himself to death.
2: E enquanto este Arnold von corria em direção às linhas, ele agarrou um punhado de lanças e as cravou em seu coração enquanto caía sobre elas e mergulhava para a morte. Foi um ato tão corajoso que aquilo derrotou o inimigo.
0: E aqueles que seguiam screaming with sickles in their hands. And rocks and stones and sticks, but they beat the enemy out of the country.
2: E aqueles que o seguiram, gritando com as foices em suas mãos e pedras e rochas e paus, expulsaram o inimigo do país.
0: And Switzerland has never had a war from that day to this.
2: E a Suíça nunca mais teve uma guerra desde aquele dia até este.
0: That heroism is seldom ever compared and never exceeded. But oh, that was a little thing.
2: Aquele heroísmo raramente comparado e nunca superado Mas, ó, aquilo foi uma coisinha.
0: So one day, when Adam's fallen race was back into the corner, they sent prophets and laws.
2: Um dia, quando a raça caída de Adão foi colocada em um canto, eles tinham e leis.
0: And they had refused them. And the devil, sin and sickness, had backed Adam's race into the corner.
2: E eles as havia recusado, e o diabo, pecado, enfermidade, havia colocado a raça de Adão em um canto.
0: And there was one step down in heaven, said, I'll go to the earth.
2: E ali houve um que saiu do céu e disse, eu irei até a terra.
0: But God so loved the world. His love constrained him to do something.
2: Porque Deus amou o mundo de tal maneira que o seu amor o constrangeu a fazer algo.
0: He rejected a Savior who came to the earth and found the thickest out of the spear, which was death, and plunged himself into it.
2: Ele projetou um Salvador, o qual veio à terra, encontrou as mais grossas lanças, que era a morte, e mergulhou naquilo.
0: And on the day that he ascended up, and he sent back the Holy Ghost and said to his church.
2: E no dia em que ele ascendeu ao alto, e ele enviou de volta o Espírito Santo, e disse para a sua igreja, tome isto e lute da melhor maneira que você puder. Aí está onde a igreja perde isto hoje. O amor de Deus que não derrama sobre os corações um Espírito Santo e os homens com medo de tomá-lo? Seria melhor você tomar alguma teologia feita pelo homem e tentar lutar? Você perderá. Tome o que o nosso líder deu. O Senhor Deus te dará fortalecimento.
0: God so loved the world that he gave his only begotten son.
1: Thank you, God.
2: Porque Deus amou o mundo de tal maneira que deu seu filho unigênito.
0: Oh, I've noticed it.
2: Oh, eu tenho observado isto.
0: Many of us read the book of that time of the Pilgrim Oregon when the maniac went to the platform.
2: Muitos de vocês leram o livro daquela época lá em cima, em Portland, Oregon, quando um maníaco correu até a plataforma. Contudo, isto termina em uma pequena linha individual.
0: The maniac went out to the platform that night before 6,500 people and was going to kill me.
2: O maníaco subiu até a plataforma naquela noite diante de 6.500 pessoas e ele ia me matar.
0: Great, big, burly giant, weighed about 250 pounds, or maybe more, stood nearly 7 foot, a maniac, out of the insane institution.
2: Um enorme, gigante, troncudo, pesando cerca de 115 quilos, ou talvez mais, ficou aproximadamente a uns 2 metros. Um maníaco que havia saído do sanatório mental.
0: And I was speaking on faith.
2: E eu estava falando sobre a fé.
0: I weighed 128 pounds.
2: Eu pesava cerca de 75 quilos.
0: And I've seen about 300 preachers run from the platform because they knew him.
2: E eu via cerca de 300 pregadores correrem da plataforma, porque eles o conheciam.
0: He hated preachers.
2: Ele odiava pregadores.
0: And the law was looking for him.
2: Ele estava procurado pela lei.
0: And as he rushed out on the platform, I didn't know him.
2: E quando ele correu para a plataforma, eu não o conhecia.
0: And he let out a great big scream and he set his teeth together and his eyes pushed back.
2: E ele deu um grito bem forte e cerrou os seus dentes e os seus olhos voltados para trás.
0: And he started walking towards me.
2: E ele começou a andar em minha direção.
0: And he said, you hypocrite, you snake in the grass.
2: E ele disse, seu hipócrita, sua serpente rastejante.
0: He said, I found this platform. Posing yourself as a servant of God.
2: Ele disse, em cima desta plataforma, colocando a si mesmo como um servo de Deus.
0: You're nothing but a hypocrite.
2: Você não passa de um hipócrita.
0: Everyone kept still.
2: Todo mundo ficou quieto.
0: About that time, two little policemen that I led to Christ back in the dressing room ran out to grab him.
2: Naquele momento, dois pequenos policiais que eu havia guiado a Cristo correram lá do vestiário para agarrá-lo.
0: And I motioned to them.
2: E eu acenei para eles.
0: I said, this is not a flesh and blood affair.
2: Eu disse, este não é um assunto de carne e sangue.
0: But the strange thing was that when the man went up there, I wasn't afraid.
2: Mas a coisa estranha foi que quando o homem subiu ali em cima, eu não fiquei com medo.
0: Now, perfect love casts out fear.
1: Amen.
0: And that's the reason people won't take God at his word for healing.
2: Agora o amor perfeito lança fora o medo. Essa é a razão pela qual as pessoas não tomam Deus em sua palavra para a cura.
0: They don't love him well enough because you're scared he won't keep his word.
1: Amen.
2: Elas não o amam o suficiente porque você tem medo dele não cumprir com sua palavra.
0: That's the reason that people fear somebody else will say something against them if they receive the Holy Spirit.
2: Esta é a razão pela qual as pessoas temem que alguém diga algo contra elas se elas receberem o Espírito Santo.
0: They're afraid somebody will laugh and make fun.
2: Elas têm medo que alguém ria e critique.
0: But when love comes in,
2: mas quando o amor chega,
0: what made Moses leave Egypt?
2: O que fez Moisés sair do Egito?
0: The throne was at his feet, but he esteemed the reproach of Christ greater riches than all the treasures of Egypt.
2: O trono estava aos seus pés, porém ele considerou a vergonha de Cristo maior riqueza do que todos os tesouros do Egito.
0: What?
2: Por quê?
0: Not to say I'll make it better for you, but to take the place with his people.
2: Não disse, agora eu não faço isso para levar vantagem com vocês, mas para tomar o lugar com o seu povo.
0: That's what the Spirit of Christ that made him take his place with the people.
2: E é isto que o Espírito de Cristo faz, tomar o seu lugar com as pessoas.
0: That's what made Christ take his place with the people.
2: Foi isto que fez Cristo tomar o seu lugar com o povo.
0: That's what makes a Christian today come out and take his stand with Christ. Live it on.
2: É isto que faz um cristão hoje sair e tomar a sua posição com Cristo, viver ou morrer.
0: Fellowship, love one another.
2: O companheirismo, amem uns aos outros.
0: E
1: And you love God and you're not scared of what the devil's got to say to you.
3: Hallelujah.
2: E quando você ama a Deus, você não tem medo do que o mundo tenha para dizer ou fazer.
1: When this maniac pulled back his great arms and something another happened.
2: Quando esse maníaco levou para trás o seu enorme braço, algo aconteceu.
1: Oh, I wish I could live that way all the time.
2: Oh, eu gostaria de poder viver daquele modo o tempo todo.
1: And it rushed towards me.
2: E ele avançou em minha direção.
1: And he drew back his great mighty arms.
2: E ele levou para trás os seus grandes e fortes braços.
1: Now you better not be just kidding.
2: Agora é melhor você não estar apenas brincando.
1: You better know what you're talking about.
2: É melhor você saber a respeito de que você está falando.
1: And with witch doctors in Africa, voodoo men in India, they'll challenge you.
2: E com os feiticeiros na África, os homens do voodoo na Índia, eles te desafiarão.
1: But if you really love him, don't be scared.
2: Mas se você realmente o ama, não fique com medo. Ele disse, eu estarei contigo. Oh, eu nunca vi isto falhar e isto não falhará.
1: So the man got real close to me and the people just hushed.
2: Então o homem chegou bem perto de mim e o povo simplesmente se silenciou.
1: And he dropped back his breath, halted and spit all over my face.
2: E ele se retraiu grosseiramente e cuspiu em toda a minha face.
1: And he said, you snake in the grass.
2: E ele disse, sua cobra rastejante.
1: I'm going to show how much servant of God you are.
2: Eu vou mostrar quanto você é servo de Deus.
1: I'm gonna knock you way out in the middle of that audience.
2: Eu vou te jogar bem lá no meio daquele auditório.
1: He was well able to keep his threat.
2: Ele era bem capaz de cumprir com a sua ameaça.
1: But he didn't know God.
2: Mas ele não conhecia Deus.
1: That was the main thing.
2: Aquela era a coisa principal.
1: I kept real still. Never said a thing.
2: Eu continuei bem quieto. Não disse nada.
1: And my heart was going out to him.
2: E meu coração estava partindo por ele.
1: Now you just can't imagine that.
2: Agora você simplesmente não pode imaginar o que é aquilo.
1: It's got to be real.
2: Aquilo tem que ser real. As pessoas têm visto tanta simulação no amor até ficarem enojadas e cansadas disto.
1: Be what you are.
2: Seja o que você for.
1: If you're a Christian, be one.
2: Se você é um cristão, seja um.
1: God's grace will make you one.
3: Amen.
2: A graça de Deus te fará um.
1: And the man walked closer to me. And I loved him. Because I knew he didn't mean that.
2: E o homem chegou mais perto de mim. E eu senti amor por ele. Porque eu sabia que ele não tinha intenção de fazer aquilo.
1: I thought it's the devil that makes that man say that.
3: Amen.
2: Eu pensei, é o diabo quem faz aquele homem dizer aquilo.
1: He's the man who would love his family like I do mine.
2: Ele é um homem que amaria sua família como eu amo a minha.
1: He would like to eat and drink and fellowship.
2: Ele gostaria de comer, beber e ter companheirismo.
1: But the thing of it is because the devil has possessed him.
2: Mas a coisa é porque o diabo se apossou dele.
0: He's a human being as same as I am. Those kind of thoughts.
2: Ele é um ser humano do mesmo modo que eu sou. Esses tipos de pensamentos.
0: You can't do that unless God does it for you.
4: That's all right.
2: E você não pode fazer aquilo a não ser que Deus o faça por você.
0: And when he got close to me, he drew back his arms and he said,
2: e quando ele se aproximou de mim, ele levantou para trás seus braços e ele disse,
0: I'm just going to knock you out in the middle of that audience and break every bone in that little old frail body of yours.
2: Eu simplesmente vou te nocautear no meio desse auditório e quebrar cada osso deste velho, pequeno e frágil corpo seu.
0: I never opened my mouth and said a word.
2: Eu não abri a minha boca e não disse uma palavra.
0: But then all of a sudden, something began to speak.
2: Mas então, de repente, algo começou a falar.
0: And the Holy Spirit began to speak and said, because you have challenged the Spirit of God tonight, you have fallen on my feet.
2: E o Espírito Santo começou a falar e disse, por que você desafiou o Espírito de Deus nesta noite? Você se prostrará aos meus pés.
0: There was both threats, both prophecies.
2: Ali estavam os dois, a ameaça e a profecia.
0: He said, I'm gonna knock you out in the middle of the audience.
2: Ele disse, eu vou te nocautear no meio do auditório.
0: The Spirit of God said, you'll fall over my feet.
2: O Espírito de Deus disse, você se prostrará aos meus pés.
0: He said, I'll show you whose feet I'll fall over.
2: Ele disse, eu te mostrarei aos pés de quem eu vou cair.
0: And he threw back his arm to strike me. And still there was no fear.
4: Thank you, Lord.
2: E ele levou para trás o seu braço para me acertar e mesmo assim não havia nenhum medo.
0: I wasn't there because I wanted to be seen.
2: Eu não estava ali porque eu queria ser visto.
0: I was there with a commission from God to the world.
2: Eu estava ali com uma condição de Deus para completar. E quando ele começou a atacar, algo apareceu. Ele disse, Satanás, deixe o homem. E quando isto foi dito, seus grandes olhos pareciam sair para fora. Seus dentes totalmente cerrados, e ele se virou e caiu sobre os meus pés, até os policiais chegaram para tirá-lo rolando dali. O que foi aquilo? Amor.
5: Momento de meditação. Bem-aventurado o homem que não anda segundo o conselho dos ímpios, nem se detém no caminho dos pecadores, nem se assenta na roda dos escarnecedores. Antes tem o seu prazer na lei do Senhor, e na sua lei medita de dia e de noite. Que a sua plena satisfação sempre esteja na lei do Senhor, e na sua lei medite de dia e de noite.

descer do céu um anjo que tinha a chave do abismo e uma grande cadeia na sua mão.

Filhinhos, nós estamos neste momento de meditação dentro da mensagem A Chave para a Porta. Filhinhos, é a linguagem do Mestre para os seus discípulos. É a linguagem dos seus discípulos. Chave. O que é uma chave? Uma chave, o propósito de uma chave é destrancar alguma coisa. Alguma coisa que foi trancada, ou é algo que deve ser trancado. Porém, o propósito da chave é este: é para trancar ou para destrancar. E o profeta de Deus, ele mostra para nós, do nome do Senhor Jesus Cristo, a partir do parágrafo 53, não há outro nome dado sob o céu pelo qual você possa ser salvo, somente através do nome de Jesus Cristo. Nenhuma igreja, nenhuma denominação, nenhum credo, nenhuma doutrina de espécie alguma, somente através do nome de Jesus.

Este é a chave. Não é de se admirar que Pedro usasse uma delas no dia de Pentecostes. Eles queriam saber como entrar naquela porta. Ele usou a chave. E há somente uma chave, porque há somente uma porta. Eu sou a porta das ovelhas, disse Jesus. E Pedro estava com a chave dela, e ele disse: arrependei-vos, cada um de vós, e seja batizado no nome de Jesus Cristo, para a remissão dos vossos pecados, e recebereis os tesouros de Deus. É a chave para a porta. E Jesus é a porta. Leia isto em São João capítulo 10. Há somente uma porta para a cura, e Jesus é a porta. Há somente uma porta para a paz. Sim, a minha paz vos dou. Ele é a única porta para a paz genuína. Você pode pensar que tem paz. Você pode juntar dinheiro suficiente para comprar sua casa. Você pode juntar dinheiro suficiente para comprar as roupas de seus filhos, ter alimento para comer. Porém, você pode ter acumulado popularidade suficiente para ser popular entre as pessoas. Mas quando você tira seus sapatos à noite e se apronta para deitar, há somente uma coisa que pode te dar paz. É isto. Se você soubesse que morreria naquela noite, há somente uma paz, e isto é, Jesus é a paz, Ele é a nossa paz. Haverá paz no vale. Ele é a nossa cura. Eu sou o Senhor teu Deus, que cura todas as tuas enfermidades. Ele é a porta para o céu, e não há outra porta, nenhum outro caminho. Mas através de Jesus Cristo, Ele é a porta para o céu. E agora Jesus é a porta para todas estas coisas. E a fé é a chave que abre a porta. Agora, se Jesus é a porta para todas estas promessas de Deus, fé em sua obra consumada abre cada porta. Porta de todo tesouro que há dentro do reino de Deus. A fé é a chave que abre cada promessa que Ele faz. Por isso que Jesus disse: tudo o que pedir crendo na oração, com fé, a porta é aberta.
A chave da fé faz isto. Fé em sua obra consumada. É sobre estas chaves que estamos falando. Você vá até Hebreus capítulo 11. Você vai ver ali pela fé. Estes heróis da fé, isto foi a chave. A fé é a chave para a porta. O objetivo da chave é para trancar a porta e também para destrancar algo que foi trancado. Em Hebreus 11, eles fecharam, trancaram a boca dos leões. Isto foi a chave, fé, que abriu as prisões. Foi a fé, a chave da fé, que extinguiu a violência do fogo, fez com que escapassem do fio da espada, trouxe o morto de volta à vida. Outra vez, foi a fé, a chave da fé no Deus vivo. Aquela mão, aquele homem, aquela mulher que pode tomar aquela chave da fé, que pode destrancar cada promessa que Deus fez. Mas se você não tem aquela chave, você ficará simplesmente girando. Você nunca destrancará isto. Você baterá contra isto. Mas se você tem essa chave da fé, você pode destrancar as promessas de Deus e trancar cada porta do inimigo. Qualquer chave feita corretamente tem alavancas dentro da fechadura. E isto tem determinada forma, uma certa forma naquelas chaves para girar, aquelas alavancas, e uma simples alavanca fora de ordem complicará toda a coisa. Portanto, eu creio no Evangelho completo. Cada palavra de Deus que faz soltar o poder de Deus, que leva suas bênçãos ao povo, é a chave para a porta, que destranca isto. Aqueles grandes heróis, aqueles profetas e grandes homens da Bíblia, que possuíam aquela chave. Esta é a razão pela qual eles podiam fechar a boca de leões, extinguir a violência do fogo, escaparem do fio da espada, trazerem os mortos de volta à vida outra vez e realizarem todos os tipos de milagres, é porque eles seguravam aquela chave e eles sabiam que ela funcionava, porque era uma chave nascida das Escrituras. Não era uma chave fora da Bíblia Sagrada, mas das Escrituras,
Agora, se estou somente girando com a chave de credo, eu não sei o que isto fará. Se eles dizem, minha igreja diz que é isto, eu nada sei a respeito daquilo. Mas quando a Bíblia ensina isto, e eu seguro a chave da fé em minha mão, ou em meu coração, aquilo diz, aquilo é a palavra de Deus, aquilo extinguirá a violência do fogo, ela destrancará a cura dos enfermos, ela destrancará a salvação dos perdidos. Eu tenho que chegar até a porta, tudo em seu nome, seja o que for que fizerdes, em palavras ou em atos, fazei tudo em seu nome, sabendo que a chave que você tem é a fé. Pois se uma chave denominacional, eu não sei o que isto fará, mas se é uma chave escriturística, ela destrancará, porque Deus disse assim. Agora, não é de se admirar que eles pudessem barrar a violência do fogo. E assim sucessivamente, eles tinham a chave. Deus primeiro acenava para aqueles profetas, nada podia barrá-los. Eles não teve que fazer como ele faz comigo às vezes, sempre martelando aquilo. E talvez você, eu espero que não, mas sempre me dizendo, vai e faça isto. E então você tropeça, então vá fazer isto, e volte e faça isto outra vez. Você não faz isto certo, só um pequeno aceno, somente. E ele simplesmente podia sentir o Espírito lhes dizer, é para fazer isto, e nada os fazia parar, irmão. Eles fechavam as bocas dos leões, eles escapavam do fio da espada, eles extinguiam o fogo, eles faziam tudo com um simples aceno de Deus. Porque eles tinham a chave em suas mãos, aquela grande fé, eles fizeram coisas para Deus, porque nada os detinha. Oh, quão glorioso! Como um jovem certa vez chegou até um irmão idoso, que era um velho pio, um velho profeta de Deus, e ele ouvia aquele homem constantemente testificando, constantemente falando sobre a bondade de Deus, e como era Deus, o que Cristo era, e seguia em frente falando. Finalmente este jovem seria ordenado no ministério. Então ele chegou até este determinado velho sábio e lhe disse, Senhor, desejo te fazer uma pergunta. Ele disse, fale, jovem. Ele disse, significa Cristo para você literalmente o tanto que você diz que ele significa? Ele disse, ele significa para mim
mais do que o meu fôlego poderia dar para falar. Aí está você. O que foi isto? Ele tinha encontrado a chave. Aquele jovem disse sobre aquilo: se você alega estas coisas e você me diz que elas são tão reais quanto você, então eu desejo conhecer este mesmo Jesus na mesma realidade. O que foi isto? Ele sabia que o velho segurava a chave, que ele podia destrancar e trancar. Você sabe, uma chave que tranca, destranca também. Vem, você pode soltar ou prender, isto é certo. A mesma chave que tranca, destranca. A chave que destranca pode trancar. Você pode trancar o diabo e destrancar as promessas de Deus. E porei a chave da casa de Davi sobre o seu ombro, e abrirá, e ninguém fechará, e fechará, e ninguém abrirá. Esta é a chave. Você tem esta chave. Tudo hoje é chave. Você recebeu o nome do Senhor Jesus Cristo no seu batismo. Apocalipse 1, o versículo 18. E o que vivo e fui morto, mas eis aqui estou vivo para todo sempre. Amém. E tenho as chaves da morte e do inferno. Ele tem a chave da porta do céu. Ele entregou para Pedro. E o anjo da igreja que está em Filadélfia escreve: isto diz o que é santo, o que é verdadeiro, o que tem a chave de Davi, e que abre e ninguém fecha, e fecha e ninguém abre. Aleluia! Nós temos esta chave. Você, filha de Deus, tem esta chave. Como em Hebreus 11, eles tinham a chave para destrancar as portas das promessas de Deus e para trancar as portas do inimigo. Lá eles tinham a chave para destrancar o mar e ele abrir, destrancar o Jordão, destrancar tudo e trancar as portas do inimigo. Essa chave é a fé em suas promessas. Filhinhos, você tem essa chave. Segura essa chave com a mão de fé para trancar as portas do inimigo e para destrancar as promessas de Deus. E Deus te abençoará com as bênçãos que Ele tem reservado para você quando você destranca com esta mão de fé, em nome do Senhor Jesus Cristo. Amém.

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Venha conhecer a mensagem do profeta de Deus para esta decadente geração, o Elias prometido na Bíblia Sagrada, Malaquias capítulo 4, versículo 5. Eis que vos envio o profeta Elias antes que venha o dia grande e terrível do Senhor. E Mateus 17, 11. Em verdade, Elias virá primeiro e restaurará todas as coisas.

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Amém. Bom dia com Jesus. Vamos todos juntos? O Senhor é a força da nossa vida. Graças a Deus. Olhe para o seu irmão e diga para ele: Shalom, meu irmão. Shalom. Shalom. Paz do Senhor. Shalom, shalom. Graças a Deus por mais um culto que o Senhor nos concede. Vamos marcar a escritura, Apocalipse capítulo 10, versículos do 1 ao 7. Escritura que será lida esta manhã, Apocalipse capítulo 10, versículos do 1 ao 7, e nós vamos cantar o hino de número 131, a graça de Deus revelada. Todos conhecem, portanto, todos nós vamos cantar, louvar ao Senhor. Solte sua voz. Graça, graça, a mim basta a graça de meu Jesus.

0: God forgive me for telling it. See?
1: Agora, se isto for empecilho para você, então Deus me perdoe por tê-lo dito. Vem.
0: I've never told it before, only to my church, my own church.
1: Eu nunca disse isto antes, somente para minha igreja, minha própria igreja.
0: And I look back.
1: E eu olhei para trás.
0: And I hope, by the grace of God, that you don't class me a fanatic.
1: E eu espero, pela graça de Deus, que você não me classifique como um fanático.
0: If I am, I don't know it.
1: E se eu sou, eu não sei.
0: I don't want to be. No.
1: Eu não quero ser. Você entende? Mas eu...
0: God in heaven knows that this is true as I hold my Bible, or as I told you last night about the squirrels. This happened just recently.
1: Deus no céu sabe que isto é verdade, enquanto seguro minha Bíblia sobre isto, exatamente como eu lhes contei ontem à noite sobre os esquilos. Isto aconteceu recentemente.
0: I looked back and I seen myself and I wasn't moving.
1: Eu olhei para trás e vi a mim mesmo e eu não estava me movendo.
0: And I turned, looked this way, it looked like a little place coming down like this.
1: E virei e olhei para este lado, parecia um pequeno lugar descendo assim.
0: And I say this not as an apology, but I've been pretty hard on women.
1: E eu não digo isto como um pretexto, mas eu tenho sido duro com as mulheres.
0: I've been called a woman hater, but I'm not.
1: Eu tenho sido chamado de odiador de mulheres, mas eu não sou.
0: I'm not.
1: Eu não sou.
0: I like my sisters, but I don't like to see women acting the way these modern American women are.
1: Eu gosto de minhas irmãs, mas eu não gosto de ver as mulheres agindo da forma que essas modernas americanas fazem.
0: When I went to San Angelo, the catacomb in Rome, in Italy, there was a sign up there by the catacomb said, "Please, American women, put on your clothes before entering this place and honor the dead."
1: Quando fui até San Angelo, nas catacumbas em Roma, na Itália, havia um aviso ali em cima das catacumbas que dizia: "Por favor, mulheres americanas, coloquem as suas roupas antes de entrarem neste lugar em respeito aos mortos."
0: Notice to the American women.
1: Um aviso para as mulheres americanas.
0: Why, it's a disgrace.
1: Ora, é uma desgraça.
0: They asked me, "Haven't you all got any decent women over there?"
1: Eles me perguntaram: "Você tem alguma mulher decente lá?"
0: I said, "Oh, sure we have. That's that other crowd, see?"
1: Eu disse: "Oh, claro que temos. Isto é apenas o... Aquele é outro grupo, vem?"
0: But they know, just as American, that's what it was.
1: Mas elas eram conhecidas como americanas. Isso é o que era.
0: And so, this, I won't have time in this meeting to tell you.
1: Então, isto eu não terei tempo nesta reunião para lhes contar.
0: In 1933, this is a woman's nation.
1: Em 1933, esta é uma nação de mulheres.
0: It's a number 13.
1: É o número 13.
0: It appears in the 13th chapter of Revelation. It's 13 stars, 13 stripes, 13. Everything's the 13th.
1: Ela aparece no capítulo 13 de Apocalipse. 13 estrelas, 13 listras, 13. Tudo é 13.
0: Everything is woman.
1: Tudo é a mulher.
0: And remember, thus saith the Lord, there'll be a woman rule before the end time.
1: E recordem, assim diz o Senhor, haverá uma mulher que governará antes do fim do tempo.
0: She'll either be president, vice president, or it'll be the Catholic Church as a woman.
1: Ela será uma presidente, vice-presidente, ou será a Igreja Católica como uma mulher.
0: I see her, a great woman, the nation bowed to her.
1: Eu a vi, uma grande mulher, a nação se inclinando para ela.
0: It'll be one before the end time.
1: Isto será antes do fim do tempo.
0: Thus saith the Lord.
1: Assim diz o Senhor.
0: Write it down, find out, you young people.
1: Anote isto e descubram, vocês jovens.
0: See if it happens.
1: Veja se isto acontece.
0: If it isn't, I'm a false prophet.
1: Se não acontecer, eu sou um falso profeta.
0: Now.
2: Graças a Deus, um bom dia com Jesus. Senhor, continue nos abençoando. Convite para a cerimônia de casamento. Com a bênção de seus pais, Renato Carvalho da Silva e Rita Jesus Cardoso Silva e Tereza F. Casagrande Oliveira, Esther e Lucas convidam para a cerimônia de seu casamento, a realizar-se no dia 27 de fevereiro de 2021, às 18 horas, na Igreja Evangélica Cristã, Tabernáculo da Fé, na Rua Iguatinga, número 171, Santo Amaro, São Paulo. E a cerimônia será transmitida através da internet. Fica então o convite à igreja e o convite também será afixado ali no quadro de aviso. Deus os abençoe. Deus abençoe esta união. Estará se batizando hoje, após a escola dominical, a irmã Ana Júlia Mantovani Leobino. Aonde está a irmã? Está aqui? Ana Júlia? Está aí, poderia se colocar de pé? Ah, está ali atrás. Deus a abençoe. Será batizada em nome do Senhor Jesus Cristo hoje. Obrigado, irmã. E você que tem o desejo de também receber este nome, que é sobre todo nome, é sua oportunidade. Basta falar com um dos diáconos e você também receberá esse batismo. O irmão João Aparecido Rostirola comunica que se mudou para Paulínia e vai congregar aqui novamente com os irmãos. Já congregava conosco, depois mudou e agora está comunicando que vai voltar a congregar. Onde está o irmão? Ah, está ali. Deus o abençoe, meu irmão. Deus o abençoe. Testemunho. Bom dia com Jesus. Quero expressar minha gratidão a Deus e deixar meu testemunho para a honra e glória de Deus. Tinha em meu coração o desejo de ser mamãe, e sempre cria que Deus iria me dar um filho, mesmo que por vezes a medicina dizia o contrário. Eu cria. Por vários cultos, o pastor tem orado por irmãs que desejam ter filhos, mas no culto do dia 10 do 1, no final do culto, eu estava orando e clamando a Deus por um filho, e na mesma hora nosso pastor disse as seguintes palavras: tem alguma mãe que precisa ter um filho e não está concebendo? O Espírito Santo veio sobre mim. Você pode ter, irmã, depende de sua fé. Eu saí dali crendo e falando em meu coração: eu creio, e Deus assim o fez, estou grávida. Deus abençoe meu pai e meu pastor Cleomar Borges pelas orações, e que meu filho venha para ser uma bênção para este ministério que Deus tem usado a nosso favor sem cessar. Irmã Sara Borges Porto, Deus a abençoe. Deus abençoe esta gestação, e esse é o nosso Deus, poderoso Deus, que atua ao nosso favor. E você vai ter agora a mesma oportunidade de orar a esse Deus e poder receber aquilo que você precisa e necessita. Vamos então orar. Vamos orar com o pastor Wesley Rodrigues. Nós vamos orar também por irmã Lourdes, que se encontra internada. Nós vamos orar em favor dela também e pelos nomes no livro de oração.
3: Amado Deus, mais uma vez, ó Pai, estamos aqui reunidos, inclinados, nossos corações inclinados diante do Senhor, agradecendo a Ti, ó Pai, porque o Senhor tem ouvido o nosso clamor, o pedido do Teu povo, as necessidades dos Teus filhos. O Senhor tem cuidado de nós, Pai. Obrigado por tudo que o Senhor tem feito. E desta forma, com esta fé, que o Senhor responde às orações, pedidos nesta hora são entregues diante do Senhor através das mãos levantadas. Ó grande Deus Todo-Poderoso, conhecedor de todas as coisas, continue ajudando a todos nós, Pai. Em nome do Senhor Jesus, nomes no livro de oração, pessoas internadas, como foi falado. Ó Deus, o Senhor é o médico dos médicos e nós intercedemos como a igreja do Senhor, ó Pai. E que nesta manhã, mais uma vez, o Senhor possa falar através do Teu vaso ungido, ó Pai. Que o Senhor dê força e saúde e que o Senhor possa falar aos nossos corações aquele recado que o Senhor tem para cada um, ó Deus, em nome do Senhor Jesus. Amém. Amém.

justifica a ausência, irmão Hilde e Ruth Garcia, por viagem. Também justifica a ausência, irmão Marcos, Davi e família. E agora nós vamos ver as igrejas que nos acompanham através da internet. A Igreja de Boa Esperança, Deus os abençoe. A Igreja de Pouso Alegre, Deus abençoe. Americana, Deus abençoe os irmãos em Americana. Mogi Mirim, Deus abençoe. Indaiatuba, pastor Wesley Rodrigues, Deus os abençoe. Santo Antônio do Amparo, Deus abençoe aos irmãos. Também a igreja em Pirassununga está nos acompanhando. E Sandra Mantovani, Madalena Machado, Rogério e família, Lúcia, Edna, Bismiel e família, Abraão e família, Jonatas Mantovani, Daiane, Alípio Carlos, Davi Almeida e família, Pedro Araújo e Cleonice Araújo, Tito e Cainã, Márcio de Jesus e família, e Edmária e Darian. Total de 86 computadores, aproximadamente 164 irmãos que nos acompanham estão sendo abençoados. Deus abençoe a todos que nos acompanham, as igrejas e aos irmãos também. E agora nós vamos acompanhar, na voz do profeta, a mensagem: qual a atração sobre a montanha?

0: sing, Hosanna to the Son of David.
1: E as multidões que iam adiante e a que seguia clamava dizendo, Hosanna ao Filho. Qual é a atração sobre a montanha? William Marion Branham, 25 de julho de 1965, Tabernáculo Branham, Jeffersonville, Indiana, Estados Unidos da América. Somente crer. Somente crer. Tudo é possível. Somente crer.
0: Let's bow our heads now.
1: Vamos inclinar nossas cabeças agora.
0: Father God, that's our sincere prayer tonight.
1: Deus Pai, esta é a nossa sincera oração nesta noite.
0: Seeing all that you are doing for the people in this day.
1: Vendo tudo o que tu estás fazendo pelas pessoas neste dia.
0: And we ask you, Lord, may we only believe.
1: E nós te pedimos, Senhor, que possamos somente crer.
0: Just believe it's the truth, the written word being made manifest to us.
1: Somente crer que esta é a verdade, a palavra escrita sendo manifesta a nós.
0: Grant these things, Father.
1: Concede estas coisas, Pai.
0: Now tonight, we want to thank you for the light that you throw on the scriptures for us this morning.
1: Agora, nesta noite, nós queremos te agradecer pela luz que tu lançaste sobre as escrituras para nós nesta manhã.
0: And we pray tonight, Lord, in the prayer line, that you will vindicate your word to be the truth.
1: E nós oramos nesta noite, Senhor, que é na fila de oração que tu vindiques a tua palavra como sendo a verdade.
0: We pray for all the churches and the congregations that's gathered around the little microphones out across from the nation.
1: Oramos por todas as igrejas e pelas congregações que estão reunidas ao redor dos pequenos microfones através da nação.
0: All the way to the west coast, up into the mountains of Arizona.
1: Até a costa oeste, até lá nas montanhas do Arizona.
0: Down into the plains of Texas, way into the east coast.
1: Lá nas planícies do Texas, até lá na costa leste.
0: All across the country, Lord, where they have gathered.
1: Através de todo o país, Senhor, onde têm se reunido.
0: Many hours apart, we are in time, but Lord, we're together tonight as one unit, believers waiting for the coming of the Messiah.
1: Estamos a muitas horas de distância no tempo, mas Senhor, nós estamos juntos nesta noite como uma unidade, crentes, esperando pela vinda do Messias.
0: We pray, Heavenly Father, that you'll send him soon for your church.
1: Nós oramos, Pai Celestial, que tu o envies em breve para a tua igreja.
0: For we ask it in his name. Amen. You may be seated.
1: Pois pedimos em seu nome. Amém. Podem se sentar.
0: Christian greetings to all that's here tonight.
1: Saudações cristãs para todos que estão aqui nesta noite.
0: I'm sorry that we're still jammed and packed till we can hardly breathe.
1: Sinto muito por continuarmos apertados e lotados a ponto que mal podemos respirar.
0: Even the air conditioners, as well as this air conditioning, doesn't have much effect. So many people.
1: Mesmo os condicionadores de ar, ainda sendo ar condicionado, não surte muito efeito. Há muita gente.
0: If it was hardly just a normal church full of people, those air conditioners would freeze you.
1: Se fosse somente a quantidade normal de pessoas aqui nesta igreja, esses condicionadores de ar congelariam você.
0: But now, everyone's got a fan fanning, and the air conditioner is blowing as hard as it can.
1: Mas agora, todos estão se abanando com leques e os condicionadores soprando o mais que eles podem.
0: We send greetings from the east coast to the west to all our friends in Christ who's listening in.
1: Enviamos saudações desde a costa leste até a oeste para todos nossos amigos em Cristo, os quais estão ouvindo.
0: We send greetings over in San Jose, Brother Borders, the group up there.
1: Enviamos saudações a São José, irmão Borders, o grupo lá.
0: We send greetings up in the mountains, Prescott, Arizona, to Brother Leo Mercer and his group that's up there waiting for the coming of the Lord.
1: Enviamos saudações lá nas montanhas de Prescott, Arizona, ao irmão Leo Mercer e seu grupo que está lá esperando pela vinda do Senhor.
0: We send greetings.

0: As montanhas de Prescott, Arizona. Ao irmão Leo Mercier e seu grupo que está lá esperando pela vinda do Senhor.
1: We send greetings to those in Tucson that's gathered tonight waiting for the coming of the Lord.
0: Enviamos saudações àqueles em Tucson que estão reunidos nesta noite esperando pela vinda do Senhor.
1: Down in Houston, Texas, to those who are waiting for the coming of the Lord.
0: Lá em Houston, Texas, aqueles que estão esperando pela vinda do Senhor.
1: Up in Chicago, to those who are waiting for the coming of the Lord.
0: Lá em Chicago, aqueles que estão esperando pela vinda do Senhor.
1: Up on the East Coast, New York and Connecticut, and the great groups up there that's waiting for the coming of the Lord.
0: Lá na costa leste, Nova York e Connecticut, e os grandes grupos lá que estão esperando pela vinda do Senhor.
1: We don't have room here to seat them, so we just have to send them the word through the medium of the telephone.
0: Nós não temos espaço aqui para assentá-los, então nós temos que lhes enviar a palavra através do por intermédio do telefone.
1: We send greetings to Brother Junior Jackson tonight and his group down in Clarksville.
0: Enviamos saudações ao irmão Junior Jackson nesta noite e o seu grupo lá em Clarksville.
1: Brother Ruddle upon 62 and his group waiting for the coming of the Lord.
0: Ao irmão Ruddle na 62 e seu grupo esperando pela vinda do Senhor.
1: And we're gathered here tonight at the home church, the tabernacle, waiting for the coming of the Lord.
0: E estamos juntos aqui nesta noite na igreja sede, no tabernáculo, esperando pela vinda do Senhor.
1: And now, many of you maybe wasn't at the services this morning.
0: E agora, muitos de vocês talvez não estavam no culto nesta manhã.
1: But I trust that everyone that wasn't will get that tape.
0: Mas eu espero que cada que não estava consiga aquela fita.
1: For I believe that it was the most straightest message to the church since the message of Sirs, what time is it?
0: Pois eu creio que foi a mensagem mais direta para a igreja desde a mensagem Senhores, é este o tempo?
1: I felt the anointing of the Spirit, felt led to say what I did.
0: Eu senti a unção do Espírito, me senti dirigido a dizer o que disse.
1: It was long, but yet I felt led to do it.
0: Ela foi longa, mas eu me senti dirigido a fazer isso.
1: I think the Lord by His Word showed that what hour we're living.
0: Eu creio que o Senhor, através de Sua Palavra, mostrou a que hora estamos vivendo.
1: And make sure that we understand these mysterious things that's happening.
0: E certifiquem-se que entendamos estas coisas misteriosas que estão acontecendo.
1: You know, the Bible said, the wise shall understand.
0: Vocês sabem, a Bíblia diz, os sábios entenderão.
1: But the nations and the people will grow weaker and wiser.
0: Mas as nações e as pessoas se tornarão mais fracas e mais sábias.
1: Just think, the average American now is in middle age, about 20 years old. Weaker, but wiser.
0: Simplesmente pense, o americano típico agora está na idade média, cerca de 25 anos de idade, mais fraco, mas mais sábio.
1: They didn't have jet planes in them days and atomic warheads, but they lived a lot longer.
0: Não tinham aviões a jato naqueles dias e cargas atômicas, mas viviam muito mais.
1: We're getting weaker and wiser, and our own wisdom is what's going to destroy us.
0: Estamos ficando mais fracos e mais sábios, e a nossa própria sabedoria é o que irá nos destruir.
1: We will destroy ourselves.
0: Nós nos destruiremos a nós mesmos.
1: God will not destroy us. Our wisdom will destroy us.
0: Deus não nos destruirá. Nossa sabedoria nos destruirá.
1: It's always been that way, and so will it be again.
0: Sempre foi desta maneira, e assim será outra vez.
1: Now, the Lord willing, next Sunday morning, not knowing now what I will speak on.
0: Agora, o Senhor permitindo, no próximo domingo de manhã, não sabendo agora sobre o que falarei.
1: But I trust that the Lord, if He lets us live and nothing happens, it be His will.
0: Mas eu confio que o Senhor, se Ele nos deixar viver e nada acontecer, e se for da vontade dEle,
1: we aim to speak another message next Sunday morning, have prayer for the sick next Sunday night.
0: Nós planejamos pregar outra mensagem no próximo domingo de manhã, ter oração pelos enfermos no próximo domingo à noite.
1: Then it falls my lot to return back

0: home, Arizona, to take the family back so that the children can register in school.
1: Então, toca a mim retornar para casa no Arizona, a fim de levar a família de volta para que as crianças possam se matricular na escola.
0: Then we'll notify you, just as we can, of the meetings as they mature, or the times that we, places that we aim to be.
1: Então vocês serão, nós notificaremos a vocês, assim que pudermos, sobre as reuniões à medida que elas se concretizarem, ou o tempo que nós, os lugares que planejamos estar.
0: So, God bless you all.
1: Então, que Deus abençoe a todos vocês.
0: Now tonight, knowing that it's, I'm 15 minutes late to begin with.
1: Agora, nesta noite, sabendo que isto, eu estou 15 minutos atrasado para começar.
0: Quarter till 8 here in Jeffersonville. And that's about a quarter to 9 at the East Coast.
1: 15 para as 8 aqui em Jeffersonville. E são cerca de 15 para as 9 na costa leste.
0: And then it's about 5 o'clock on the West Coast.
1: E então são cerca de 5 horas na costa oeste.
0: So now we are just about sundown here.
1: Então agora, para nós, o sol quase já se pôs aqui.
0: And I want to speak to you for just a short service to try to find the anointing of the Spirit and then call the prayer line.
1: Eu quero falar a vocês como sendo um pequeno culto para tentar encontrar a unção do Espírito e então chamar a fila de oração.
0: Now I want the congregation here, as well as the congregation assembled at other places.
1: E eu desejo que a congregação aqui, bem como as congregações reunidas em outros lugares,
0: find some man, some brother, that's anointed by the Spirit.
1: Encontrem um homem, algum irmão, que seja ungido pelo Espírito.
0: And when we start praying for the sick, go lay hands upon those that's in your congregation.
1: E quando começarmos a orar pelos enfermos, que vá e imponha as mãos naqueles que estão na sua congregação.
0: Remember, God is omnipresent. He is everywhere.
1: Recordem, Deus é onipresente. Ele está em todos os lugares.
0: So, down in Texas, over in California, up in Arizona, wherever you are.
1: Então, lá no Texas, na Califórnia, lá no Arizona, onde quer que você esteja,
0: lay hands on those that are sick when we start praying for the sick.
1: Impõe as mãos naqueles que estão enfermos quando começarmos a orar pelos enfermos.
0: Now I'm sure God will hear and answer prayer.
1: E tenho certeza que Deus ouvirá e responderá a oração.
0: Strange thing last Sunday night, and the anointing was going on in the Holy Spirit.
1: Coisa estranha no último domingo à noite, e a unção estava em ação, e o Espírito Santo.
0: It's quite a thing. I hadn't had a line of discernment for months and months since I was here the other time.
1: Foi uma coisa e tanto. Eu não havia tido uma linha de discernimento fazia meses e meses desde que estive aqui da outra vez.
0: Then to walk up there under a promise, you don't know that he'll do it.
1: E então chegar aí sob uma promessa, não se sabe se ele o fará.
0: You can't say he'll do it.
1: Não se pode dizer que ele o fará.
0: You just got to walk up there and wait.
1: Simplesmente tem que se caminhar aí e esperar.
0: He's sovereign. He does what he wants to.
1: Ele é soberano. Ele faz o que deseja.
0: But stand there and wait to see what he will do.
1: Mas ponha-se em pé aí e espere para ver o que ele fará.
0: Then feel it break through on you like that.
1: Então sinta aquilo manifestar-se em você dessa maneira.
0: And at the end of the meeting, not knowing who it was.
1: E no final da reunião, não sabendo quem era.
0: But there'd been a man somewhere along the line that was tall, bald on top, and he was a very sick person.
1: Mas havia um homem em algum lugar na fila que era alto e careca, e ele era uma pessoa muito enferma.
0: Then right at last there was a man appeared here on the platform.
1: E então no final houve um homem que apareceu aqui na plataforma.
0: And had his head down. And looked like he was suffering, holding himself around the stomach.
1: E tinha sua cabeça inclinada e parecia que ele estava sofrendo, segurando seu estômago.
0: And I thought that must be that first man or second man or whatever it was that I prayed for him.
1: E eu pensei que aquele devia ser aquele primeiro homem ou segundo homem, ou seja qual tenha sido aquele que orei por ele.
0: Because He was bald and was holding his head down, a large man.
1: Porque ele era calvo e estava mantendo sua cabeça inclinada. Um homem forte estava inclinado para frente.
0: But I looked around and I found the gentleman sitting out there, but he was rejoicing.
1: Mas eu olhei ao redor e encontrei o cavalheiro assentado ali, mas ele estava regozijando.
0: I thought, where is it?
1: Eu pensei, onde está?
0: I couldn't decide where it was at.
1: Eu não conseguia decidir onde estava.
0: I could feel it and see the man before me.
1: Eu podia sentir aquilo e ver tal homem perante mim.
0: I felt it pull around this way and it was coming from back.
1: Eu senti aquilo puxar nesta direção e estava vindo de trás.
0: I looked at Brother Neville and these two sitting here wasn't them.
1: Eu olhei para o irmão Neville e estes dois assentados aqui não eram eles.
0: I said, the man is on the inside of that baptistry back there.
1: Eu disse, o homem está dentro daquele batistério ali atrás.
0: And you know who it was? Brother Shepherd.
1: E vocês sabem quem era ele? O irmão Shepherd.
0: Reason I couldn't recognize him is sitting back there with his head bowed, praying.
1: A razão pela qual não pude reconhecê-lo, ele estava sentado ali atrás com sua cabeça inclinada, orando.
0: He thought he was going to die. Has thought that for the last few weeks.
1: Ele achava que ia morrer. Achava isso durante as últimas semanas.
0: His wife told him go get a new pair of shoes, and he said I won't need them. I won't be here that long.
1: Sua esposa lhe disse para comprar um novo par de sapatos e ele disse, eu não vou necessitar deles. Eu não estarei aqui muito tempo.
0: And he met me the other day up there in the yard, Brother Woods is shouting and praising God.
1: E ele se encontrou comigo outro dia lá no jardim do irmão Wood, gritando e louvando a Deus.
0: That I'm eating bacon, eggs, tomatoes, anything I want.
1: Disse, eu estou comendo bacon, ovos, tomates, tudo que eu quero.
0: And humbly giving up his seat, getting back in there, out of the way, and praying.
1: E humildemente, dando o seu lugar, ficando lá atrás, sem estorvar, e orando.
0: You see, you don't need a prayer card, you only need faith, see?
1: Veja, você não necessita de cartão de oração, você só necessita de fé, está vendo?
0: I didn't know whether he was healed or not. I just said, a man praying has got something wrong.
1: Agora, eu não sabia se ele havia sido curado ou não. Eu simplesmente disse, um homem orando, ele tem algo de errado.
0: I think he called what it was, stomach trouble, and praying back behind here.
1: Eu acho que ele manifestou o que era, problema estomacal e orando aqui atrás.
0: The Lord Jesus make you well. Now that's all I could tell.
1: O Senhor Jesus o cura. Agora, isso foi tudo que eu pude dizer.
0: The pull was that he was praying.
1: O que atraía era que ele estava orando.
0: I could see it, but what happens, I don't know.
1: Eu podia ver isso, mas eu não sabia o que acontecia. Está vendo?
0: But when you see it come back, everybody's aware. When it says, thus saith the Lord. See, that's not me speaking no more then. That's him.
1: Mas quando você o ouve de volta, todos estão cientes quando ele diz, assim diz o Senhor. Veja, isso não é mais eu falando, então, é ele.
0: But I always say, Jesus Christ has made you whole. That's exactly the truth.
1: Mas eu sempre digo, Jesus Cristo o curou. Essa é exatamente a verdade.
0: He was wounded for our transgressions. With his stripes, we were healed. See?
1: Ele foi ferido por nossas transgressões. Pelas suas pisaduras, fomos sarados. Está vendo? Está vendo?
0: But when it comes, thus saith the Lord, and tells you what to do and what's going to happen, watch that. It'll be that way.
1: Mas quando isso vem, assim diz o Senhor, ele diz o que fazer e o que vai acontecer. Observe isso. Será dessa maneira.
0: But when I say Jesus Christ heals you, makes you whole, you believe it. Because he's already said it. I'm just repeating what he said.
1: Mas quando eu digo Jesus Cristo o cura e o faz são, creia nisso, porque ele já o disse. Eu estou simplesmente repetindo o que ele disse.
0: And a vision is just repeating what he showed. You understand?
1: E a visão está simplesmente repetindo o que ele mostrou. Vocês entendem?
0: Now, may we hurry up and get right into the word. Because I know that many of you are here, got long miles to travel tonight.
1: Agora, apressemos-nos e entremos diretamente na palavra. Porque eu sei que muitos de vocês que estão aqui tem muitas milhas para viajar esta noite.
0: I pray that God will bless you, help you and protect you along the roads.
1: Eu oro que Deus os abençoe, os ajude e os proteja ao longo das estradas.
0: And now, I wish to turn tonight to St. Matthew, the 21st chapter, and verses 1 to 11. In St. Matthew.
1: E agora eu desejo voltar nesta noite a São Mateus, capítulo 21, versículos 1 a 11. Em São Mateus.
0: And now, if you don't have your Bible, or if you want to jot down these scriptures, all right.
1: E agora, se você não tem sua Bíblia, ou se você deseja anotar essas escrituras, está bem.
0: Now, to you who never heard the message this morning, and you have a tape recorder.
1: E agora, para vocês que não chegaram a ouvir a mensagem nesta manhã, e você tem um gravador.
0: We never solicit selling tapes. We never solicit selling anything.
1: Nós nunca instigamos venda de fitas. Nós nunca instigamos venda de coisa alguma.
0: Sometimes in a big meeting they announce they got some books back there.
1: Algumas vezes numa grande reunião anunciam que tem alguns livros lá atrás.
0: We don't make anything out of them. Brother Dale's a writer.
1: Nós não tiramos nada deles. O irmão Vale é o escritor.
0: The tapes. The man operates the tape business there will tell you. We don't make no tape money.
1: As fitas, o homem que trabalha com o negócio das fitas, ali lhe dirá que nós não ganhamos dinheiro nenhum com as fitas.
0: We don't take the tapes, it's the message.
1: Nós não são as fitas, é a mensagem.
0: And when a man gets on his mind that it's money, he ain't gonna make tapes no more. That's right.
1: E quando um homem coloca em sua mente que é o dinheiro, ele não mais fará fitas. Isso é certo.
0: I was asking about it. I think our tapes sell about under $5 or something, 3 to 5 or something like that.
1: Eu estava indagando sobre isso. Eu creio que nossas fitas são vendidas abaixo de $5 ou algo assim, 3 a 5 ou algo assim.
0: What I say? 3 and 4 for them big long tapes.
1: O que diz? 3 e 4 para aquelas grandes, as fitas longas.
0: And a certain minister. I asked about one of his tapes and it was $9.
1: E um certo ministro, eu perguntei sobre uma de suas fitas e ela era $9.
0: About 20 minutes or 30 of a message.
1: Cerca de 20 minutos ou 30 de uma mensagem.
0: So I see that our brother Southman back there is not getting rich any of them on these tapes that they're putting out.
1: Então eu vejo que nosso irmão Southman lá atrás não está ficando rico, nenhum deles. Nessas fitas que eles estão distribuindo. Veja, eles fazem simplesmente o suficiente para cobrir o custo. Não se pode pedir para darem de graça, porque eles têm que comprar as fitas e tudo mais. E o maquinário é muito caro, custa cerca de $10,000 o equipamento para fazer essas fitas, para começar.
0: Now I understand soon they haven't announced it yet, but there's a tape hearing again.
1: Agora eu compreendo que logo que eu ainda não anunciei, mas há uma audiência sobre fitas outra vez.
0: Ever so often, the trustees, I have nothing to do with it at all.
1: De tanto em tanto tempo nós, os administradores, eu não tenho nada a ver com isso, de modo algum.
0: I don't even number none of the meetings. It's another mere pro or con.
1: Eu nem mesmo nunca em nenhuma das reuniões. Não é nem a favor e nem contra.
0: They turn in their bids, the trustees decide who is the next man to make tapes and they send him a letter. That's all I know about it.
1: Eles apresentam suas opiniões. Os administradores decidem quem é o próximo homem a fazer as fitas e eles lhe enviam uma carta. Isto é tudo que eu sei sobre isso.
0: They take care of that because I can't even dedicate babies, let alone take care of tapes. So, are baptized.
1: Eles cuidam disso porque eu não consigo nem dedicar os bebês, muito menos cuidar das fitas, então, ou batizar.
0: So I've got my mind set on this message. That's that third pull, and it's the one I must be loyal and reverent to.
1: Assim que estou com a mente ocupada com esta mensagem, que é essa terceira puxada, e é a isso que devo ser leal e reverente.
0: Matthew

Estou com a mente ocupada com esta mensagem. É isto que devo ser leal e reverente. Parágrafo 27. Na voz do profeta. Assim que estou com a mensagem, com a mente ocupada com esta mensagem, que é a terceira puxada, e é a isso que devo ser leal e reverente. E nós também devemos ser leais e reverentes a esta mensagem. Antes, vamos ver o pão diário. Influência. Devemos honrar uns aos outros, respeitar um ao outro como irmão, irmã, amar uns aos outros com amor imortal. Você diz, bem, simplesmente não consigo. Bem, somente fique aqui mais um pouco e então você irá gostar das pessoas também. Você irá amar aqueles que não amam. Esse é realmente um bom sinal do cristianismo. Quando você pode, de coração, amar aqueles que não amam, amar aqueles que não é fácil amar. Jesus disse, se você só faz favores para aqueles que lhe fazem favores, bem, os publicanos fazem o mesmo. Mas veja, você deve ser gentil com aqueles que são indelicados com você. Fazer o bem para aqueles que lhe fazem o mal. Lembre-se sempre disso. Mantenha.

sendo vós ainda pecadores. Oh Deus, o pior pecador da cidade. Gostaria de poder estar bem, gostaria de poder estar onde ele esteve, desejaria ter podido estar naquele lugar em que ele estava. Sabe o que eu faria? Oh, eu não estaria interessado em tantos assuntos de igreja. Eu cairia sobre o meu rosto e diria: querido Senhor Jesus, o Mestre da vida, dar-me a tua graça perdoadora. Se eu tivesse a oportunidade de estar diante dele, creio que é o sentimento de todos aqui esta noite. Nós faríamos a mesma coisa. Eu, mas hoje é exatamente como era então. Estamos tão ocupados com tantas coisas na igreja que temos que fazer tanto que a igreja requer de nós e tantos lugares a que ir até que realmente falhamos muitas vezes em receber a oportunidade. E talvez alguma noite tenhamos que ir ensaiar para o culto de música, tenhamos de fazer alguma outra coisa, algo talvez de maneira religiosa. Hã? Ah, perdoa. Tenhamos de fazer alguma outra coisa, algo talvez de outra, de natureza religiosa, mas quando o Espírito Santo está falando em seu coração, a melhor coisa que você pode fazer é responder sempre. Não importa o que seja, a que hora da noite, ou em que tipo de missão esteja, porque pode ser que ele não torne a falar por longo tempo, e talvez nunca mais. Aleluia! A marca da besta. Essa aqui foi 18/2/56. E a primeira foi 14/11/63. Muitas vezes, em organizações, denominações, eles têm um credo e se acomodar com este credo. Este é o nosso credo. Não importa o que o ministro pensa, ele tem de pregar o credo, porque está na denominação. E aqui não temos nenhum credo senão Cristo. Esse é o credo. E nenhuma lei senão o amor, nenhum livro senão a Bíblia. E Cristo é o cabeça. E a Bíblia é o nosso manual. O mundo é a minha paróquia. De forma que eu gosto simplesmente de pregar da maneira como me sinto dirigido a pregar e simplesmente da maneira como entendo. Amém. O som incerto. 31/7/55. Porque eu não, para mim, não importa para mim a que igreja as pessoas.

pessoas pertencem. A coisa principal é se elas são cristãs. Se você é católico, se você é protestante, se você é metodista, batista, ou seja o que for que seja, contando que você seja cristão, essa é a coisa principal. Cristo não olha para a sua igreja, a qual você pertence, porque elas todas pertencerão e acabarão algum dia, e se dissolverão e não mais serão lembradas. Porém, o princípio do cristianismo são as condições do coração para com Deus. E é nisso que gostamos de concentrar a atenção. É conhecer um irmão, não pela igreja a que ele pertence, ou como ele usa a sua roupa, porém o que ele é em seu coração. Glória a Jesus. Aleluia. A palavra falada é a semente original. 18:3-62. Deus tinha dito a Adão e Eva: multiplicai-vos e enchei a terra. Era algo se aproximando, uma promessa. Ela não era uma esposa até então, porque ele nunca tinha vivido com ela. A noiva de Cristo ainda não é sua esposa. A ceia das bodas está para acontecer. Entendem? Observem. Oh, isso é rico. Ela se apressou, e o que ela fez? Ela cruzou sua semente. Ela a misturou com a semente da serpente. E quando fez, ela trouxe uma... O que ela produziu? Ela produziu um filho da morte. Um filho que perverteu cada filho depois disso. E quando a igreja de Jesus Cristo foi pervertida no templo de Roma, depois de seu nascimento virginal e de ter sido dado a Cristo no Pentecostes, o que ela fez? Ela se cruzou com o dogma romano, e a igreja protestante fez exatamente o mesmo. Ela não consegue esperar. Lagarta, gafanhoto, locusta, pulgão. 23:8-59. A igreja está se movendo devagar demais para a hora em que estamos vivendo. Há algo radicalmente errado. Cabe a nós neste dia, na vinda próxima do Senhor, nos sentir e estudar isso e ver o que está errado. Encontrar a causa. Nunca se pode encontrar a cura até se encontrar a causa. Se você entrar em seu consultório e disser: estou tendo dores de cabeça e náuseas, e ele lhes der uma pequena aspirina ou algo assim, e dispensá-lo, ele só está tentando se livrar de você. Um médico verdadeiro e genuíno irá diagnosticar aquele caso até encontrar qual órgão não está bem.
Então trabalhar a partir daquele órgão. Assim é com o reino de Deus. Temos de descobrir o que está errado, então trabalhar a partir dali. Amém. Hoje, não temas, 24/2/61. Agora lembre-se, se Deus alguma vez foi chamado à cena para agir, e a maneira que ele age da primeira vez, ele tem que agir toda vez depois da mesma. Agir toda vez depois da mesma maneira. Ou ele errou quando ele agiu da primeira vez. Então, se aquela foi a maneira dele de fazer conhecido naquele dia aos judeus e aos samaritanos que estavam esperando por um Messias, nem os gentios estava esperando por um Messias. Nós éramos romanos e gregos e estávamos adorando deuses de ferro e aço e mármore, e como muitos deles ainda estão fazendo. Estão adorando aí mármore, deus de ferro, de barro. Eles não estão? Nós estávamos do mesmo jeitinho. Que coisa triste. Muitos deles ainda estão fazendo. Olha o que você estava fazendo. Estão fazendo. E assim, como a clama nas costas, com uma crava nas costas, mas agora carregando uma cruz, isso, uma crava, alguma coisa. E depois de 2000 anos de teologia e ensino, agora a igreja gentia, a igreja eleita, está esperando pelo Messias. Agora ele terá que agir. Quando vier desta vez, exatamente como agiu naquela vez, ele terá que fazer as mesmas coisas, porque a palavra disse que ele faria. Aleluia! Vamos dizer graças a Deus por esses parágrafos. Louvado seja o nome de Jesus. Aleluia! Amém! Glória a Jesus. Que coisa tremenda. Nós estamos adorando os ídolos. Deus de madeira, de barro, de pedra, mármore, ferro. Como eles estão ainda? Muitos estão hoje adorando agora o barro. Adorando mármore, adorando ferro. Muitos agora, nesse exato, você também estava assim. Mas hoje nós recebemos a coluna de fogo. A coluna de fogo veio. Num culto, fez mais do que 33 anos e meio. No ministério do Senhor Jesus na terra. Um culto fez mais do que Atos dos Apóstolos. Um culto. Só a noiva de Jesus tem esse grande privilégio da graça de Deus. Louvado seja o nome de Jesus por essa graça. Amém. E agora, depois de ouvir esse testemunho da Sara,
Deus te abençoe, minha filha. Ouvi um testemunho que está vendo vindo o netinho. Não sei se é neto. Deve ser. E dedicar uma netinha. Oh, que graça. Que amor. Elisa Costa Borges. Nós vamos ficar de pé. O Sadraque Borges e a irmã Camila Borges vão dedicar os seus filhos. Eu quero dedicar as crianças de máscara. Cada um que pegar os bebezinhos deve pegar de máscara para proteção deles, porque eles são muito sensíveis. Eu quero álcool aqui também.

0: Devora.
1: Senhor meu Deus, nesta manhã, ó Pai, quero te agradecer, Jesus, por todas as bênçãos que o Senhor tem feito na minha vida, ó Deus, na vida do meu marido. Senhor, obrigada, Deus, pela vida da minha filha, que o Senhor possa continuar abençoando ela, dando saúde a ela. Me dê sabedoria ao meu marido, ó Pai, para que possamos criá-la nos Teus caminhos. Graças te dou, Senhor, porque eu não mereço, mas Tu és bom e misericordioso e me deu essa grande bênção, que o Senhor possa me capar para cuidar dela, ó Pai. No nome do Senhor Jesus Cristo, com o perdão dos meus muitos pecados. Amém.
2: Senhor nosso Deus, querido, bondoso Pai Celestial, muito obrigado, Senhor Jesus, por essa bênção que o Senhor tem dado a mim e a minha esposa, ó Pai. O Senhor tem colocado essa pequena criança, ó Pai, nos nossos braços, ó Deus, para que possamos cuidar, ó Deus. Dê-nos sabedoria, ó Pai, como pais, ó Deus, para criá-la no caminho do Senhor, ó Deus. Ó Pai, te agradecemos, não temos palavras para lhe agradecer, ó Deus, por essa pequena bênção que o Senhor tem nos dado, ó Pai. Que o Senhor abençoe a cada um de nós, ó Deus. É o que te pedimos, ó Pai, te agradecemos, ó Deus. E pedimos com perdão dos nossos muitos pecados, ó Deus. É o que te pedimos e te agradecemos. Em nome do Senhor Jesus Cristo, amém.

Senhor Jesus, aqui está a pequena Elisa Costa Borges, sendo dedicada ao Senhor, ao Deus Todo-Poderoso, que criou os céus e a terra, e os mares e os abismos. Senhor, o Salmo 128, ó Pai, verás os filhos dos teus filhos. Abençoa esta criança. Eu invoco a bênção do Senhor sobre ela, ó Pai. Que a bênção do Deus de Abraão, de Isaac, de Jacó, a bênção da Bíblia, a bênção da mensagem, da coluna de fogo que nos visitou nesses últimos dias, vem sobre ela, que ela seja uma bênção para seus pais na igreja, uma bênção para servir ao Senhor. Marque ela, ó Deus, se houver tempo, ó Pai, que ela possa te servir todos os dias da vida dela, para a glória do teu nome, em nome do Senhor Jesus Cristo. Amém. Amém. É uma bênção. Ela é linda. Oh, como Deus é grande. Olha, tanto que ela está bonitinha. Olha lá.

Minha neta. Eu e a Sara, daqui uns dias, tô dedicando mais um netinho. Coisa boa.

Senhor Jesus. Amém. Assentai-vos. Nós somos uma família e aprendemos com o profeta de Deus cada detalhe. A gente erra porque é humano. A gente sabe como aquele rapaz foi trabalhar na fábrica de farinha. Se eu não cometo erros, então você não pode trabalhar. Porque se você não comete erros, você não faz nada. E às vezes erra, é ceder. É lisa. É, o Senhor é meu Deus. Muito bom. O Senhor é o meu Deus, né? Vamos dizer, o Senhor é meu Deus. Isso quer dizer, Elisa, quer dizer, o Senhor é meu Deus. Então, vamos ver essas perguntinhas aqui. Eu creio a respeito. Hoje, no culto da escola dominical, está fazendo a pergunta da escola passada. O senhor disse que chamava a sogra de mãe. É bíblico. Então, o correto de toda nora cristã é chamar a sogra de mãe? Isso serve para homens e mulheres? Não, não é. Ô mãe. Não, não é isso. É uma consideração. É uma consideração. Como se fosse a mãe. Não é uma consideração. Não é chamar de mãe. Não é isso. É uma consideração. Como se fosse uma mãe, é a segunda mãe. Sua sogra não é a segunda mãe, irmão Jessé? Você não chama ela de mãe, né? Não, mas não é uma consideração? Você não considera ela? Então é uma consideração, não tem. Você entendeu? Amém? É. Bom dia, pastor Clomar Boyer. Gostaria de saber sobre uma coisa que tem. Gostaria de saber sobre uma coisa que tem causado desespero que observo em alguns irmãos jovens e casados, é sobre jogos e futebol. Parece que ficou tudo normal. Os irmãos, cada um, torcer para um time. Deus me livre. E postar na internet fotos com camisas de times e de jogos, de vídeo, game, não sei o que é isso, de vídeo game, como se fosse mundanos, isso tem causado um desespero, porque vimos que a vinda de Jesus está cada dia mais próxima.
e dá para perceber o sofrimento. Tudo ficou tão normal. Comemorar como os mundanos, comprar roupas de uniformes para os filhos e ensinar a torcer para jogos de times. Eu não acredito que um cristão que conhece o irmão Branham de longe faz isso. Eu não acredito. Ele não precisa nem nascer de novo. Se ele conhecer o irmão Branham de longe, ele não faz isso. Me perdoe pela pergunta. É apenas o desespero de um jovem que espera pela vinda do Senhor. Muito bem, jovem. Eu não acredito, mesmo ele não nascido de novo, ele não tem essa coragem. Se você está nesse abismo do fundo do inferno, Deus te levanta no nome de Jesus Cristo. Time, irmãos, isso é tudo do diabo. Time, jogos, isso é tudo do inferno. Amado pastor, no livro de Mateus, capítulo 5, versículo 42, onde Jesus disse que emprestar, eu queria perguntar para o senhor, porque não entendo direito o que Jesus disse. Algumas pessoas pedem emprestado as minhas ferramentas que preciso usar a qualquer momento, e não devolvem. E outras pedem emprestados e não usam, e ficam mais de meses na casa deles. Eu peço de volta e eles ficam aborrecidos comigo. Eu preciso muito das ferramentas, pois faço pequenas manutenções, reparos, e qualquer momento alguém me chama para trabalhar e as ferramentas estão emprestadas algumas vezes. Eu não sei o que fazer. Eu devo emprestar ou não? Deus te abençoe, o Senhor e a sua família. Não, irmão, não empresta, não. É o seu ganha-pão. Empresta, não. O irmão assinou o seu nome. Amém. Glória a Jesus. Se você tem duas lá e não vai te fazer falta se devolveu, se não devolver, não devolveu, empresta. Mas é o seu? Não, o seu não. É como o dinheiro. Você vai emprestar um dinheiro assim, ó, esse dinheiro eu tenho ele para dar. Para perder. Alguém chega emprestado, pede emprestado. Quer dizer, você não conta com aquilo. Aquilo, se pagar algum dia, bem. Se não pagou, se você precisa, aí eu não posso, então não empresta. Amém? É assim que... Nós vamos ler a Bíblia. Meu óculos. Música.
precisa me perdoar. Eu preciso... Assenta a mão um pouquinho. Eu preciso de acertar uma coisa aqui. Obrigado. Ah, tá bom. Eu não quero que as crianças passem aqui para cumprimentar, as mães não deixam. E o irmão Brandes, eu creio no velho antiquado aperto de mão, quando pode, é claro. Se a lei diz não, não. Mas quando nós... Eu sou culpado. Às vezes abraçar. Esse não é o cumprimento bíblico. Mombran disse que antes do aperto de mão, era o abraço e um ósculo santo no pescoço. O abraço significa isso. O ósculo santo no pescoço. Mombran disse, esse era o cumprimento antes do aperto de mão.

0: O abraço significa isso. O ósculo santo no pescoço. Lembrando disso, esse era o cumprimento antes do aperto de mão. Então nós não vamos abraçar. Tudo bem? Para ficar bíblico. Porque você vai no outro lugar e nem me deu um abraço. É padrão mundial. Não é? Não, você vai lá nos Estados Unidos. Não, o padrão é isso aqui, ó. É um aperto de mão. Vamos ver. Eu sei que às vezes é um amor. Eu sou culpado disso. Vamos abraçar. Mas esse é o padrão bíblico. Quando pode, você entendeu? Tudo bem? Final do culto. Não quer dizer que está fazendo de seita. Não é isso. Esse é o padrão. O velho, antiquado, aperto de mão. Senão você vai lá na igreja, lá não sei aonde. Chega lá, eles te dão um aperto de mão. E você vai, me deu um aperto de mão lá. Mas é o bíblico. Esse é o padrão da mensagem. Amém?
1: Amém.
0: Tudo bem? Tudo bem. Então nós vamos ler a Bíblia agora. E as crianças vão ficar suspensas porque saem pela internet. Lá pode? E causa muita pergunta. Lá pode? Lá pode? Então vamos dar a César o que é de César. Lembrando disso, um cristão obedece às leis. Amém? Apocalipse capítulo 10.

E vi um anjo forte que descia do céu, vestido de uma nuvem, e por cima da sua cabeça estava o arco celeste, e o seu rosto era como o sol, e os seus pés como colunas de fogo, e tinha na sua mão o livrinho aberto, e pôs seu pé direito sobre o mar, e o esquerdo sobre a terra. E clamou com grande voz, como quando brama o leão, e havendo clamado, os sete trovões fizeram soar as suas vozes. E sendo ouvida dos sete trovões as suas vozes, eu ia escrevê-las, e ouvi uma voz do céu que me dizia: sela o que os sete trovões falaram, e não escrevas. E o anjo que vi estar sobre o mar e sobre a terra levantou a sua mão ao céu e jurou por aquele que vive para todo sempre, o qual criou os céus e a terra, o qual criou os céus e o que nele há, e a terra e o que nela há, e o mar e o que nele há, que não haveria mais demora.

Mas nos dias da voz do sétimo anjo, quando tocar a sua trombeta, se cumprirá o segredo de Deus, como anunciou aos profetas, seus servos. Senhor, amamos este profeta de Deus. Amamos a coluna de fogo. Cremos nela, Pai. Cremos esta mensagem de corpo, alma e espírito. É a razão do nosso viver. Vivifica mais uma porção nos nossos corações, ó Pai, com remissão dos nossos pecados, em nome do Senhor Jesus Cristo. Amém. Glória a Jesus. Amém. Assentai-vos.

Amém. Nós vamos relembrar da escola passada, da fita que foi rodada, dos ungidos dos últimos dias. Irmãos, tem uma coisa que deve emocionar nossas almas. É a mensagem. Deve estar, a noiva deve estar com uma grande emoção com essa mensagem. Parece que nesses últimos dias, a noiva, ela está assim, a namorada do noivo, e a mensagem, ela nos faz entrar em um companheirismo mais íntimo com o Senhor. Ela é Deus para a noiva, ela é o absoluto. Ela não tem outra vida. Não tem sentido a igreja se não fosse a mensagem. Não tem sentido. Bom, João Rostirola, irmão João. Tão bom te ver, irmão João. Deus abençoe. E tudo, a razão de uma reunião em torno de ouvir o que acabamos de ouvir na própria voz do irmão Brana, e como ouvimos domingo passado, e remoer isso, ficar remoendo nas escolinhas das crianças, nas pregações. É isso que é o Evangelho. É isso que é a nossa fé. É isso que é a nossa vida. É tudo o que é em parte quando vier o que é perfeito. Pregaçãozinha aí. Pula daqui, pula dali. Um tem uma coisinha, outro tem outra coisinha. Tudo que é em parte é aniquilado. Quando vier o que é perfeito. E o profeta de Deus disse: e pela graça de Deus, nós temos a perfeição, que é a palavra. Pregaçãozinha disse, pula daqui, emoção dali, tudo isso é aniquilado. A noiva seja coisa do passado. A noiva está com a palavra firmado no que está escrito, aguardando o rapto que está às portas, firmado, e pega nessa mensagem, e ora e chora, e firmados, não tem outra coisa a não ser isso. E na mensagem, os ungidos dos últimos dias, o parágrafo, o profeta de Deus, depois de tanta coisa, aqui no parágrafo 264, ou 260 em diante, no mesmo dia
em que o Filho do Homem foi revelado, Apocalipse 10, do 1 ao 7. Leio quando você chegar em casa. Nós acabamos de ler aqui na igreja. A mensagem do sétimo anjo abrindo selos. O que é? Não o anjo que é o Filho do Homem, mas o mensageiro está revelando o Filho do Homem. O mensageiro revelou o ministério do Filho do Homem, do próprio Deus. Pode você esperar isto agora? Pode você separar isto agora? Oh Deus, o profeta está dizendo, pode você separar isto agora? O mensageiro revela o ministério do Filho do Homem. Ele revelou o ministério de Deus. Pode você separar isto agora? Amém. Não é. É aí onde parece ser tão difícil para você. Veja você. Não o Filho do Homem, ele próprio, mas o sétimo anjo, o sétimo mensageiro, está revelando ao público o Filho do Homem, porque ele deixou a casca. Ele não pode organizar. É o grão, ele próprio novamente. Oh Deus, ele próprio novamente. Agora é o grão. Quem está nos preparando para subir? O próprio Deus. Que coisa profunda. O próprio Deus. Quem poderia preparar? O próprio Deus nos preparando para encontrar com Ele. Desceu na terra. Oh Deus. E nesse dia, Janes e Jambres resistirão. Ungidos, crentes, manufaturados, incrédulos, a igreja formal e os pentecostais se opõem ao grão verdadeiro. Eles se opõem ao grão, mas deixe-os para lá. Sua insensatez se tornará manifesta, como a deles foi. Vem, vocês entendem agora? Amém. Apocalipse 10 diz: nos dias da voz do sétimo anjo. Lembre-se, sétimo, era da igreja de Laodiceia. O soar desse anjo, quando essa era da igreja estiver denominada e se tornar uma era da igreja, quando estiver em uma organização pentecostal, quando o mensageiro para essa, o que foi cada mensageiro? O que foi Martim Lutero? Uma repreensão aos católicos. O que foi Wesley? Uma repreensão aos luteranos. O que foi Pentecostes? Uma repreensão aos outros. Onde a vida foi agora? Longe de uma organização. Chega de casca. É o grão. O quê? Uma repreensão
aos pentecostais. Vem para cumprir a escritura desta hora. Vem, é o grão, é o próprio Deus. Se eu estou aqui, ó, com o próprio Deus. Nós estamos com o próprio Deus. Louvado seja o nome de Jesus. Notem, no mesmo dia, quando este mensageiro, não quando ele começar, mas quando ele começar a declarar sua mensagem, vem, a primeira puxada, cura, segunda puxada, profecia, terceira puxada, abertura da palavra, os mistérios revelados, não mais, não há ordem mais superior para revelar a palavra do que profetas, mas a única maneira do profeta poder ser um ou vindicado é pela palavra. E lembre-se, a terceira puxada foi a abertura dos sete selos para revelar a verdadeira oculta que tem estado selado na palavra. Vocês creem nisto? A congregação diz amém. Cremos nisto. A verdade. Oh, para revelar a verdade oculta que tem estado selado na palavra. Selado. Selado. Os sete selos. Para revelar a verdade oculta que tem estado selado na palavra. Vocês veem isto? Eu vejo isto, Senhor. Tudo foi revelado. Irmão, isso é, esse é o avivamento da noiva. Sabe até quando? Até o rapto. Não. Se houver mais 10 anos, 5 anos, sei lá, quantos anos, 100. Cremos que Jesus vem hoje, no próximo minuto. Mas é o avivamento da noiva, é isso? Não tem outra coisa. E então, nesse dia, quando esta coisa é para acontecer, que Janes e Jambres e personificadores aparecerão novamente, tal como eles fizeram quando Moisés apareceu com a palavra original. Para dizê-la, eles aparecem para personificá-la, exatamente certo, como você vê o que Mateus 24, 24 significa. Veja, ungidos. Agora, há três coisas que nós vamos dizer antes de encerrarmos. Vamos prestar bem atenção, que isso é tão profundo. Nós devemos estar, ficar mais humildes, mais cheios de amor, mais cristãos, mais exuberantes, mais fiéis, mais de oração, mais de entrega a Deus. O profeta disse, não foi isso? Se o povo fosse mais sincero, Deus já tinha descobrido o remédio para o câncer, não foi? Agora há três coisas que nós vamos dizer antes de encerrarmos. Tudo que o profeta disse, irmãos.
Eu sempre criei com a minha alma, mesmo não entendendo. Eu creio, Jesus. E você, a noiva, deve, eu creio, Senhor. Eu creio. Eu não entendo muita coisa, mas essa mensagem sempre foi o absoluto, meu absoluto. É só isso. Eu quero que vocês ouçam muito bem. Agora, ao encerrarmos, três coisas. Marque essas três coisas. Lembre-se, três coisas foram cumpridas. Três coisas estão diante de vocês neste exato momento. Três coisas. Não esqueça dessas três coisas. Primeiro, não esqueça. Primeiro, o mundo está na condição de Sodoma. Hoje passou aí na voz do irmão Brana. Escreva isso, jovem, antes do fim. Levantará uma mulher.

Coragem de levantar. Nem o diabo. É realmente um profeta de Deus. Qual cego denominacional? Pobre iludido. Se você é um denominacional, deixe esses dogmas, deixe esses credos, deixe essas coisinhas, essas pregaçõezinhas, que não leva a lugar nenhum, e fica com o resultado do filho do homem. Isso aqui não é uma pregação. É o filho do homem. É o próprio Deus. É preparando para o evento. O maior evento da história mundial. O rapto da igreja. Oh, Deus. Três coisas. Essas três coisas. Primeiro, o mundo está na condição de Sodoma. Jesus disse que aconteceria. Veja a perversão. Nossas mulheres tentando agir como homens. Essa é a primeira. Nossos homens tentando agir como as mulheres. Efeminados, pobres, imundos, depravados, endemoniados, e não sabem. A Bíblia diz que isso aconteceria, e é onde está. E o profeta viu aquela mulher com roupa de púrpura. Ele viu até a roupa que ela estava vertida, e dizendo: eu estou aqui. Ela está dizendo: é para lutar pelos direitos. Da diversidade, de sodomismo. Estou aqui para lutar pelo o cidadão, pelo sodomismo. Fim! Fim! Fim! Quem nos advertiu? O filho do homem. O sétimo anjo. Graças a Deus pela mensagem. Ai, se não fosse essa mensagem, nós estaríamos com um pedaço de barro, um pedaço de ferro, adorando uma santa. Prostrado em um dogma, em um credo, algum seguindo algum homem falível ali, outro por ali, dizendo ser alguém não é nada, mas estamos seguindo não o homem, mas o filho do homem, o filho do homem. Estamos seguindo o Filho do Homem, que é o Deus eterno. Esse não é falível. Então, três coisas. Primeira coisa. Segunda, é a nossa hora, de acordo com as Escrituras aqui. Que Jannes e Jambres
aparece em segundo lugar.

resistindo, resistindo, usando de jambre para resistir, é o mundo denominacional. Em terceiro lugar, sodomismo, essas três coisas, sodomismo, segundo Jannes e Jambres, e em terceiro lugar, é a mesma. E em terceiro lugar, e nessa mesma hora, que o Filho do Homem há de ser revelado. Oh Deus, aí está seu crente manufaturado, e seu incrédulo, a palavra genuína de a palavra genuína se destacando, vindicada ao crente manufaturado, personificando-a, e ao incrédulo rejeitando a coisa inteira. Oh, meu Deus, veja, aí está o seu crente. Seu crente manufaturado e o seu incrédulo. Três. Oh, Deus. Ah, a palavra genuína se destacando e vindicada. Ah, o crente manufaturado personificando-a e ao incrédulo rejeitando a coisa inteira. Ao crente manufaturado e ao incrédulo rejeitando tudo. Mas eu sou o crente. Eu não rejeito isso. Eu abraço. Eu não quero ser um manufaturado também, dizer não. Não, isso aí não. Não. Eu quero ser o crente. Eu tenho que crer nisso. Você não pode ser um manufaturado. Ter uma membrana como homem de Deus. Somente. Eu creio nesta mensagem, isso, mas não passa de um manufaturado. Não, eu sou um crente. Essa mensagem é minha vida. Eu vivo por ela. Eu nasci por ela. É a razão do meu Deus viver. Eu sou um crente, meu Deus. Eu sou um crente. Eu sou um crente. Eu não quero ser um manufaturado. Crer pelas metades. Não. Eu creio em tudo isso. Eu creio que não haverá mais demora, mas haverá luz no entardecer. O caminho para a glória certamente encontrará. Está certo? Nações estão se rompendo, Israel despertando. Depois vocês podiam cantar, irmão Daniel, não está aí? Mas vocês podem cantar o conjunto. Nações estão se rompendo. Israel está despertando. São sinais que nossa Bíblia prediz que os dias dos gentios contados, Sodoma, sobrecarregado de horrores, retornai, ó dispersos, aos vossos.
O dia da redenção está próximo. Os corações dos homens se desfalecem e há temor. Estais cheio do Espírito de Deus, tendo vossas lâmpadas preparadas e limpas, límpidas, para que possa ver a palavra da hora. Olhai para cima, vossa redenção está próxima. E quando você olha para cima, a redenção está próxima. A redenção está próxima. A redenção está próxima. A redenção está próxima. Falsos profetas estão mentindo. Foi dito que estariam aqui ungidos à verdade de Deus. Eles negam que Jesus, o Filho, é o nosso Deus. É isso, eles não creem nisso. A Bíblia diz que haveria essa coisa aqui está. Mas caminharemos, pois onde os apóstolos pisaram, mesma luz, e restaurar a fé dos pais aos filhos. O dia da redenção está próximo, tão próximo. Os corações dos homens se desfalecem de temor, a terra está desmoronando. Até está se acabando. Oh, está cheio com o Espírito de Deus, tendo as vossas lâmpadas preparadas e limpas. Olhai para cima, a vossa redenção está próxima. Está próximo, irmão. Está próximo, jovem! Está próximo. Tira todo o mundanismo. Está próximo. Vocês creem nisso? Na terra onde esta mensagem vai, da costa leste a oeste, da Califórnia, Nova York, abaixo do sul, acima do norte, para as missões, aonde for que ela esteja indo, e neste tabernáculo, norte, missões, oh, missões, a mensagem nas missões, oh, Deus. Nessa terra onde esta mensagem vai, ele cria tanto. Eu também. Esta mensagem vai da costa leste a oeste, na Califórnia, a Nova York, abaixo do sul, acima do norte, para as missões. A mensagem, e ainda for que ela esteja indo neste tabernáculo. Ela está indo neste tabernáculo. Nós somos pobres. Nós temos estas coisas grandes. Nós somos pobres. Não temos estas coisas grandes, floridas, e programas de televisão. Nós simplesmente estamos tentando fazer o melhor que podemos, mas todo que o Pai me deu virá a mim. Nós não temos grandes missões, estamos fazendo o que podemos no sábado, levando ali folheto, fazendo uma vinheta, fazemos o que podemos, mas todos que
Jesus disse: todos que o Pai me deu virá a mim. Todos vão encontrar essa mensagem. Toda semente eleita, sem grandes missões, porque não temos condições. Agora, eu quero que vocês saibam que isto é seguro, e você quer ouvir esta fita. Você poderia ter pensado hoje que eu estava tentando dizer sobre mim mesmo, sendo que eu estava levando esta mensagem. Eu não tenho nada mais do que nada a ver com isso. Você não pensou que eu estava falando de mim mesmo? Nada mais do que apenas uma voz. E minha voz, até mesmo contra meu melhor julgamento, eu queria ser um caçador de animais com armadilhas, mas é a verdade de meu Pai que declaro fazer. Estou determinado a fazer. Mas foi eu, não foi eu, aquele que apareceu lá no rio. Eu estava somente de pé lá quando ele apareceu. Em 1933, ele apareceu. Não sou eu quem realiza estas coisas e prediz estas coisas que acontecem tão perfeitamente como são. Não sou eu. Não é ele. É impossível um homem falar isso. Ele. Ele. Ele. Não sou eu. Não sou eu quem realiza estas coisas e prediz estas coisas que acontecem tão perfeitamente, tão perfeitas como são. Eu sou somente quem está perto quando ele o faz. O profeta está assistindo. Ele ficava assistindo. Eu fui somente uma voz que ele usou para dizê-lo. Não foi o que eu sabia. É a que eu simplesmente me entreguei. Por quem ele falou. Não sou eu. Não foi o sétimo anjo. Oh, não. Foi a manifestação do Filho do Homem. Não foi o sétimo anjo. Foi a manifestação do Filho do Homem. Do próprio Deus. Aleluia. Pela manifestação do Filho do Homem. Aleluia. Não foi o anjo, sua mensagem. Foi o ministério que Deus realizou. Não é um homem, é Deus. O anjo não era o Filho do Homem. O anjo não era o Filho do Homem. Ele era o mensageiro do Filho do Homem. O Filho do Homem é Cristo. Ele é aquele de quem você está se alimentando.
O Filho do Homem é Cristo. Ele é aquele de quem você está alimentando. De quem que eu estou alimentando? Do Filho do Homem. Estou sendo preparado por quem? Pelo Filho do Homem. Quem está me preparando? O Filho do Homem. Você não está se alimentando de um homem. Não. Você está alimentando um homem? Não. Você não está se alimentando de um homem. Um homem, suas palavras falharão. Mas você está se alimentando do infalível corpo, palavra do Filho do Homem. Do corpo infalível. Se você não tem se alimentado completamente de toda palavra para lhe dar força para voar acima destas coisas denominacionais, voa acima disso, voa acima do mundo, jovem, voa acima de time, voe, voe, voe acima do ódio. Voe acima de rancores. Voe acima de inimizade, meu Deus. Voe acima de tudo isso. Voe. Oh, Deus. A tribulação, a grande tribulação. A grande tribulação vai ficar aí. Vai ficar aí, tudo vai ficar aí. Parece que eu posso ver assim. Oh, meu Deus, podia tanto. Mas não tem jeito. Vai ter que ficar aí. Vai. Se você não tem se alimentado completamente de toda a palavra para dar-lhe força para voar acima de todas estas coisas nacionais e coisas do mundo. Quer fazer isso nessa hora? Quer fazer isso nessa hora? Enquanto oramos? Quer fazer isso? Eu quero fazer isso. Eu quero fazer isso. Querido Pai, esta é uma coisa difícil, não é fácil para um mortal fazê-la. Tu sabe de todas as coisas. Eu rogo a ti, querido Deus, que isto não seja mal entendido, mas na luz da tua palavra possam as pessoas andar. E Deus Pai, eu não sei quem é o eleito. Tu sabes. Eu não sei quando é a vinda, a tua vinda, mas eu só sei que tu disseste quando isto acontecesse, esses falsos ungidos, não certo quanto eles começarem. Moisés apenas os deixou em paz, pois ele não podia fazer nada. Quanto àquilo, ele podia somente fazer o que tu estavas dizendo. Tu lhes disseste para clamar pulgas, então eles as chamaram. Tu lhes disseste para transformar água em sangue, então eles os fizeram. Moisés somente executou palavra por palavra, como tu disseste. Mas então foste tu quem tornastes a loucura manifesta. Agora, Pai, tu ainda és Deus. A mesma palavra disse que isto aconteceria nos últimos dias. Muitas pessoas honestas, como dissemos domingo passado, colocando suas mãos na arca sobre um carrinho novo, e não nos ombros dos levitas,
têm caído mortos, mortos em pecado e transgressões, discutem contra suas próprias consciências. Muitos ministros assentados em seus escritórios leem a palavra e andam e mudam de página rapidamente, para não ter que criticar, saber que eles perderá sua posição social com o público, com a igreja e com a sua denominação. Que Deus nos ajude a nunca fazer isso. Limpa nossos corações, Senhor, de toda a imundícia do mundo. Senhor, eu me levanto pronto para a purificação. Eu me levanto pronto com esta igreja e com todos os ouvintes e todo aquele que ouvir esta fita. Eu me levanto, Senhor, e peço purificação, Senhor. Lava-me, leva-me à casa do oleiro e quebra-me, molda-me como um servo que tu desejas. Molda-me, pois, Senhor, eu sou homem de lábios impuros, como Isaías clamou. Habito com pessoas de lábios impuros, e ai de mim, pois eu vejo a revelação de Deus se tornando manifesta. Como Isaías viu os anjos no templo, eu vejo o templo, o tempo do fim, Senhor. E ai de mim, minha família, ai de mim, meu povo, ó Deus eterno, tem misericórdia de nós. Eu imploro por mim mesmo, e o povo, não nos deixe perecer com aqueles que não creem, mas que possamos viver com os crentes. Possamos viver com os crentes. Viver com isso. Toda denominação, Senhor, todo homem e mulher, eu não posso te pedir para abençoar uma denominação quando eu sei que tu és contra ela. Mas eu somente posso dizer, Senhor, se tu tivestes qualquer de tuas ovelhas lá entre eles, que eles possam ouvir esta fita, que eles possam ouvir isto, Senhor, entender com o entendimento que tu lhes der, e que eles possam sair e receber a ti. Possa elas não andar enganadas pela cegueira de tradição deste dia. Possa elas não tentar comer algo que ou foi um cadáver ou outro dia. Que elas possam aceitar a palavra. Foi assim que os fariseus crucificaram a ti, Senhor. Eles estavam pegando o cadáver do dia de Moisés, tentando se organizar sobre isso, pois que tu tinhas dado o tipo no deserto de maná fresco, cada noite significando cada geração. Foi aí que eles falharam. Isso os envenenou, isso os matou, comer este alimento contaminado. Espiritualmente, isso faz a mesma coisa hoje. Mata-o espiritualmente como uma denominação. Ajude-nos,
querido Deus. Está tudo em tuas mãos agora. No nome de Jesus Cristo. Com nossas cabeças inclinadas. Vamos cantar isto enquanto você faz sua decisão. Você irá para todo o caminho? Posso ouvir meu salvar. Ele é a palavra. Dor chamado, posso ouvir. Oh, eu tenho andado sem destino faz longo tempo. Mas realmente neste momento eu ouço, vinde a mim. Todos vós que estáis andando às cegas, ouça, toma a tua cruz, segue-me diariamente. Sim, embora eu ande pelo vale da sombra da morte, não temerei mal algum, pelos verdes pastos e pelas águas tranquilas, e onde ele me guiar, onde, Senhor, tu me guiar, Senhor, eu vejo, Senhor, eu vejo essa loucura trinitariana, eu vejo o mundo inteiro, semente nela, semeando nela, joio crescendo por toda parte, mas onde tu me guiares agora, Senhor, eu serei como aqueles em Atos 19, quando eles ouviram isto, eles foram batizados no nome de Jesus Cristo. Seguirei, eu fui parte do caminho, Senhor, o suficiente para receber-te. Agora, como ele, irei até o fim. Aleluia! Você que vai ser batizado. Devemos batizar a todos. Batiza. Devemos batizar a todos. Há um tanque aqui nesta água. Se você não foi, o que impede? Aqui está a água. Venha mesmo. Não esperas até a noite. Vem agora, irmão. Vem agora. Vem agora mesmo. Há um homem de pé aqui que batizará qualquer que tenha se arrependido e feito confissão.

Vem agora mesmo. Há um homem de pé aqui que batizará qualquer que tenha se arrependido e feito confissão. Se você foi batizado uma dúzia de vezes, eles o batizarão no nome de Jesus Cristo para a remissão de seus pecados. Está vendo? Não temas isso. Mas veja, a mensagem está em seu coração. Aleluia! Eu devo declará-la. Esse é meu único propósito. Sem levar em conta o que minha esposa diz, meus filhos dizem, meu pastor diz, meu que quer que diga, é meu Senhor. Eu devo declarar isso. É meu único propósito. E agora muitos, é Ele. E agora muitas vezes eu me esqueço de receber os ministros. Oh Deus, eu não quero esse espírito arrogante, egoísta, ministrando com o meu. Eu quero o meu espírito seja puro e limpo, amor fraternal, santo como o Espírito Santo. Agora, se alguém fizer algo de errado a mim, está tudo bem. Embora eu possa ter o direito de vingar, eu não quero que minha vida, não, eu quero ter amor. Eu quero estar pronto para corrigir com amor que absolutamente responde a isso. O amor é que responde, irmãos. Aleluia! Vamos ficar de pé e louvar a Deus. Não quero um espírito arrogante, petulante, não. Não quero um espírito vingativo, não. Não. Eu quero um espírito de amor, meu Deus. O profeta diz, eu quero um espírito dócil, amoroso. Eu quero um espírito dócil, amoroso. Eu não quero um espírito arrogante. Eu não quero um espírito, mesquinho, não. Eu quero um Espírito Santo, cheio de amor. Cheio de amor. Cheio de amor. Cheio de amor, o meu espírito. Eu não quero um espírito arrogante, não. Um espírito mau, não. Misericórdia, meu Deus. De vingar dos outros, tem misericórdia. Misericórdia, espírito egoísta. Eu não quero esse espírito arrogante, egoísta, misturado com o meu. Eu quero o meu espírito seja puro e limpo, amor fraternal, santo com o Espírito Santo. Agora, se alguém fizer algo errado a mim, está bem. Embora eu possa ter o direito de vingar, eu não quero isso em minha vida. Não. Eu quero ter amor. Eu quero estar pronto para corrigir com amor. Com amor. Que abundantemente responde a isso. O amor responde, irmão. Nunca aceito um espírito vingativo. Não vinga de ninguém. Esse não é o espírito do profeta, não. O espírito do profeta é o espírito de amor. É o espírito de amar. É o espírito de amar.

0: Aleluia! Glória a Jesus! Dá esse espírito do irmão Branham para mim, Senhor! Dá esse espírito do irmão Branham para nós! Dá esse espírito do irmão Branham para nós! Dá esse espírito para nós, meu Deus! O amor absolutamente responde a isso. O amor responde a isso. Deixa o amor responder a isso. Aleluia. Glória a Jesus. Glória a Jesus. Aleluia. Glória a Jesus. Você não está alimentando do homem. Você está alimentando do Filho do Homem. Você vai. O profeta fala lá. Muitos assentam nas suas escrivanias. Olha, veja. Depois fecha e vai. E ele disse a muitos incrédulos. Crentes manufaturados. E vê. E mais deixa. Vai. E não crê, crê mais ou menos. Não, nós cremos. Nós cremos de alma, corpo e espírito. Nós não somos manufaturados, não. Nós cremos de alma. Nós cremos com as nossas almas. Louve e glorifica Jesus. Aleluia.
1: Graças a Deus, diga graças a Deus, obrigado Jesus, por esta escola dominical maravilhosa, pela tua palavra, Senhor. Ó Deus, pela unção, continue mantendo a bênção do Senhor sobre nosso pastor, Senhor, continue abençoando, dando força e saúde. Obrigado, Jesus, pela tua presença em nosso meio, por esta mensagem a qual nós reverenciamos. Ó Deus, sela isso no coração de cada um, em nome do Senhor Jesus. Amém. Graças a Deus, fomos abençoados em mais uma escola dominical. 15 para as 3 da tarde, companheirismo, 17 horas a voz do profeta. E o culto da noite. Deus continue abençoando a todos. Está encerrado o culto. Amém.

0: Quem é nosso amigo?
1: Com quem podemos contar nos momentos difíceis?
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1: Com os nossos pais? 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
1: Talvez sim. Mas há somente um que nunca falta.
0: Sim, um que nunca nos abandona e que nos levará à vitória final.
1: Vocês sabem qual é o nome dele?

Vamos ler a Bíblia Sagrada aos Hebreus, capítulo 4, a partir do verso 14. Visto que temos um grande sumo sacerdote em Jesus, Filho de Deus, que penetrou nos céus, retenhamos firmemente a nossa confissão. Porque não temos

firmemente a nossa confissão. Porque não temos um sumo sacerdote que não possa compadecer-se das nossas fraquezas, porém, um que, como nós, em tudo foi tentado, mas sem pecado. Cheguemos, pois, com confiança ao trono da graça, para que possamos alcançar misericórdia e achar graça, a fim de sermos ajudados em tempo oportuno. Nós precisamos, Senhor, da ajuda do Senhor em tudo, muito especialmente quando estamos dissertando sobre as Escrituras, a Tua Palavra. Por isso, ó Deus, contamos com o Senhor e assim, perdoando os nossos pecados e curando as nossas enfermidades. Em nome de Jesus Cristo. Amém. Assentai-vos. Se referindo aos três jovens, Sadraque, Mesaque e Abednego, lá na Babilônia, significa confusão. Babel. E eles foram para lá de que forma? Foram levados cativos. E quando novos ainda. Daniel tinha 12 anos de idade quando foi para lá. Avalia que sofrimento que os pais e que eles próprios tiveram. E o importante é que nós sabemos que, por informação do profeta de Deus, que o judeu, israelita, que não estivesse naquele cativeiro, estaria sem a bênção de Deus. Isso é curioso? É, sim. Determina a fé de cada cristão. Se não estivesse lá, no cativeiro, estaria sob maldição? A bênção não seria se tivesse escapado, não ter ido para lá, para o cativeiro de Babilônia? Não. Aquilo estava profetizado. Eles dizem assim: os justos pagam pelos pecadores. Até certo ponto, tem sentido. Os filhos de Deus sofrem todo o tempo, desde a transgressão do Éden, como Abel sofreu a própria pena de morte por parte de Caim. Sofre em meio à tribulação. O mundo jaz no maligno. Agora, destacando aqueles três jovens, o profeta diz: posso ver lá, certa manhã. Vamos virar nossas câmaras lá para aquele lado um minuto. E veja e observe.

Eu posso ver aqueles garotos lá embaixo, certa manhã. Eles disseram: agora veja o rei, aliás, agora o rei disse: todos que não se inclinarem, nós vamos lançá-los na fornalha ardente. Que sentença! Todo sofrimento ali era por culpa do pecado, não deles. Como o justo sofre agora por causa do pecado do mundo. Sofre as doenças, os acidentes na vida, todas as dificuldades. E eles foram e oraram uma noite. Oraram com a mesma disposição. Oraram com a mesma disposição. Todos três tinham a mesma disposição. Estavam dispostos a não se encurvarem diante da estátua. Agora, o que eles decidiram foi baseado no que eles tinham a respeito da idolatria e que só podia se curvar diante de Deus. Pois bem, eles oraram uma noite. Oraram. Eles oraram. Eles oraram. No dia seguinte, quando anunciaram que eles teriam que se inclinar diante da imagem, ora, eles viraram suas costas para ela. Era para adorá-la, se encurvar. Mas eles viraram as costas. Decisão tomada de uma forma unânime, de acordo com Deus. Então ele chegou e disse: rapazes, o rei, não é? Vocês fizeram isto? A resposta não foi outra: sim. Bem, nós aqueceremos mais a fornalha 7 vezes mais quente do que estava então. Vocês vão decidir, não? Para estudar tem que ser dessa forma. Para trabalhar tem que ser dessa maneira. Vocês é que decidem. Agora, não é aquilo estranho? Havia uma prancha de acesso colocada aqui, subindo em direção à boca da fornalha. Estava tudo vermelho ao redor da Babilônia naquela manhã. O fogo rugindo, as lutas tremendas. Estou aplicando dentro do próprio lar. Ora, sim.
E eu posso ver o rei Nabucodonosor como um homem moderno hoje. Ele assentou ali fora e disse: agora vamos simplesmente queimar toda aquela religião do Espírito Santo daqueles rapazes. Vai acabar. Disseram, em plena revolução militar, num salão de barbeiro que trabalhava ali um irmão, ele ouviu: dentro de um mês não existirá mais o tabernáculo da fé. Quem não existe mais são eles. O tabernáculo está aqui. Oh, sim, não pense você que o diabo não lhe queima. Claro, claro que queima. É por isso que você precisa de orar. Mas recordem, o Espírito Santo, ele mesmo é fogo. Ah, ele é fogo. Agora quero que observe, que você observe. A mensagem é o caminho de Deus preparado para nós, não? O caminho de Deus leva diretamente para aquela plataforma que dá entrada na fornalha. Eu posso ver Sadraque, Mesaque e Abednego marchando para a morte, corajosamente. Eu posso ouvir Sadraque dizer: Abednego, você já orou? Já. Tudo bem, então. O que você faz é orar. Que arma tremenda, não? Você já orou hoje? Aleluia. Quando desceu os pés, pôs no chão, lá na sua cama, foi Jesus em primeiro lugar. Ainda deitado, ainda deitada. Você tem certeza que está no caminho de Deus? Tem certeza? Ah, bom, então sim, Senhor. E Deus disse em sua palavra para nós não nos dobrarmos a ídolos. Agora, ídolos não quer dizer somente aquelas imagens de escultura que eles fazem. O profeta diz que você pode fazer muitas coisas de ídolo, ídolos. Até um carro se torna um ídolo, uma casa, a mulher, o filho, a filha. E nós confundimos amor com idolatria. Mas nós não faremos isto. Não. Não faremos. Agora, Deus é capaz de nos livrar desta fornalha ardente. Deus pode livrar você. Eu sei, é claro que tem gente aqui passando, sofrendo aflição.
Tem gente nos ouvindo pela internet. Está enfrentando aflição. E tem uma coisa, por causa da mensagem, por causa de se vestir com vergonha, com caráter, com pudor. Mas ele, se, preposição aí, ó. Mas se ele não livrar, não importa. Não vamos nos inclinar. Deus pode nos livrar. Mas se ele não livrar, de qualquer forma, nós não inclinamos. A gente está diante das circunstâncias, e as circunstâncias obrigam. Vamos no caminho provido por Deus. O caminho é essa prancha, e o fim do caminho é uma fogueira ardente. Vamos no caminho provido por Deus. Entrai pela porta estreita, porque a porta estreita, o caminho é espinhoso, que conduz à vida eterna. Larga a porta, e espaçoso é o caminho que conduz à perdição, ao inferno. A estrada larga. Eu posso ouvir alguém dizer: você tem certeza que está no seu caminho provido? Resposta do irmão Brana: sim, aleluia, sim, aleluia. Alguns dizem: bem, não pensou você que possivelmente todas estas pessoas poderiam estar certa em vez de você? Está formulando uma pergunta por pessoas incrédulas a seu respeito. Responde: não, não, Senhor. A Bíblia diz assim, e estamos com ela diretamente para aquela plataforma foram eles. Que cena, que filme. Que é vivido pelo cristão em todas as eras, e especialmente nesta, que é a guerra psicológica, a guerra fria. Ele realmente matou aqueles homens que os trouxeram, os soldados que estavam levando, ao aproximarem da fogueira com os rapazes, eles morreram queimados. Que coisa, gente! Que fogo tremendo! Eles eram para se queimar juntos, antes de entrar na fogueira. Ainda tiveram graça de entrar. Eles já estavam quase para entrar. Todos eles que estavam levando-os morreram queimados. Deus não tinha dito uma palavra. Estava calado. O irmão Brana disse que quando ele estava lá,
chorando o estado de sua filhinha Sharon, bebê, com sua esposa, irmã Hope, morta lá no necrotério. Diz que Deus não quis falar com ele, fechou a cortina. Nós estamos livres disto? Nós estamos livres da cortina ser fechada? E Deus não querer falar com a gente? Mesmo você querendo falar com Ele? Não desanime. Não desanime, não, Senhor. Estamos, a Bíblia diz assim, e estamos com ela, diretamente para aquela plataforma foram eles. O calor apenas era o suficiente para queimá-los como queimou os soldados. Eles já estavam quase para entrar. Deus não tinha dado uma palavra. Eu gosto de repetir. Silêncio. Eles continuam andando no caminho provido. Foram bem à boca da fornalha, quase na hora que estavam prontos para entrar na fornalha ardente. Vocês sabem, eu tenho um quadro bem negro aqui em minha frente neste momento. Homens que tentam viver fiéis a Deus, andando no caminho provido por Deus, se preparando para serem queimados. Que quadro. Aí o Jó fica leproso, e Deus apenas assistindo. Um crítico alemão censurou irmão Brana por causa de Deus. Como pode esse Deus que o William Brana prega aí, orando pelo povo, curando aleijados e doentes, enquanto que ficou de braços cruzados, enquanto milhares dos cristãos morreram nas arenas, comidos por leões, queimados em fogueira, e ele de braços cruzados. Importante é que ele não via onde estava indo aquelas almas. Observe, todas as vezes que há algo acontecendo aqui embaixo, quando você vê alguma coisa acontecendo, há algo acontecendo lá em cima. Lá em cima, um pouquinho, e ver o que está acontecendo. Eu posso vê-lo ali de pé, e seu suntuoso manto a seu redor. Aleluia! Eu posso ver a primeira coisa vindo da direita
um enorme anjo chamado Miguel. Eles tinham um lá em cima, a seu lado, e dizer: mestre, eu posso vi-lo correr até ali, em cima, ao seu lado, dizer: mestre, eu posso vê-lo tirando sua espada e da proteção dela, assim, e dizer: olhaste para Babilônia esta manhã? Há homens andando no caminho provido por Deus. Há mulheres andando no caminho provido por Deus. Há crianças, há jovens. Aleluia. Eu posso vê-lo se dispondo diante de Deus, de vir com sua espada e acabar com aquela brincadeira para os babilônicos. Há homens que estão desejando selar seu testemunho esta manhã. Nossos irmãos estão para serem queimados. Eu posso ouvi-lo dizer: deixe-me ir lá embaixo, falando com Deus. Eu mudarei o quadro. Eu creio que ele poderia ter feito isto. Eu creio que ele faria isso, Miguel. Eu posso ouvi-lo dizer: não. Não, posso, não posso deixá-lo fazer isto. Miguel, você tem sido um anjo muito bom. Vá, coloque sua espada de volta, fique em posição de sentido ali. Aqui vem outro anjo.

Tu mudestes na destruição antediluviana e eu lavei o mundo inteiro, todo, exceto Noé e seu povo. Ah, agora ele disse, deixa-me descer lá e eu lavarei a Babilônia fora do mapa. Eu posso ouvi-lo dizer, amargura, você é capaz de fazer isso. Isso é certo, mas eu não posso te deixar ir. É um grande trabalho. Isso tinha que ficar na Bíblia. Aleluia. Oh, eu posso vê-lo de pé assim. Eles estão para dar o último passo. Eu posso vê-lo se levantar ali e dizer, vem aqui para um grande cúmulo de trovoada no além. Oh, que coisa! Ele o obedeceu. Eu posso vê-lo, ouvi-lo dizer, vento do leste, norte, oeste e sul, venham aqui e levem este cúmulo de trovoada. Eu vou dirigi-los como cavalos. Eu vou assentado neste cúmulo de trovoada esta manhã, como uma carruagem. Aleluia! Pelos seus filhos, eu vou até a Babilônia, eu mesmo. Eu vou até a esse mundo de hoje. Ele mesmo, é Ele mesmo. Aleluia! É Ele mesmo, é Ele. Você vai falar com Ele. Eu posso vê-lo estender a mão e segurar um relâmpago na forma de zigue-zague e num estrondo atravessando os céus assim, logo que deram seus últimos passos, andando no caminho provido por Deus, era a fornalha. E no momento que chegaram ali, ele passou pelo mar da vida e apanhou uma folha de palmeira. E ele estava de pé ali embaixo, banando a cinza deles. Aleluia! Ele sempre está ali quando o homem anda no caminho provido por Deus. Sim, Senhor! Ele sempre está, Ele está ao seu lado quando você está orando. Aleluia. Venha orar. Você que pode. Assentado em pé, de joelhos. Como sentir? Lembrando. E você está do lado dele. Está fechado? A cortina fechou? A cortina fechou? Sabe, mesmo com a cortina fechada, ele exclamou, vai-te, Satanás. Deus levou.

vai-te. Mesmo com a cortina fechada, ele expulsou Satanás. Mesmo com você tendo a cortina fechada, você vence. Venceu a própria morte. Oh, Deus. A grandeza de Deus. No momento se torna tão pequena que cabe no seu coração. E é tão grande. E pode acabar com esse mundo, essa Babilônia. Em 6 segundos. Você está juntinha dele. Está juntinho dele. Se tenho que vencer, tenho que lutar. Pastor Francisco Rodrigues de Melo, irmã Aide, Aide. Se tenho que vencer, tenho que lutar. Esforça-me a coragem, Senhor. Tenha fé em Deus. Tenha fé em Deus. E esses pedidos, então, todos serão respondidos. Ainda que na porta da fornalha, ou lá dentro da fornalha. Você é de Deus. Você é uma filha. Você é um filho. Você ama a Deus. Você ama seu profeta. Você ama sua irmã. Você ama seu irmão. Sabe de uma coisa? Você ora com amor pelo seu inimigo. Pelo sua inimiga. Você ora com amor pelo seu filho, pela sua filha. Aleluia. Você ora. Pelos pedidos de oração. Seja forte e corajosa. Seja forte e corajoso. O quarto homem está ali dentro. O rei olhou e disse: como? Nós lançamos 3 na fornalha e eu vejo 4. É o Filho do Deus Altíssimo. É Ele. É Jesus. Banando. Nem a cinza. Pôde afetá-los. Aleluia, Jesus. Gabriel, Elohim, Miguel. E a força do Deus vivo. A fila da ceia. O encontro de pastores. Essa circunstância nos seus rins.
sua bexiga, no seu coração, no seu fígado, no seu estômago, e assim vamos dizer, em todo o seu corpo. Tenha coragem. Se tenho que vencer, tenho que lutar. Esforça a minha coragem, Senhor. Eu tenho tanta coragem para fazer o que é errado. Eu não tomo nem conhecimento. Eu faço. Por que não fazer o bem? Graças a Deus. Louvado seja Jesus Cristo, o Filho do Deus vivo. Essas peças de roupa, esse livro de oração, os tambores lá na capelinha, lá no recanto, milhares de nomes. Lembra uma coisa? Mesmo com a cortina fechada, ele venceu a Satanás. Jó venceu o diabo, leproso como estava. Censurado como estava, venceu. Você é mais do que vencedora, mais do que vencedor. Eu deixo por sua conta, por sua conta. A reunião está por sua conta, obreiro. A reunião está por sua conta, irmã. A reunião está por sua conta, irmão. Aí na sua casa, na igreja que está ligada através da internet. Mesmo com a cortina fechada, ele venceu a Satanás. Mesmo leproso, cada vez piores seus amigos, o massacrando, apunhalando, ele venceu a lepra. Tenha fé em Deus. Perdoe. Perdoe a quem te ofendeu. Caso contrário, o Pai que está nos céus não te perdoará também. Perdoe. Jesus disse assim: Ele é um Deus de perdão. Ele é um Deus de amor. Ele é um Deus que cura. Cura quem está na UTI. Irmão, sai desses tubos. Irmã, sai desses tubos. Em nome de Jesus Cristo.

Deus, gente. Fale a palavra da vitória. Você está na marcha da vitória. Te encoraja. Sê tu uma bênção na sua casa, uma bênção para os seus filhos. A graça é mais do que a vida. A graça nos salva. O sangue nos mantém limpos. Sublime graça do Senhor, que o infeliz salvou. Sublime graça, sublime graça. Sublime graça.

0: Agora, não te esqueças nunca, mesmo com a cortina fechada, sem Deus, Deus não queria falar com ele. Mesmo assim, ele venceu o diabo. Aleluia. Venceu com a cortina fechada. Jó venceu com a cortina fechada. Aleluia. Eu venci, eu estou vencendo com a cortina fechada. Você está vencendo com a cortina fechada. Aleluia. Graças ao Senhor Jesus. Aleluia. Aleluia. O Senhor é a força da nossa vida. O Senhor nos livre dos males dessa noite e nos guarde para a hora da sua aparição. Amém. Amém. Assentai-vos.
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0: 13:01.
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Venha conhecer a mensagem do profeta de Deus para esta decadente geração, o Elias prometido na Bíblia Sagrada, Malaquias capítulo 4, versículo 5. Eis que vos envio o profeta Elias antes que venha o dia grande e terrível do Senhor. E Mateus 17, 11. Em verdade, Elias virá primeiro e restaurará todas as coisas.

graves. E ninguém toma para si esta honra, senão o que é chamado por Deus como Arão. Senhor Jesus, estamos aqui, Pai Santo, para humilhar o nosso orgulho, para pedir perdão, para clamar, para aprender, para interceder, ó Pai, para te louvar. E esta pequena palavra, que seja ungida pelo Senhor, humildemente, Pai, com perdão dos nossos pecados, te pedimos e agradecemos em nome do Senhor Jesus Cristo. Amém, Senhor. Amém. Assentai-vos. Nesta mensagem, Ele cuida de você. Parece que hoje, acho que nós terminamos de meditar nela aqui, começamos uma boa parte, e aqui no parágrafo 152 em diante, agora Ele enviou o Espírito Santo nestes dias de concepção intelectual, para que ele possa ser o mesmo Espírito Santo, provando através de nós que ele ainda é o Messias. Ele tem enviado o Espírito Santo. Por isso que a evidência de ter o Espírito Santo hoje é crer naquilo que o Espírito Santo enviou, que é a coluna de fogo. É crer na mensagem incondicionalmente, verdadeiramente. Isso é uma evidência que você tem ele, diz o profeta de Deus. Porque o Espírito Santo enviou a coluna de fogo nesses últimos dias, e o profeta diz, é a evidência que você tem ele, é crer na mensagem do dia. Eu creio com a minha alma. Veja, provando isto da mesma maneira, ele é o mesmo ontem, hoje e eternamente. Agora a pergunta é, você cuida? O que você pensa a respeito disto? Está aqui. Isto tem sido provado muitas vezes. Importa você o suficiente para crer nisto? Eu creio, Jesus. Diga assim, eu creio nisto, Pai. Eu importo o suficiente. Você crê você o suficiente para confessar os seus pecados, que você está errado? Confessar

confessar a sua incredulidade e aceitar isto, eu confesso os meus pecados. O pecado é a incredulidade e confessar isto, humilhar o seu orgulho. Você se importa o suficiente para aceitar isto? Eu importo, Senhor. É a coluna de fogo. É como ouvimos ontem no Pão Diário. Eles não gostam. Eles pensam, eu sou ciclano, eu sou assim. Entrou pela janela, não recebeu o manto. Mas quando entra pela porta, recebe o manto, que é o Espírito Santo, e todo mundo é igual. Quando você vê alguém achando que é alguma coisa, ele entrou pela janela. Por isso que não recebeu o manto. Mas quando entra pela porta, recebe o manto, todo mundo na mesma condição. Ele se importa o suficiente para morrer. Veja bem, ele se importou o suficiente para morrer e ressuscitar outra vez e trazer isto a você. Você se importa o suficiente para aceitar isto? Eu creio que já está provado. Desde o tempo de Noé, desde lá de Gênesis, por todo o tempo, nós não temos tempo de entrar em tudo isto. Mas você vê que ele importa e ele morreu para que você pudesse se importar. Eu importo com isso, Senhor. Eu importo com essa palavra. Para que você pudesse ter um caminho. E ele tem trazido aquele caminho. Ele disse exatamente aquele caminho faria. Ele disse exatamente o que aquele caminho faria. E tem feito. E agora aqui está ele hoje, mostrando que isto é a verdade. Agora, nesta hora maligna em que estamos vivendo, você se importa o suficiente a respeito disto, de todo o seu coração? Você crê nisto? Eu creio nisto com todo o meu coração. A coluna de fogo nos faz ser cristão nascido de novo. Fora disso não existe cristianismo. Se você atinge a fila de oração, ou seja o que for, aquilo não é isto. Você cuida? Coloque os seus cuidados nele. Ele cuidará de você. Você importa para cuidar, guardar a palavra no seu coração, para, como Davi diz, para não pecar contra ti. Seja sincero a respeito disto. Você se importa o suficiente para ser sincero? Pois ele tem provado através da sua palavra vindicada que ele importa. Ele prometeu que enviaria isto. Ele tem feito isto. Ele prometeu na palavra: aqui está ele. Ele cuida agora. E você? E você deve cuidar em seguida. Oh, meu Deus, ele importou tanto, mas eu devo cuidar também de ouvir cada detalhe que o profeta diz e colocar no meu coração e seguir crendo.
Nós estamos aqui para orar e crer que Deus vai responder, não é assim que estamos? Mas a oração, que ela é abominável, como nós estamos aqui para orar, quando eu vou orar, o profeta diz, eu creio que ele vai responder. Mas você tem que importar primeiro. Por exemplo, se você não perdoa, se tem alguém no seu coração que você não perdoa, ele não te escuta. Você pode clamar, ele não te ouve. É o fundamento, é a palavra. Então aquilo seria em vão. Oh Deus, tenha misericórdia. Então, em primeiro lugar, você tem que limpar o seu coração. Se você vem ao altar e traz a sua oferta e lembrares que teu irmão tem alguma coisa contra ti, não dá a oferta que ele não recebe. Deixa no altar a tua oferta, volte, reconcilie com teu irmão e vem e depois você dá a oferta. Deus, deixa eu me importar com isso. Ele importou tanto de enviar a coluna de fogo para nós, tirar nós do mundo, denominacional, do Egito. E agora nós temos que importar também de guardar a sua palavra no coração. Olha no livro de Provérbios 28, versículo 9. O que desvia os seus ouvidos de ouvir a lei, que é a palavra. Ouvir. Até a sua oração será abominável. Vai orar? Todo mundo vai orar. Mas umas orações são abomináveis. Uma coisa abominável, tudo que você faz sem ter um fundamento sólido, que é a palavra de Deus, que a Bíblia revelada, ela é abominável. Abominável é algo detestável, insuportável, causa aversão, repugnância. Irmãos, isso aí é em tudo. Você já viu quando uma pessoa, ele é um difamador, um cristão, ele não é cristão, é claro, mas ele é um manufaturado, ele difama, a oração dele é abominável. Ele vai orar, ele ora. Todo mundo ora. Mas você diz assim, eu não difamo ninguém, mas você escuta, você está pior do que ele. Se você escuta, eu sou um cristão, eu me julgo assim. Eu ouvo a palavra, não falo e também não aceito ouvir, porque eu não falo. Mas se eu escuto, eu sou pior do que ele. Eu vou orar, vou clamar, porque ele sabe que aquilo é pecado, é uma iniquidade. Não sabe que é uma iniquidade? Isso é, o que é iniquidade?
é saber que não pode fazer. Davi disse: se eu atender a iniquidade no meu coração, Deus não me ouvirá. Ah, eu não falo, mas eu escuto. Você está pior do que ele. Se você não fala e escuta, mas estou com medo de ofender, eu prefiro ofender a pessoa do que a Cristo. Cristo morreu por mim e me dá vida eterna. E aquele não fez nada por mim e não me dá vida eterna. Me dá prejuízo. Então, se você é um cristão, você rebate aquilo e fala: você não tem temor de Deus? Você não tem conhecimento bíblico do profeta de Deus, da coluna de fogo? Que se você não tem nada, se você é um cristão, você age assim. Se você não é, você fica calado, consente também. Quem cala, consente, e não somente os que fazem, mas os que consente. É difícil ser um cristão, mas tem que ser assim. Porque você vai orar e quer que Deus responda aquilo. Não quer que Deus responda? Você quer orar só para dizer que orou? Eu quero que Deus responda. Eu creio que Ele vai responder. Eu creio que ela vai subir. Eu creio naquilo. Então tem que ter um fundamento. Se não tiver, é uma coisa abominável. Você viu, há espíritos. Aqueles cães, o irmão Brana fala daqueles cães endemoniados. Eles não combinam, os demônios não combinam. Tinha que amarrar um num canto e amarrar o outro no outro. Porque eles estavam tão endemoniados que eles não soltassem, matavam um ao outro. Você vai ouvir a palavra? Você já viu quando a pessoa está com espírito? Fala alguma coisa e fala: amém. Isso é tudo para atacar alguém. É uma coisa abominável, aborrecível. É maligno aquilo. É oração, mas é aborrecível. Você já viu um maldizente orar alto? Ô, Senhor, aquele irmão, aquela irmã. Aquilo é aborrecível. Aquilo não vem da alma. Aquilo vem da razão, dos sentidos humanos. Da razão. Nós estamos vivendo uma era tenebrosa. Por isso que Davi, ou o sábio Salomão, em Eclesiastes 5, ele diz: guarda o teu pé quando entrar na casa de Deus. Que seja pouca as suas palavras, mas que seja com sabedoria. Você vai dizer: glória a Deus, amém. Abominável, maligno, aborrecido. Ah, está acabando comigo. O profeta disse: o homem, ele estava pregando, alguém disse, ele disse para o irmão Bran: sua palavra está acabando com a minha igreja. Ele diz: a palavra de Deus que acaba com a igreja, ela não merece existir. Está me ofendendo? Não merece existir. Converta-se. Você vê um espírito, dois demônios. Um bate lá, outro bate de cá. É igualzinho aqueles dois irmãos orando, abominável na igreja. Você vê que é dois demônios ali. Um orando assim: Senhor, tem misericórdia de mim, porque se eu, esse irmão aí, eu não sei por que eu não dou uma surra nele, viu?
Não deixa eu pegar essa velha capa, não, Senhor. Olha que oração. O outro orando de lá, escutando também, implicando de lá. Não deixa não, Senhor, porque se ele pegar essa capa velha, eu vou pegar ele com capa e tudo. São dois espíritos. Bate lá, bate cá. São espíritos malignos que entram no meio dos cristãos. E aquela coisa aborrecida, abominável, enjoativa. Indesejável, perturbante. Oh Deus, nós estamos aqui para orar, para humilhar o nosso orgulho e chegar diante de Deus, enquanto uns estão morrendo de fome, de tristeza, assassinados, fadigados, com dores na alma. Outros estão com aquela coisa abominável, aborrecida. Não dá lugar para esses espíritos baixos. Veja essa oração. Essa oração desses dois aqui. E São Lucas, capítulo 18. O fariseu e o publicano. Versículo 9 em diante. E disse também esta parábola a uns que confiavam em si mesmos, crendo que eram justos, e desprezavam os outros. Dois homens subiram ao templo para orar, um fariseu e o outro publicano. O fariseu, estando em pé, orava consigo desta maneira. Olha que oração. Oração abominável. Ó Deus, graças te dou, porque não sou como os demais homens, roubadores, injustos e adúlteros, nem ainda como este publicano. Jejuo duas vezes na semana, dou os dízimos de tudo quanto possuo. Bonita, né? Bonita, não é? Uma oração muito bonita de um fariseu. Mas ela é abominável. Muito abominável. Você tem que entender. Você é cristão, todo cristão, ele tem que ter o discernimento de espírito. Se não tiver discernimento de espírito, irmão, você não é cristão. Cristão discerne o espírito. Lá em Israel, o vigia, ele tinha que conhecer o andado. Não era nem de longe, o andado é de paz. O andado é de guerra. O andado é do fulano. Você já olha de lá, se você já vê esse espírito aí, tudo é espírito. É um espírito. A pessoa humilhar o seu orgulho, dizer: Senhor, me liberta disso, Pai. Faça-me ser cristão, genuíno, verdadeiro. Não aquela coisa parcial, nojenta, abominável. Aquilo não vem das entranhas. Não vem de uma conversão sincera, verdadeira. Mas aquilo vem de espíritos.
e de sentidos, e se torna aquela coisa abominável, enjoativa. Nós estamos aqui para ser cristãos verdadeiros, batizados com o Espírito Santo, humildes, para amar o pior da terra, os que nos maldizem, os que bendizem, os que nos quer mal, que nos aborrece, você amar de coração e dizer: oh Deus, tem misericórdia. Não é aquela coisa abominável, terrível. Estamos, agora vê essa oração do publicano. O publicano, porém, estando em pé, de longe, nem ainda queria levantar os olhos ao céu, mas batia no peito, dizendo: oh Deus, tem misericórdia de mim, pecador. Olha que oração gostosa. Você não quer orar desse jeito? Oh Deus, tem misericórdia de mim, um pecador. Mas para isso tem que escutar a palavra. Se não escutar a palavra, irmão, é abominável. Digo-vos que este desceu justificado para sua casa, e não aquele, porque qualquer que a si mesmo se exaltar será humilhado, e qualquer que a si mesmo se humilhar será exaltado. Todo cristão, ele se humilha, ele humilha o seu orgulho. Ele é um cristão, ele escuta a palavra. Paulo disse: comer carne escandaliza meu irmão, eu deixo de comer carne. Mas a razão abominável, larga de ser bobo, isso aqui é... Trabalha nesse sentido da razão. Por isso que ora e Deus não responde. Mas quando você sempre faz tudo, irmão, um cristão é Cristo na terra, é Jesus ali. Ele faz de tudo para ajudar alguém, para abençoar. Irmãos, se tem um convertido, se tem dois em litígio, um cristão, não precisa de dois não, os dois não, um convertido cristão resolveu o problema. Mas se os dois são dois demônios, não tem solução. Se tiver um que é cristão, resolveu o problema. Se não tiver, não resolve, porque é uma coisa aborrecida. Mas nós estamos aqui para orar, para clamar a Jesus. Deixa eu humilhar o meu orgulho, deixa eu corar o rosto e converter de fato, meu Deus. Você não está aqui para corar o rosto, dizendo: Senhor, eu quero chegar diante de ti. Não como uma oração abominável, mas como uma oração de bom cheiro nas tuas narinas. Eu quero que o meu louvor suba ao céu. Eu quero que meus glória a Deus, o meu amém, suba às tuas narinas como um cheiro suave, agradável, Senhor, não a coisa abominável, aborrecida, enjoativa, que vem de um espírito e não de um coração convertido, submisso, entregue.

É aqueles espíritos que ora e ora 24 horas. E você diz, você está com um demônio. Falar com uma pessoa está endemoniada, na bebedeira, na vida suja, é fácil. Não é fácil? Todo mundo está com legião. Mas você vê um espírito levando a pessoa a jejuar 10 dias, 8 dias. Aí precisa de um toque do mestre, viu? Você falar, ver a pessoa, dá glória a Deus, irmão, dá glória a Deus. Ele fala, glória a Deus, mas você vê um espírito disparado. Aí você vê, aquilo não vem de conversão. Aquilo não passa de uma coisa abominável, aborrecida. Você sabe por quê? É aquele espírito político, partidário. O Espírito Santo ama todo mundo. O Espírito Santo é amor. O Espírito Santo, ele ama a sua palavra. O Espírito Santo é Deus. E nós vamos orar, vamos orar. Vamos orar mesmo. Vamos orar. Você está aqui para orar e para ser ajudado. Não uma oração abominável, uma coisa detestável. Seu glória a Deus não é abominável, uma coisa detestável. Você vem para orar com a sua alma. Lembra do canceroso? Lembra dos que estão morrendo à míngua? Lembra das crianças mortas em Israel e em todos os lugares? Senhor, eu tenho que ser um cristão, Jesus. Eu quero que o Senhor escuta a minha oração, Pai. Sou um pecador, indigno. Eu não quero que a minha oração seja abominável. Ora desse jeito, eu quero humilhar o meu orgulho. Eu não quero que meu glória a Deus, meu aleluia, o meu amém, a minha confirmação na palavra seja uma coisa abominável, aborrecida. Como que brigando contra o demônio de lá, um de cá, um de lá.

Jesus, nos ajuda. Ore com a sua alma, humilhe o seu orgulho. Senhor, eu estou aqui para humilhar o meu orgulho, reconhecer o meu erro e pedir perdão. Sou um pecador, mas eu não quero que a minha oração seja abominável, aborrecida. Eu não quero que meus améns, os meus glória a Deus, seja abominável, aborrecido. Mas eu quero que seja de alma, Senhor. Que amor fluente lá de dentro.

vida dentro de mim, para que eu possa refletir por fora que sou cristão, Jesus. Ore a Deus e clama a Deus. Faça humilhar o seu orgulho.

somente aquilo que é certo. Deixa ouvir somente aquilo que é certo. Porque quando eu for orar, o Senhor responderá a minha oração, ó Pai.

como disse Davi, mas na verdade o Senhor ouviu a minha oração, ouviu o meu clamor. Ouça os clamores, ó Pai, aqueles que estão passando, ó Deus, por calamidade, sofrimentos, morte, angústia, crianças morrendo. Deus, fim, Pai, dar novo nascimento, dar batismo do Espírito Santo, dar

aleluia, pede uma matança, pede uma quebra, pede uma nova vida, aleluia. Oh Jesus, estamos aqui para humilhar o nosso orgulho, Senhor.

pela paz de Jerusalém. Alegrei-me quando me disseram: vamos à casa do Senhor. Lembra de Jerusalém. Os nossos pés estão dentro das suas portas, ó Jerusalém. Jerusalém está edificada.

de Israel para darem graças ao nome do Senhor, pois ali estão os tronos do juízo, os tronos da casa de Davi. Orai pela paz de Jerusalém. Prosperarão aqueles que te amam. Ore pela paz de Jerusalém. Você quer prosperar? O profeta diz: ele ama quem ama um judeu, ele honra quem honra um judeu. Orai pela paz de Jerusalém. Prosperarão aqueles que te amam. Ama Jerusalém e ele fará nós prosperar. Haja paz dentro de seus muros, prosperidade dentro dos teus palácios, por causa dos meus irmãos, amigos, direi: paz esteja em ti, por causa da casa do Senhor nosso Deus, buscarei o teu bem. Ora pela paz de Jerusalém. Prosperarão aqueles que te amam. Você quer ser prosperado? Ama Jerusalém. Davi disse: prosperarão aqueles que amam Jerusalém. Oh Jesus, ajuda Jerusalém.

faça humilhar o seu orgulho. Não deixe a sua oração ser abominável. Escuta a palavra de Deus. Não deixe o seu glória a Deus, o seu aleluia, os seus améns, a sua confirmação ser abominável. Que aquilo vem da alma, dizendo:

enfermidades, sofrimentos, estão morrendo, Pai, desempregado. Abençoa cada eleito na face da

sensações de amor, de gozo, de amar aqueles que nos odeiam, bendizer aqueles que nos maldizem. Deixa mostrar do que somos formados, Jesus. Deixa-nos orar por

A pessoa está encarcerada com esses demônios. Liberta cada um deles, Pai. Se não são orações abomináveis, aborrecíveis. Oh, Jesus.

aquele que te guarda não tosquenejará. Eis que não tosquenejará, nem dormirá o guarda de Israel.

Vamos cantar aquele de coração, de coração. De coração. Vamos ficar de pé. Esse hino é uma oração também. De coração. Eu quero ser de coração, de alma. De coração. Não a coisa abominável, aborrecida, detestável, mas de coração. Orar de coração.

Se você estiver com o espírito armado, cheio de razão, de demônio, aquilo é dois demônios. Mas é hora de ser de coração. É hora de ser crente de verdade. É hora de conversar.

abominável, implicante, para ofender, para ofender outra abominável, dois abomináveis.

sujeita a Deus, sujeita a Deus, sujeita a sua palavra, sujeitai-vos a Deus. 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

coloca uma mão no seu coração, sua mão esquerda, e levanta a outra e canta com a sua alma. Levanta bem alto. Conversão de fato, não meia conversão.

Glória a Deus, confirmação da palavra, seja lá das entranhas, não para ofender, não como uma disputa com Satanás, mas de

0: agora só tocando bem suave. E você coloca a sua mão, continua com a sua mão no seu coração. Sua mão esquerda, levanta a outra bem alto. E fala comigo após mim: Senhor, eu quero uma conversão de coração. Eu não quero que a minha oração seja abominável. Por isso eu quero ouvir a sua palavra como um fundamento sólido para andar conforme ela diz. Ela é lâmpada para os meus pés e luz para o meu caminho. É a tua palavra. Eu quero com meus améns, meus glória a Deus, a minha confirmação na palavra seja de alma, de coração, não uma coisa abominável, detestável, enjoativa, mas que seja como um louvor que possa subir as narinas do Senhor, em nome do Senhor Jesus Cristo. Amém.
1: Você é um pregador do Evangelho também, e você está aqui por uma boa causa. 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

16 horas e 4 minutos.

William Marion Brana. Este é o profeta do fim. É o anjo da sétima e última era da igreja. E a sua mensagem é a revelação que faz manifestos os segredos de Deus, conforme afirmam as Escrituras. Apocalipse capítulo 10, versículo 7. Mas nos dias da voz do sétimo anjo, quando tocar a sua trombeta, se cumprirá o segredo de Deus, como anunciou aos profetas, seus servos.

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Porque o mesmo Senhor descerá do céu com alarido e com voz de arcanjo e com a trombeta de Deus, e os que morreram em Cristo ressuscitarão primeiro.

Ouvintes, as escrituras nos mostram, e também a experiência, que Deus age em sequência, em ordem. Ele próprio estabelece a sua ordem. Nós temos um exemplo de Jesus e Marta. A afirmação dele foi essa: se creres, verás a glória de Deus. Tanto Marta quanto Maria e todos os demais nunca pensaram que Jesus Cristo ressuscitaria Lázaro, porquanto já estava na sepultura há 4 dias. Para orar por ele, chegar lá, curá-lo, acudi-lo, evitando assim a morte dele, ela orou. Ela mandou alguém atrás de Jesus dar o recado que o amigo dele estava doente. Assim que ele morreu e foi sepultado, então elas não oraram mais. Aquilo estava consumado. Elas não pensavam mais em ter o irmão em casa. Agora era chorar a sua falta e serem conformadas. Perdemos o nosso irmão. Quando Jesus chegou lá, ela não pediu: ô, Jesus, vai lá no túmulo. O senhor pode ressuscitar meu irmão. Ela foi bem adiante. Quando ele mexeu com a fé dela, então ela disse: eu creio que ele ressuscitará no último dia. Ela não estava esperando e nem pedindo, muito menos pedindo, tal fenômeno, tal acontecimento. Todos conhecem bem o fato, a história. E ele se interessou para o túmulo, pensando eles que ele ia lá chorar apenas o defunto. Chegando lá, naturalmente, eles levaram um susto, porque ele deu uma ordem: tirai a pedra. Túmulo ali era na rocha e era tampado com uma pedra, uma enorme pedra. Veja a sequência da atuação de Deus. A sequência começa lá, quando ele recebeu o recado. Começou ali. Chega lá, ele vai dando esses passos e, de repente, ele ordena: tirai a pedra. Se você estivesse lá, ou eu, seja, se nós estivéssemos lá, qual seria o nosso pensamento? Mas tiraram a pedra, enfrentaram o mau cheiro. Aquilo, em sequência do tirar a pedra, veio a ressurreição de um defunto que estava há 4 dias na sepultura, morto. Veja a sequência. Depois que a batalha foi ganha, então a glória de Deus desceu, possuindo todas as coisas.
mensagem do profeta desta era. Depois que a batalha foi ganha, em sequência, a glória de Deus desceu. Eles tinham que estar naquilo, na batalha, para depois estarem na glória de Deus. Você compreende, você tem que entender, meu irmão, minha irmã, que existe uma sequência. Uma coisa vai sucedendo a outra. E muitas vezes nós não alcançamos a outra porque não ganhamos a batalha desta. Foi uma batalha, tirai a pedra. Logo veio a ressurreição. Quando isso aconteceu, lá no deserto, lá no Mar Vermelho, que Miriam viu os inimigos mortos, vencidos, ela apanhou o tamborim e desceu pela margem, dançando do outro lado. Não foi antes, do lado do Egito. Depois que ela atravessou o Mar Vermelho e viu seus inimigos mortos, uma coisa foi sucedendo a outra. Então ela podia dançar no Espírito. Ela não podia fazê-lo antes, lá do lado do Egito, antes de atravessar o mar. Ela tinha que dançar no Espírito depois do outro lado. Muitos querem fazer a coisa de uma forma antecipada, na hora errada e no lugar errado. Tem que se pensar que tem que ser a coisa certa na hora certa. A coisa certa do lado do Egito era aquilo. Diga a Israel que marche. Vai atravessar o mar. Agora, do outro lado, então, é o resultado da vitória. Quando ela viu seus inimigos que a haviam atormentado o seu povo por tanto tempo, mortos, então ela podia dançar no Espírito. Depois que a batalha foi ganha, então a glória de Deus desceu. E ela pôde expressar no Espírito a gratidão daquele momento. Nós encontramos que Abraão encontrou com o Senhor, encontrou-se com Melquisedeque, vindo após uma batalha. Ele havia batalhado contra aqueles 5 reis, humanamente falando, sem a mínima possibilidade de vitória. Que possibilidade tinha Israel do outro lado do mar? Com os egípcios atrás, sem nenhuma saída. O mar pela frente. É a mesma coisa que você tem enfrentado, a igreja tem enfrentado e vai enfrentar. Abraão, pela mesma forma, não tinha condição nenhuma de enfrentar aqueles reis.
mas ele voltou vitorioso. Então aí que está a coisa. Melquisedeque seguiu a sequência dos fatos. Deu a ceia para Abraão, o pão e o vinho. Isto depois de Abraão dizimar e fazer tudo o que ele tinha que fazer, posto em ordem. Ele não condicionou a Deus. Ele colocou a coisa em sequência, em ordem. Então aqui vemos que depois que a promessa havia sido vindicada, então ele teve companheirismo com o próprio Deus. Como é que ele podia comemorar? Como é que ele podia tomar pão e vinho de Melquisedeque se ele não tivesse lutado? Se ele não tivesse vencido? Então, agora, veja, o companheirismo foi uma sequência. Ele teve um bom tempo. Foi um companheirismo muito sagrado. Foi ele e Melquisedeque. Melquisedeque e ele. Em um companheirismo que só pôde acontecer exatamente naquele lugar e naquela hora. Vindo de uma vitória. Então, o que aconteceu? Deus desceu. Melquisedeque saiu para abençoar Abraão. Então, o que ele diz? Bendito, bendito seja Abraão. E bendito seja o Deus de Abraão, o possuidor dos céus e terra. Ora, o crente deve gostar disto. A pessoa que tem fé ama, gosta das coisas que são alcançadas pela fé. As coisas que são alcançadas pela fé têm um sabor completamente diferente das coisas que são alcançadas pelos meios naturais, das coisas que são alcançadas pela razão, pela força, pela violência, pelo dinheiro, pela política. Que graça ter uma igreja, ver seu templo sendo construído através de favores de política corrompida. Que graça ter isto. Pressionando o povo para contribuir, e planos e campanhas e mais campanhas, como que vendendo a bênção. Que graça tem isto? Mas ali estava a bênção de Abraão é alcançada somente pela fé. Por isso que Paulo depois fala mais tarde, lá no Novo Testamento, para nós, sobre a bênção de Abraão. A bênção de Abraão é aquela que é alcançada pela fé. Não precisamos ir longe. Basta você trazer para dentro de casa, para a experiência da vida, essa coisa que você ganha do marido, ou do pai,
da mãe, por tanto pedir, tanto mostrar que precisa, tanto murmurar, queixar. Que graça tem isto? Mas é tão bom quando você crê no seu pai. Sendo seu pai pio, justo, a coisa é diferente. Isso se refere também ao amor, à consideração. Esse amor cobrado, a consideração cobrada, o respeito cobrado, imposto, cerca daqui, cerca dali, isso não tem graça. Mas aqui está, então, um quadro perfeito. Numa vida que oferece elementos para esse quadro, elementos perfeitos. Então você vê esse transcurso todo da vida de Abraão, tendo companheirismo ali, e a sequência segue em frente. Até que o Elohim vem na sua tenda no tempo certo, no lugar certo. Seria somente ali, não seria na casa lá em Ur, por isso ele teve que sair do meio de sua parentela. Não seria em Sodoma. Seria naquele lugar certo, na hora certa. Deus tem um momento, e este é o momento em que você foi curado, abençoado, porque você creu, a luz raiou no seu coração. Receba pela fé, em nome de Jesus Cristo. Amém.

Amém. Boa noite com Jesus. Vamos juntos dizer: o Senhor é a força da nossa vida. Graças a Deus. Nós vamos marcar a Escritura, Epístola de Paulo aos Romanos, capítulo 4, versículos 17 ao versículo 20. Epístola de Paulo aos Romanos, capítulo 4, versículos 17 ao versículo 20. E nós vamos cantar o hino de número 205, 205, no hinário antigo. Dois discípulos no caminho de Emaús. Vamos todos juntos cantar, louvar ao Senhor. 205. Fica conosco, nosso amado e bom Jesus.

Aleluia. Boa noite com Jesus. Deus continue abençoando. Lembrando os irmãos que amanhã, sendo sábado, nós temos culto aqui em Campinas, começando às 8 horas da manhã, com culto de meditação. E à tarde, às 16h30, o culto de cura divina e libertação. E às 18 horas, o culto da noite, com o desfecho do evangelismo. Amanhã,

Campinas, temos evangelismo às 8 horas da manhã, saindo aqui da igreja, fazendo evangelismo aqui em Campinas, em algum bairro aqui em Campinas. E no período da tarde, também temos o evangelismo em Vinhedo e Valinhos. E também, o Senhor permitindo, será a Santa Ceia do Senhor para os irmãos que são assistidos em casa pelos diáconos amanhã, sábado. E domingo próximo é a Santa Ceia do Senhor aqui em Campinas para todos os irmãos. E lembrando também das reuniões especiais aqui em Campinas, que é nos dias 26 a 28 de junho, último final de semana deste mês de junho, é as reuniões especiais aqui em Campinas, 26 a 28 de junho. E temos aqui justificativa de ausência do irmão Felipe Ilunga e família. Vamos orar nesse instante. Se você tem um pedido, apresente ao Senhor com levantar de sua mão e vamos orar pelo povo de Israel, pela noiva do Senhor Jesus Cristo em toda a terra, pelas viagens do pastor Cleomar Borges, também pela cirurgia do irmão Davi Porto, Gerson Amaro, José Paulo de Oliveira e família. Os nomes no livro de oração e também pelas reuniões especiais. Senhor, nosso Deus, Criador dos céus e da terra, nosso Criador, nosso Salvador, Senhor, é tudo para nós, Pai. Nesta hora, apresentamos diante do Senhor em oração, colocando diante do Senhor, Pai, cada pedido, cada mão levantada aqui na igreja, em todos os lugares, através da internet, aonde houver, Senhor, um filho de Deus clamando, nós cremos, Pai, que o Senhor está com seus ouvidos atentos para a oração de cada um dos teus filhos, Pai. E nós, nesta hora, unimos em uma só fé. Unimos, Pai, em oração e vamos de encontro, Senhor, levando esses pedidos, cada pedido, cada mão levantada, pedindo que o Senhor, ó Deus, possa dar aquilo que cada um necessita, Pai. Abençoa, Senhor, estes que pediram oração, seja qual for a sua necessidade. O Senhor é o mesmo ontem, hoje, eternamente. Ó Deus, as viagens do pastor Cleomar por todo o campo, os nomes no livro de oração, Senhor, os enfermos, tudo está apresentado ao Senhor, Pai. E também lembramos das reuniões especiais no final deste mês, ó Deus, que o Senhor abençoe e dirija tudo conforme a tua vontade. No nome do Senhor Jesus Cristo te pedimos e agradecemos. Amém, Senhor. Amém.

Pela internet, nós temos até o momento 85 conexões, os quais nós cumprimentamos a todos os irmãos no nome do Senhor Jesus Cristo. E agora nós vamos ouvir a mensagem nesta noite sobre o toque somente crer, tudo é possível somente crer.

0: Crendo em Deus, mensagem crendo em Deus, e assim nós somos abençoados. Deus abençoe a todos os irmãos. Nós vamos ler a Bíblia no parágrafo 127. Depois nós vamos ver. E é aos Romanos, o profeta cita estas escrituras, de aos Romanos capítulo 4, falando da fé de Abraão, verso 17 ao 20. Como está escrito, por pai de muitas nações te constituí, perante aquele no qual creu, a saber, Deus, o qual vivifica os mortos e chama as coisas que não são como se já fossem, o qual em esperança creu contra a esperança, tanto que ele tornou-se pai de muitas nações, conforme o que lhe fora dito, assim será a tua descendência. E não enfraqueceu na fé, nem atentou para o seu próprio corpo, já amortecido, pois era já de quase 100 anos, nem tampouco para o amortecimento do ventre de Sara, e não duvidou da promessa de Deus por incredulidade, mas foi fortificado na fé, dando glória a Deus. Nós damos glórias a Deus, como Abraão, nosso pai. Assim nós somos fortificados na fé. Vivifica mais esta porção em nossas almas, ó Pai, com remissão dos nossos pecados, em nome do Senhor Jesus Cristo. Amém. Parágrafo 127. A seguir.
1: Agora você vê? Então nós, como cristãos, não olhamos, sentimos, vemos, provamos, cheiramos, ouvimos quando estamos falando com Deus. Nós simplesmente cremos em Deus. E isto foi imputado a Abraão por justiça. Agora, os sentidos são instrumentos mundanos. Você crê nisto? Agora, Deus pode controlá-los. Eu admitirei isto. Mas eles não nos foram dados para entrarmos em contato com o nosso Pai Celestial, porque ele não está na carne humana. Deus é um Espírito, e nós entramos em contato com Ele por Espírito através da fé, crendo. Agora, se dissermos que eu tenho um... Quando eu tinha cabelo, eu tinha os cabelos ondulados, exatamente como meu pai. Meu pai tinha os olhos bem juntos, profundos, azuis. Muitas pessoas dizem, você se parece com seu pai, ou se parece com sua mãe. Bem, eu tenho muitas coisas que são como meu povo. Meu velho avô construiu o tabernáculo aqui. Alguns dizem, você é exatamente como seu avô. Você se parece com seu avô. Você fala como ele. Você tem natureza como a dele. O que é isto? É alguma força que foi passada através daquela geração que tenho aqui. Você se parece com seus parentes ou algo no tocante a ele. Você vê uma garotinha e diz, ela não se parece com a mãe dela? Ela age exatamente como sua mãe. Vocês já viram pessoas fazerem isso? Agora, se nascemos de nosso Pai Celestial, Deus, o qual chama as coisas que não são como se fossem, tem que haver algo em nós daquele jeito. Estão vendo? Esta é a razão que um verdadeiro consagrado cristão, que deseja ardentemente a Deus, olha para o que Deus disse em vez do que você vê ou sente. Este é o homem terrestre ainda. Se andarmos na carne, não podemos agradar a Deus. Andamos segundo o Espírito. Estão vendo? Agora, Deus tem feito tudo, mais do que era seu dever de fazer. Ele enviou profetas e sacerdotes, ele enviou seu filho, ele enviou o Espírito Santo. Ele fez tudo, e fez até mesmo um juramento por si mesmo de que ele faria estas coisas. Agora, quando Deus desce abundante e profundamente aqui, veja, quanto mais você obtém de Deus aqui, mais você crerá em Deus, porque há mais abundância dele. E quanto mais você cultiva isso aqui embaixo, mais você pode crer em Deus. Exatamente como uma criança, quando ela é pequenina, talvez ela não saiba muito sobre isso, mas enquanto ela vai crescendo, ela começa a conhecer mais de Deus. E é aí quando este Espírito aqui toma a natureza de nosso Pai Celestial, qual é Deus? Como eu tomo a natureza de meu Pai Terrestre, de meu antepassado terrestre. Agora veja, eu simplesmente gosto demais disso. Ouçam agora. Deus, o qual vivificou os mortos e chama as coisas que não são como se já fossem. Sabe de uma coisa? Como Deus fez a terra, esta terra na qual você se encontra esta manhã, as pessoas não querem cair em pé como Deus fez a terra. Ele falou. Amém. Você vê isto? Ele falou e o mundo veio à existência. E este mundo, esta manhã, é a palavra falada de Deus. E ele creu em sua própria palavra. Aqui está! Observe isto! Esse é Deus, e você é descendência dele. E Deus está em você. Ele crerá na própria palavra dele. Embora não possa ser vista, sentida, provada ou qualquer coisa, você crerá nela. Vem o que quero dizer? Pois Deus em você crerá em sua própria palavra. Isso está certo? Então você não olha nas coisas que você vê. Você olha nas coisas que Deus disse. O homem não tem muita vitória quando ele decai. Eu sei disso, exatamente. Deus realiza milagres através de um cirurgião hábil, através de drogas medicinais. Deus faz isto. O homem não faz isto. Deus faz. Em Salmo 103:3 diz, eu sou o Senhor que cura todas as tuas enfermidades. Nenhuma cura pode vir a não ser através de Deus. Alguém disse, o diabo pode curar. O diabo não pode curar. Ele pode fazer alegações. Como alguém tentando pegar o administrador disse, irmão Branham disse, bem, Jesus disse, haverá muitos que virão a mim naquele dia e dirão, Senhor, expulsei eu demônios no teu nome? E tudo mais assim. Bem, disse, aquilo não significa que você é cristão. Ele estava falando sobre estes sinais seguirão aos que crerem. O irmão disse, mas só um minuto. Esta é a maneira, vocês, bando de eclesiásticos. Disse, vocês falharam em ver o verdadeiro significado da Escritura. Vocês sempre cometem erros em seu coração, ensinando como doutrina as tradições do homem. Eles falharam em ver que aquele era o Filho de Deus. Eles disseram, ele é Beelzebu. Eles falharam em ver as Escrituras que claramente apontam para Jesus como sendo aquilo. Ele disse, hipócritas, disse, sabeis diferenciar a parte do céu e não conheceis os sinais do tempo. Pois se conhecesseis, conheceríeis a mim e a meu dia, e as coisas que estão por vir. E vemos hoje que Deus prometeu nesses últimos dias que essas coisas aconteceriam. Qual o problema com as pessoas? Elas estão cegas. Aquele é poder do demônio, mesmo no estado eclesiástico. Tu disseste, Jesus nunca disse nada. Eles disseram, nós expulsamos demônio. Jesus disse, nada sei sobre isso. Eles estavam dizendo coisas que eles não fizeram. Alguém disse, uma determinada igreja denominacional, ele disse, deixa o pregador Branham curar um e eu curarei uma dúzia. Eu disse, se eu curasse um, você poderia curar uma dúzia. Ele disse, se você tivesse um dom como você disse que tem, assim, disse, por que você não vai ao hospital e diz, todos vocês doentes, levantem e vão embora? Disse, todos eles teriam que obedecê-lo. Eu disse, é você um pregador do evangelho? Ele disse, sim, senhor. Eu disse, desça aqui embaixo no bar e diga, todos vocês estão salvos, vão embora. Ele disse, eu poderia se eles crescem em mim. Eu disse, eu também poderia. Aí está você, era a palavra. Você não poderia salvar ninguém. E pregar o evangelho da salvação não faz de você um

quando você falar, porque Deus jurou que ele cuidaria daquela oração. Isso é verdade. Agora ouçam, Abraão, agora, um homem velho. Vou me apressar, um velho agora, com idade bem avançada, 100 anos de idade. Deus já lhe tinha dado este filho cerca de 16 ou 18 anos depois, ou talvez 118, 20 anos de idade. Ele disse: agora leve-o para cima, destrua-o. E Abraão não titubeou na promessa. Ouçam isto: ele era como Deus, ele tinha uma parte de Deus em si, pois ele creu. Ouçam, versículo 18: e o qual, em esperança, creu contra a esperança. Não tinha nem mesmo esperança para isso. Entretanto, ele creu contra a esperança que seria feito pai de muitas nações, conforme o que lhe fora dito: assim será a tua descendência. Agora ouçam, versículo 19: vista a couraça, segure a taça, observe. E não enfraqueceu na fé, nem atentou para o seu próprio corpo já amortecido. Agora, se seu pai Abraão, do qual você é filho, através de Cristo, não atentou para o seu próprio corpo quando estava morto, e que tal o seu que está vivo esta manhã? Vem o que quero dizer? E aquilo foi antes de Cristo vir, aquilo foi antes de qualquer pacto ser feito, aquilo foi antes da grande nuvem de testemunha ter seguido, antes do Espírito Santo vir. E Abraão creu em Deus. Não enfraqueceu na fé, nem atentou para o seu próprio corpo. Não atente para a sua enfermidade, atente para o que Deus disse sobre ela. Se eu tivesse atentado para mim, quando os irmãos Maio me disseram: você está acabado, eu estaria acabado. Mas eu não atentei para o meu corpo, eu não atentei para a minha enfermidade, eu não atentei para o que eles disseram, eu atentei para o que Deus disse. Mas quando eu estava cego, saía por aí de óculos, não conseguia nem mesmo ir cortar o cabelo. Tirava os meus óculos da barbearia e minha cabeça agitava até eu ter que me assentar. Deixava que ele cortasse o cabelo de outra pessoa, então voltava para a cadeira de barbeiro e tentava cortar o meu. O que seria se eu tivesse atentado para isto? Porém, eu não atentei para a cegueira de meus olhos quando aprendi de Deus. Quando o médico me disse: um bocado de comida sólida tirará a sua vida. Quando eu puxei, minha mãe está sentada ali como testemunha. Eles estavam me dando bebida à base de cevada e suco de ameixa seco coado. Eu vivi por meio disso um ano aproximadamente. Eles disseram: bem, um bocado de comida sólida o matará. Eu comecei a ler a Bíblia e encontrei Deus em minha alma. Eu li ali onde diz: qualquer coisa que desejares, quando orares, crede e receberei. Nunca tinha sido feita uma oração em nossa mesa. Eu me lembro de papai assentado ali na ponta. Eu disse: podemos orar? Mamãe olhou e começou a chorar. E papai não sabia o que fazer. Eu disse: Deus! Estava com a Bíblia em cima da mesa. Eu disse: se eu morrer, vou para casa, confiando em ti. Tua palavra diz isto. Eu tenho que atentar ou para o que o médico disse, ou atentar para o que tu disseste. Eu aceitei a palavra dele por um ano e não estou melhor. Estou piorando. Eu não atentarei mais para o que ele disse. Atentarei para o que tu disseste. E pedi a bênção. Comemos feijão, pão de milho e cebola. Eu enchi um prato daquilo e comecei a comer. A primeira mordida que foi para meu estômago parecia que ia me matar. Tive que colocar minha mão em minha boca para evitar que voltasse. E aquilo continuou voltando e eu engolia. Voltava, eu engolia. Porém, eu não atentei para o meu estômago. Eu atentei para o que Deus disse a respeito daquilo, não o que eu sentia. Aquilo estava me queimando. Eu saí para a rua e eu estava andando assim pela rua. Água escorria pela minha boca. Disse: como você se sente, Billy? Eu disse: muito bem. Dias passaram, semanas passaram. Ainda andando, encontrava-me em uma vala com meu estômago assim. Colocava minha mão assim, socando com um soquete assim, cantando:
Oh, como ama Jesus! Eu punha no chão, então jogava mais terra, gritava: Oh, como ama Jesus! Simplesmente arrotando aquela comida, voltava, a cabeça girava, tanto que eu mal conseguia trabalhar. Diziam: Como está se sentindo essa manhã? Billy, você está doente? Eu dizia: Não, sinto-me muito bem. Então, mais tarde, quando eu testifiquei, alguém disse: Você mentiu, então? Eu disse: Não, nunca! Eu não estava falando sobre isso.

0: sentidos aqui do corpo, eles estão mortos. Eu considerava que Cristo foi de dentro de mim. Eu disse, eu estava tomando o que ele disse. E me sentia muito bem a respeito disso. Aí está você. Não atente para seu próprio corpo, não atente para as enfermidades, pois elas são do diabo, certo? Atente para a promessa de Deus.
1: Amém.

Amém. Deus abençoe, irmão Elias. Confie em Deus. Quanto mais você cultiva na sua alma, essa primeira parte aqui nós já meditamos no 127. Quanto mais você cultiva aqui, como no 153 ou 133, agora quanto Deus desce abundantemente e profundamente aqui, embaixo no coração, veja, quanto mais você obtém de Deus aqui, mais você crerá em Deus, porque há mais abundância dele. Quanto mais você tem Deus no coração, mais você crerá em Deus, porque você tem a abundância dele. E quanto mais você cultiva isso aqui, embaixo, mais você pode crer em Deus exatamente como uma criança, quando ela é pequenina. Talvez ela não saiba muito sobre isto, mas enquanto ela vai crescendo, ela começa a conhecer mais de Deus. E é aí quando esse Espírito aqui toma a natureza de nosso Pai Celestial, o qual é Deus. Como eu tomo a natureza de meu Pai Terrestre, de meu antepassado terrestre. Aí, então, quanto mais você obtém de Deus, mais você crê em Deus. Quanto mais você cultiva, ora, entrega, mais você vai crer em Deus. Mais você vai... Porque como nós herdamos de nossos ancestrais, dos nossos parentes, assim, quando nascemos de novo, mais você herda, você tem direito de crer no sobrenatural, porque você nasceu do Espírito de Deus e você parece com seu Pai. E no parágrafo 149, aí está você, fé na palavra. Vê? Você não poderia salvar. Aí quando aquele pregador diz, ah, você é um curador divino, vai aí nos hospitais e diz, vocês vão embora, vocês estão curados. O profeta perguntou, né? Você é um pregador do evangelho? Sim. Então vai lá no bar e diz, vocês vão embora, vocês estão salvos. E o pregador disse, se eles creem em mim, isso pode acontecer. E o profeta disse, da mesma forma, se eles crerem em mim, também eles podem ir todos embora curados. Aí está você, fé na palavra. Vê? Você não poderia salvar a ninguém e pregar o evangelho da salvação não faz de você um salvador divino. Tanto quanto pregar a cura divina não me faz um curador divino, mas é a fé na palavra falada de Deus. E eu sei disto, que alguns de nós temos mais fé do que outros. E aqueles que têm fé em abundância devem orar por eles. Mas se você não vive o tipo correto de vida, é melhor você se afastar disto. O diabo rirá de sua oração. Mas quando você vive certo e faz o que é certo, e age certo e tem fé em Deus, Satanás
tremerá quando você falar, porque Deus jurou que Ele cuidaria daquela oração. Isto é verdade. Agora ouça atentamente. Agora ouçam. Abraão agora é um homem velho. Oh, vamos aqui, ó, no 154. Agora, se seu pai Abraão, do qual você é filho, através de Cristo, não atentou para seu próprio corpo quando estava morto, e que tal o seu que está vivo esta manhã? Veio o que quero dizer? E aquilo foi antes de Cristo vir. Aquilo foi antes de qualquer pacto ser feito. Aquilo foi antes da grande nuvem de testemunhas ter seguido a Hebreus 11. Antes do Espírito Santo vir, e Abraão creu em Deus, não enfraqueceu na fé, nem atentou para o seu próprio corpo. Não atente para a sua enfermidade, atente para o que Deus disse sobre ela. Atente para Isaías 53. Ele foi ferido pelas nossas transgressões, moído pelas nossas iniquidades, e o castigo que nos traz a paz estava sobre ele, e pelas suas pesaduras eu estou sarado. Atente para isso. Se eu tivesse atentado para a minha, quando os irmãos maios me disseram, você está acabado, eu estaria acabado. Mas eu não atentei para o meu corpo. Eu não atentei para a minha enfermidade. Eu não atentei para o que eles disseram. Eu atentei para o que Deus disse. As pessoas do meu irmão falam, você tem isso, você tem aquilo. Não, eu não tenho nada disso. Eu tenho saúde, graças a Deus. Você vai precisar disso. Não. Eu tenho saúde. Não atente para nada disso. Atente para o que Deus disse. Só isso. E você... aquilo some, desaparece. Aquilo vai embora. Você nem... aquilo some, desaparece. Não fica. Mas quando eu estava cego, saía por aí de óculos, não conseguia nem mesmo ir cortar o cabelo, tirava os meus óculos na barbearia e minha cabeça agitava até eu ter que me assentar, deixava que ele cortasse o cabelo de outra pessoa, então voltava para a cadeira de barbeiro e tentava cortar o meu. O que seria se eu tivesse atentado para isto? Porém, eu não atentei para a cegueira de meus olhos quando aprendi de Deus. Aleluia! Vamos aprender a ser curado! Vamos aprender a ser abençoados. Vamos aprender. Você é aquilo que testemunha aqui, que confessa. Sou abençoado, sou feliz, sou curado, sou alegre. Então, vocês, sou paciente. Sou herdeiro da paciência. Sou herdeiro do amor, do gozo, da paz, da longanimidade, da benignidade, da bondade, da fé, da mansidão, da temperança. Sou herdeiro de tudo isso. Não do
da falta de amor. Fala, não, não, isso não é para mim. Isso não faz, não combina comigo. Só combina comigo é o amor, é o gozo, é a paz, é a benignidade, é a bondade, é ser bom. Ó, então não atente, eu aprendi de Deus qualquer coisa que vos pedir, crendo, o recebereis. Aprendemos de Deus, bendizo minha alma ao Senhor e tudo que é em mim, bendigo o teu santo nome, bendizo minha alma ao Senhor e não te esqueças de nenhum de seus benefícios, a Ele que perdoa todas as nossas iniquidades e sara todas as nossas enfermidades. Todas, se tem remédio, bem, se não tem, ele cura a si mesmo. Ele cura através de um cirurgião hábil, de uma cirurgia, mas não tem jeito de fazer cirurgia, não tem remédio, ele cura sem remédio também. Glória a Jesus, ele é o nosso tudo. Você já viu assim quando... Às vezes você vai no médico, você vai ter que depender. Eu me lembro, eu sei que às vezes Deus perdoa a nossa ignorância. Mas Deus cura através do remédio também. Mas eu nunca gostei de tomar remédio. Não gosto de tomar remédio. Mas eu fui no médico há uns 15 anos atrás. Ele falou, você vai ter que tomar esse remédio aqui o resto da vida. É um negócio do sangue lá, um ácido úrico. Falei, daqui 6 meses você volta aqui e me deu a guia para comprar e traz essa guia aqui, ó, que você comprou e tomou 6 meses. Falei, não tem saída, né? Falei, eu não vou voltar aqui nunca mais. Esqueci, falei, Jesus me cura, Senhor, tem misericórdia. Mas ele é tão bom. Ah, depois, agora, acho que há poucos meses eu fiz... Aí eu perguntei, e aquele negócio lá, o ácido úrico, parece? Era uma coisa mais ou menos assim. Falei, não, você não tem nada disso, não. Olha, nem tomei remédio, nem nada, e ele me curou. Ele é o nosso curador. Ele cura através do remédio. Mas esse não quer tomar também, ele cura também. Ele cura. Ele é o nosso curador. Coisa boa, viu? Glória a Jesus. Quando o médico me disse, um bocado de comida sólida tirará a sua vida. Quando eu puxei, minha mãe está sentada ali como testemunha. Eles estavam me dando bebida à base de cevada e suco de ameixa seca coado, eu vivi por meio disto um ano. Você não sabe o que é não poder comer. É terrível, um problema estomacal. Mas quando o irmão Branco está falando aqui, eu imagino que seria como a malária. Ô, trem terrível. Alguém já deu malária aí? Não, né? É o trem mais ruim do mundo. Você morre de fome e o fígado, ele incha, ele estufa assim, ó. E não passa comida. Eu dei malária 2 vezes no garimpo, quase morri. E você tentar comer e não conseguir. Por causa do fígado, ele incha, ele fica inchado. E a comida não desce, não passa. Não é que volta, é que ela não desce. Eu acho que tampa ali alguma coisa ali, o canal, não sei o que que é. Coisa mais triste do mundo. Você está morrendo de fome e a comida não passa. Mas eu fiquei quase morto com isso. Mas eu também, Deus, falei, ô Senhor, me cura, Senhor. E remédio, me cura. Jesus me curou também.
Ó Jesus, ó. E aproximadamente eles disseram: bem, um bocado de comida sólida o matará. E eu comecei a ler a Bíblia. Eu lembro do irmão Brana, mas eu falei: eu vou comer agora também. E encontrei Deus em minha alma. E eu li ali onde diz: qualquer coisa que desejardes, quando orardes, credes e recebereis. Nunca tinha sido feita uma oração em minha mesa. Eu me lembro de papai assentado ali na ponta. Eu disse: podemos orar? Mamãe olhou e começou a chorar. E papai não sabia o que fazer. Eu disse: Deus, estava com a Bíblia em cima da mesa. Eu disse: se eu morrer, vou para casa, confiando em ti. Tua palavra diz isto: eu tenho que atentar ou para o que o médico disse, ou atentar para o que tu disseste. Eu aceitei a palavra dele por um ano, e não estou melhor, estou piorando. Eu não atentarei mais para o que ele disse, atentarei para o que tu disseste e pedi a bênção. Um ano comendo coisas leves, cevada. Eu acho que eu fiquei quase um ano também com isso, dos 18 aos 19. Foi lá internado, isolado, que eu clamei a Deus: Senhor, se o Senhor me curar, eu vou pregar o evangelho, vou sair daqui. Ah, logo, acho que uns 3 dias estava de alta, quem estava isolado, um morreu num dia, outro morreu no outro. O médico disse: esse aí vai morrer no outro dia. Eu já estava de alta. Saí, batizei, fui pregar o evangelho, estou até hoje. Jesus Cristo é o curador. Sabe o que é vomitar o fígado? Você vai vomitando, vomitando, vomitando, aí você começa vomitando aquela goza, aquela coisa, e depois começa a vomitar o sangue. O médico disse que o fígado começa a derreter e você começa a vomitar ele. E pela medicina não tem cura. Deus, pela graça de Deus, me deu um fígado novinho. Hoje eu como tudo, tudo, tudo. Quando eu fui entrar na polícia, eu falei: deve dar problema. E ela fica 10 anos no sangue. Não deu nada. Logo eu entrei na polícia, não deu nada no sangue, nada. Jesus Cristo é o curador. Deu um fígado novo. Louvado seja o nome de Jesus. Ele é o nosso curador. Ele não falha. Parece que Deus deve passar por uma experiência que tem que ser só Ele mesmo. Veja, comemos feijão, pão de milho e cebola. Quantas vezes que eu vi, você nunca na vida pode comer coisa remosa. É o que eu mais como. Comemos feijão, pão de milho e cebola. Eu enchi um prato daquilo e comecei a comer. A primeira mordida que foi para o meu estômago parecia que ia me matar. Tive que colocar minha mão em minha boca para evitar que voltasse. E aquilo continuou voltando e eu engolia, voltava e eu engolia. Você já vê, ficou assim? Aí você engole aquilo, desce e volta de novo, você engole de novo. Em nome de Jesus, a água desce no olho, em nome de Jesus, desce comida. Ei, irmão, se agir desse jeito, não tem demônio de enfermidade que fica. Ele é o nosso curador. Ele é o nosso Salvador. E eu atentei para o que
Deus disse a respeito daquilo, não que eu sentia, aquilo estava me queimando. É assim, irmã, coma em nome de Jesus Cristo e volta, aquilo volta e você alimenta. Em nome de Jesus, eu como e aquilo volta, em nome de Jesus. De repente você já está de pé, louvando a Deus por te curar-se. Coma em nome de Jesus. Eu saí para a rua e estava andando assim pela rua. Agora escorria minha... água escorria pela minha boca. Disse, como você se sente, Billy? Eu disse, muito bem. Olha a maneira, como você está sentindo, graças a Deus. Eu estou muito bem. Ah, o mal é como você está sentindo, não, estou ruim demais, eu acho que eu vou morrer. Pode preparar o caixão que vai morrer mesmo. Mas quando você diz assim, eu estou muito bem, graças a Deus, prepare-se para levantar. O profeta viu uma irmã na cama, quase morrendo, disse, irmã, se a senhora continuar desse jeito, você vai morrer. Levanta em nome de Jesus Cristo, começa a confessar que você está curada, começa a testificar, começa a agir, coloque essa muleta nas costas e começa a andar, testifique, confesse, deixe a sua fé se reagir. É como a salvação. Ai, eu estou salvo, mas esse cigarro, essas drogas, ai, esse mal, não. Começa a deixar sua fé reagir. Eu estou salvo. Eu estou liberto. Eu estou liberto desse demônio. Eu estou salvo. Eu estou liberto. Confesse. Creia. E aquilo entra em cena na vida dos seus filhos. Isso nunca falha. Eu disse muito bem. Dias passaram, semanas passaram, ainda andando, encontrava-me em uma vala com meu estômago assim, colocava minha mão assim, socando com um soquete assim, cantando, oh, como ama Jesus. Oh, como ama Jesus. E ele dava soco assim no estômago. Eu a punha no chão. Então jogava mais terra. Gritava, oh, como ama Jesus. Simplesmente arrotando aquela comida. Oh, como ama Jesus. Voltava a cabeça, girava tanto que eu mal conseguia trabalhar. Disseram, como está se sentindo esta manhã, Billy? Você está doente? Eu disse, não, sinto-me muito bem. Oh, irmão, quando Deus deu uma fé desse jeito, aquilo entra em cena. Ele fica te observando, a sua fé reagir, aquilo entra em cena, o sacerdote entra em cena, e ali você está curado. Você está curado. Então, mais tarde, quando eu testifiquei, alguém disse, você mentiu então? Às vezes o diabo... usa até na sinceridade. Não pode ser. Não pode mentir, né? Tô ruim demais. Não pode mentir. Tem hora que ele fala assim, você não pode mentir.
Não é mentindo. É que você não está falando com o sentido de fora. Você está falando pela fé. Oh, falar pela fé. Se alguém falar, fale segundo a palavra de Deus. Eu estou curado. Eu estou salvo. Eu estou perdoado. Eu estou vivendo na presença da glória da Shekinah. É outra vida. Eu disse, não, nunca. Eu não estava falando sobre estes sentidos aqui do corpo. Você sente dor, você sente problemas, você sente quando cai em si, mas você não vive, você vive pela fé. Nós vivemos pela fé como Abraão. Nós não vivemos pelo natural. Pelo natural você está todo problemático, todo cheio de problemas, mas pela fé não tem nenhum problema. Nós estamos rodeados de uma tão grande nuvem de testemunhas. Nós estamos vivendo pela fé, e a fé faz levantar você acima da enfermidade, dos problemas, das dificuldades. Ela te levanta para cima. Você testifica a vitória. Você testifica da cura. Você testifica das bênçãos. E aquilo te levanta para cima. Você fica levantado acima de problemas, de dificuldade, de enfermidades. Aquilo te levanta acima dos sentimentos. Aquela pessoa que vive em si, abatida, cheia de problemas, cheia de dificuldade. Quem não tem problema? Quem não tem dificuldade? Se eu fosse dar razão aos meus problemas, às minhas dificuldades, eu tinha que ficar só num canto chorando, deprimido. Chorando em algum lugar. E as pessoas, como é que você suporta? Eu vivo lá em cima. Eu vivo no outro patamar. Você vive no outro patamar de vitória, de fé, de graça.

0: patamar. Você vive no patamar de vitória, de fé, de graça. Você vive lá em cima. Nós somos filhos e filhas de Abraão. Não vivemos aqui embaixo, no corpo, como o profeta disse. Se eu fosse dar razão a isso, eu vou ficar só, estou mal. Oh, eu disse não, nunca. Eu não estava falando sobre estes sentidos aqui do corpo. Eles estão mortos. Eu considerava que Cristo flui de dentro de mim. Eu disse, eu estava tomando o que ele disse e me sentia muito bem a respeito disto. Você sente bem? Jesus já me curou. Jesus já me salvou. Jesus já resolveu todos os meus problemas. Eu estou vivendo lá em cima. Nada disso! Oh, como eu fico muito bem. A Mombrana sentia muito bem. Você não sente muito bem também? Muito bem? Aí está você, não atente para o seu próprio corpo, não atente para os seus problemas, não atente para as coisas que estão acontecendo, não atente para isso. Deixe a fé nos levantar e nos colocar lá em cima. Já estamos vivendo lá em cima. Já estamos vivendo, tudo já está resolvido. Tudo já está acabado. Aleluia! Aí está você, não atente para o seu próprio corpo, não atente para as enfermidades, pois elas são do diabo, certo? Atente para a promessa de Deus. Não atente para os problemas. Não atente para as preocupações. Não atente para nada disso. Atente para a palavra de Deus. Atente para o socorro do Senhor. Atente para Deus. Ele está conosco todos os dias, até a consumação dos séculos. Vamos levantar e dar glória a Deus. Ajuda-me a viver nisto, Senhor. Peça a Deus, ajuda-me a viver nisto. Não deixe eu viver os problemas me rodeando. Não deixe eu viver as preocupações me rodeando, atentar para isso. Atentar para essas preocupações, atentar para essas dificuldades, atentar para o momento, não. Deixe-nos atentar para o Senhor, para a tua palavra. Tudo já está resolvido, tudo já está acabado. Deixe-nos viver pela fé. Ela nos levanta, Senhor. Ela nos coloca no patamar mais alto. Ela nos coloca lá em cima. Glória a Jesus. Ajuda-nos a viver como profeta. Ajuda-nos a viver como nosso pai Abraão. Pela fé. Pela fé. Pela fé eu espero um dia lá no céu chegar. Aleluia. Dar glórias ao Senhor. Dai glória a Jesus, aleluia.
1: Aleluia, graças a Deus, atentando para a palavra, para aquilo que ele disse. Graças a Deus, somos abençoados. Deus continue abençoando o pastor Cleomar Borges com a unção da mensagem. Continue abençoando o seu ministério, a sua família e a todo o povo de Deus. E juntamente conosco pela internet foram abençoados 102 conexões. Deus abençoe a todos os irmãos através da internet e a todos aqui também. Diga um ao outro, Deus te abençoe e até amanhã, se o Senhor nos permitir.